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2: 9:11.
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2: 9:22.
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1: No Vale da Vox, 9:30.
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1: 10 e 12.
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1: 10h21.
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2: 10:34.
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1: 11:11.
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1: 11:22.
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1: 11:32.
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1: No Vale da Vox, meia-noite. 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

sejam bem-vindos. Estamos começando o programa Vox na Madrugada desta segunda-feira. 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
1: 12:50.
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1: 6h na madrugada, mandando um salve especial pra galera que faz a noite acontecer. Motoristas que seguem pelas estradas, os vigilantes sempre atentos e os profissionais das portarias. Vocês fazem toda a diferença. Obrigado pela sintonia e bora juntos até o amanhecer. Confira a hora. 12:20.
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1: 12:30.
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1: 12:40.
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0: meia-noite e 57.
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1: 1 hora.
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1: 1:10.
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1: 1:30.
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1: 1h40.
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0: 1h40.
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1: 1:57.
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1: 2:07.
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0: 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Informa a hora certa.
1: 6:00 na madrugada, mandando um salve especial pra galera que faz a noite acontecer. Motoristas que seguem pelas estradas, os vigilantes sempre atentos e os profissionais das portarias. Vocês fazem toda a diferença. Obrigado pela sintonia e bora juntos. Até o amanhecer. Hora certa na Vox. 2:20.
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2: 2:30.
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1: 12h40.
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0: 2h55.
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1: 3 horas.
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1: 3:10.
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0: 3:20.

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1: 3:30.
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1: 3h40.
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0: 3:56.
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1: 4 horas. 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

0: Bom dia, comadre. Bom dia, minha gente. Atenção, senhoras e senhores passageiros. Ocupem os seus lugares. Vamos percorrer os trilhos da nossa imaginação neste trem chamado Brasil. Com fé em Deus, fé na vida, fé no que virá. Bom dia, trabalhador, trabalhadora. Bom dia, dona de casa. Até às 7 da manhã. Vamos juntos aqui na nossa Estação 97 pela Vox FM, com o maior desfile de astros e estrelas da nossa música sertaneja raiz, do nosso som de viola, do nosso Brasil caboclo. Até às 7 da manhã, Estação 97.
1: Aqui tem coragem.
0: 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Mais completa, não há. Participe pelo nosso WhatsApp 986-73-3371, pedindo sua música. E a gente atende depois das 5, tá bom? Os pedidos musicais, a gente atende a partir das 5 horas, porque o nosso programa vai de 4 às 7 da manhã. Uma ótima segunda-feira para todos vocês. Estamos começando mais uma semana, graças a Deus, no ar pela Vox FM, Estação 97, o programa mais raiz do rádio brasileiro.
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0: Confira a hora certa, 4:12.
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0: 4:19.
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0: 4:20. 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
1: 4h43.
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1: Alô, minha gente, 5 horas.
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Muito bom dia. Estamos chegando para a segunda hora do nosso programa. Vamos até às 7 da matina, levando até você o melhor da música sertaneja. Nossa locomotiva, nossa Maria Fumaça, rasgando as montanhas das Gerais, rasgando as montanhas desse Brasilzão de meu Deus. Com fé em Deus, fé na vida, fé no que virá. Bom dia, trabalhador, trabalhadora, dona de casa, estudante. Bom dia, minha gente. Bom dia. São 5:03, 5:03. Hoje é segunda-feira, início de semana. Hoje é dia 6 de julho. Até às 7, o melhor da música raiz no seu rádio. 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

Che coisa boa! Cadê você, Clotilde? Clotilde tá meio sumida, né? Tá meio sumido de chuva. É, tá meio sumido de chuva. Meu Deus, então.

coisa boa. 5 e 10. Empreitada perigosa, Romano e Rosseri.

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1: 6:13.
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0: falei 6h13, 5h13, agora já pulou lá, 5h14. 5h14, isso é porque é hora certa, né? Fosse hora errada então, né? 5h14, viu?
1: É. Esse tá com problema.
0: Não, tô com problema não, bom. Tô com problema não. 5h14, 5h14.
1: Quase mais.
0: Ô, gente, 5h14, meu povo, 5h14. Ó, o Zequinha mandou mensagem cedo, não era nem 4 horas ainda, Zequinha. Ô, Zequinha!
2: Dário.
0: Oi.
2: Quero ouvir a música Sérgio Reis, Menino da Gaita. Que domingo eu tinha Nova Onda. Ah. José Gomes.
0: Ah,
2: viu? Não. De Nova Venécia. Nova Onda.
0: Nova Onda,
2: talvez você viu falar nela.
0: Já vi, já vi.
2: Mas de meio de semana só você mesmo. A minha rádio é essa.
0: É lógico, hein?
2: A box.
0: É porque é domingo nós não estamos aqui, né, compadre?
2: Quero ouvir Sérgio Reis, Menino da Gaita. Menino da Gaita. Valeu, Zé Gomes. Ó, oh, Dário.
0: Mas a gente engana, né?
2: Sérgio Reis, valeu?
0: Valeu, valeu, valeu. Zé Gomes, Zé Gomes, não. Aqui não é Zé Gomes, não. Zé Gomes, você escuta domingo, né, compadre? Ei, marvado. É, o Zé Gomes, ele escuta domingo.
3: E é porque é mesmo. E é desse jeito.
0: É desse jeito, é desse jeito. Meu amigo Zequinha lá de Nova Era, meu amigo Zequinha. Uhum. Zezinho de São Geraldo, bom dia, Zezinho. Zezinho, pulou cedo da tarimba hoje, compadre. Pulou cedo. O Wilson também pulou cedo. Opa, semana abençoada pra nós, se Deus quiser, meu compadre. Se Deus quiser, ué. Grande abraço, grande abraço. Luciana Dias, bom dia, Luciana. Obrigado pela audiência, Luciana. Tamo junto, Luciana, tamo junto.
4: Ô, Dário, bom dia, bom dia, bom dia.
0: Olha aí, ó.
4: Segundou, hein?
0: Ô, Josimar.
4: Ô, Dário, toca com Jacó e Jacozito, Canção do Soldado.
0: Canção do Soldado.
4: Rapaz, por enquanto eu tô em casa aqui, quieto.
0: É?
4: Aqui em São Vicente. Ah. Daqui a pouco viajar, se Deus quiser.
0: Ah, você vai.
4: Aqui eu pego você em cima da geladeira, velho, aqui no radinho, velho, que eu tenho. Lá onde eu pego de jeitinho, rapaz.
3: Ah, é?
4: Lá até a internet lá é ruim.
0: É, né?
4: É muito difícil, tá?
0: É muito difícil, é muito difícil. Tá lá pros. Lá pros Manhuaçu da vida, né? É, ué, tá lá em Manhuaçu.
3: É, ué.
0: É. Daqui a pouco você vai queimar no chão, né, compadre? É isso mesmo, é isso mesmo. Osmar Pompeu, bom dia. Obrigado pela audiência, Pompeu. Bom dia,
5: bom
0: Osmar.
5: Dia.
0: Bom dia.
5: Tri parada dura.
0: Ah, tri parada dura é bom demais, né?
5: Obrigado.
0: Alô, compadre, alô. Mário Martins, bom dia. Obrigado pela audiência. Bom dia, bom dia, bom dia, bom dia, bom dia, bom dia, bom dia. Irmãs Galvão. Luar de Aquidauana.

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1: Bom, gente, 6 horas e 21 minutos.
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1: Ô, gente, 5 e 22, 5 e 22, 5.

0: pode parar.
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5: Tamo junto, senhor. Ó, mexeu doce, gente. 5h25. 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É isso aí. 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Gente, 5h27. O Josimar me pediu o Jacó e o Jacózinho, a canção do soldado.

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0: Vamos rompendo, vamos mexendo doce, vamos rompendo, 5 horas e 33 minutos aqui na Coxinha do Vale, aqui na Vox FM. 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Vamos bater o martelo, gente, vamos bater o martelo, vamos bater o martelo. É, André? É, André, tá lá, ó. Vamos acabar com essa segunda-feira, vamos bater o martelo cedo, isso aí, compadre. 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Isso aí, compadre, isso aí. 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É, ué. É, ué. Ó o trem, ó o trem. 5 horas e 35, vamos levantar, senão você vai perder o trem. Hoje é segunda-feira, tem que trabalhar, tem que trabalhar.
1: Não vai não, ah, ele não vai não.
0: Vai. É, vai, velho. Vai, não vai não, que o Brasil perdeu ontem. É, eu tô meio triste, o Brasil perdeu. Aqui, eu vou te falar um negócio com você, viu? O Brasil não vai pagar conta pra você não, meu filho. O jogo não vai pagar conta não. As boletas não param de chegar, ué. Boleta não, não para de chegar, não, ah, que povo perrengue, você tá doido? Cara? Que os meninos podem encostar nele, que cheio de nhenhenhen. Ah, vai ganhar o quê? Vai ganhar o quê com essa seleção aí, meu filho? Vai ganhar nada. É, ué. Agora só em 2030, né?
2: Não é, mas já?
0: Não, vai demorar, pô. Mas... mais 4 anos ainda. Ô, gente, falar a verdade com você. Essa bolinha que esse povo tá jogando aí. É, não sabe fazer gol. Chega lá na cara do gol, erra o trem doido. Aí não sabe fazer gol, não. Aí na hora que chega lá, fala, você vai bater o pênalti, você vai fazer o gol, hein? Você vai bater o pênalti, mas é pra fazer o gol. Ele vai e fala assim, ó.
2: Bonata! Bonata!

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Dia dos Pais é o segundo domingo do mês de agosto. Tá faltando aí um mês pro Dia dos Pais, né? É, um mês pro Dia dos Pais. Um cadiquinho mais? Uma rapinha de taxa mais, porque hoje é dia 6. Dia dos Pais vai dar 1º de agosto, é o segundo domingo de agosto. É o segundo, vai dar dia 9. Dia 9 de agosto que é o Dia dos Pais. 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A flor da noite é o Chitão e o Chororó. Cantando esse batidão aí, ó.

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0: Pois é, 5h47.
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0: Cinco horas e 47, 5h47. Olha, tá na hora do nosso Brasilzão Caipira, tá na hora do nosso Brasil Caipira, né, Tio Neném? Bom dia, meu amigo Tio Neném tá ligadinho no nosso programa, né, compadre? Tio Neném com Madeline, toda Mercedes tá indo pra igreja, daqui a pouco a reza todo dia ela vai pra igreja rezar, é, ué, todo dia, tem que rezar mesmo, hein? Tem que rezar, ué, rezar porque... Falar a verdade com você, não rezando não tá fácil. Se parar de rezar, não, rezando não tá fácil. Se parar de rezar, pior, né, Tião? Aô, Tio Neném. Bom dia, bom dia, bom dia, bom dia, bom dia.
7: Bom dia aí, rapaziada. Ó, o pão. Porra, do café da manhã.
0: Ah, eu já tô com fome. Eu já tô com fome, já tô assim, ó.
8: Minha barra.

Tá na hora do nosso Brasil Caipira. Ô, gente, tocando essas modas, resgatando essas modas que falam de terra, de já tocamos aqui, que fala de berrante, né? Carro de boi, das roças, né? Dos caboclos, nós tocamos aí lá, ficamos duas semanas tocando as modas falando dos caboclos, caboclos do sertão. Mas tem uma companhia do matuto, de quem mora na roça, de quem gosta de tocar um instrumento, para desafogar as mágoas. Essa companheira do caboclo, do matuto, né? Do tocador, daquele que vive também, tem a profissão de músico também, nas épocas boas dos circos, né, que os violeiros caipiras saíam mundo afora aí, participando dos circos, fazendo shows em várias cidades. E a grande companhia, né? A grande companhia do caboclo, onde ele desafoga as mágoas, sem dúvida alguma, é a viola. E tem muita música que fala de viola, tem muita música que fala de viola. Então nós vamos tocar, a partir de hoje, fazer essa temporada agora aqui no nosso Brasil Caipira, das modas que falam de viola. E nós vamos começar com duas, que é o Eu, a Viola e Deus, do Rolando Boldrin, e depois do Tonico e Tinoco, que é a Viola Cabocla.

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1: Pois é, minha gente, tá na hora de agradecer a Deus por mais um dia. E aí, já agradeceu ao

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1: 26 horas e 1 minuto.
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0: Pai nosso que estais no céu, santificado seja o vosso nome. Venha a nós o vosso reino. Seja feita a vossa vontade, assim na terra como no céu. O pão nosso de cada dia nos dai hoje. Perdoai as nossas ofensas, assim como nós perdoamos a quem nos tem ofendido, e não nos deixeis cair em tentação, mas livrai-nos de todo mal. Amém.

gente, 6:03, 6:03, o nosso programa. 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

0: Bom dia. O Tião do Frete aí no Surinam. Ô, Tião! Tião do Frete, é o Veste do Pesque Pague, bom dia. Bom dia, bom dia, bom dia. Geraldo Borges, caminhoneiro. Josué, carreteiro, bom dia. Tião, Neném Carreteiro, bom dia, bom dia, bom dia, bom dia, bom dia. A turma toda aí que não perde o nosso programa, aquele abraço, aquele abraço. Alô, comadre Zazá no Caladão, comadre Zazá, sempre eu passo lá e falo, ô, comadre, ô, compadre. Alô, Vaninha, Vaninha do Nazaré, bom dia, Vaninha. Vaninha do Nazaré, a Vera, também o Zé Carlos, a Manu, bom dia, bom dia. Gente, 6 e 7.
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do mesmo posto aí do Nova Leão aí, alô, Elias, Edir de Fontes, Chico Polagar, 6h12, gente, alô, Carlão.

0: Tchau, carreiro. Caldo de cana gostoso é o caldo da cana roxa. Bom, hein? É, o malandro não tem culpa se o resto do mundo é trouxa.
1: Tá louco, sou?
2: Ah, que é isso, ué?
0: Olha a hora, 6:16.
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6: Olha a hora, gente, 6:19.
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6: 6:19, 6:19. Aqui na nossa estação, já pulou lá, 6:20. Aí fala, 6:19, gente, já pulou.
8: Ah, é?
6: Meninada tá indo pra escola aí, vão pra escola, gente, tem que ir pra escola, criança tem que estudar, ué.
9: Criança inteligente tem que ir na escola.
6: Tem que ir na escola, criança inteligente tem que ir na escola. 6:20. Vamos levantar que hoje é segunda-feira.
9: Outra encostada.
6: Segunda-feira é bom demais. Falou, meu amigo Roberto. Meu amigo Roberto aí de Pabra. Roberto e Heitor aí de Pabra. Um abraço, tá, meu irmão? Manda um abraço aí pra todos os ouvintes. Isso aí, tá bom. Falou, compadre. Netinho neném. O Zequinha lá de Nova Iorque tava falando com a da seleção brasileira aí que no programa ele não toca assunto de futebol, não, mas... Mas não tem jeito não, mano. Ontem o trem lencou demais da conta. Vou te falar a verdade, rapaz. Você tá doido, hein? O povo tava achando que ia ter mais um gaizinho, mas menino...
10: Copa d'Água de 94.
6: É verdade.
10: Tinha jogador.
6: Tinha.
10: Hoje tem Copa não, meu amigo.
6: É verdade. Acabou. Verdade,
10: 94, mano. Tinha Copa.
6: Verdade.
10: Né? Roberto Carlos, Ronaldinho...
6: Verdade.
10: Aquilo da Tafarel.
6: É verdade.
10: Rapaz, mano. Copa é 94. Não tem Copa mais, não.
6: Tem não, os meninos tá.
10: Valeu, Dário.
6: Tá querendo obrigado. Nada com a dureza, não,
10: viu? Tô curtindo aqui. A rádio, viu?
6: É? Ô, bom, hein?
10: No programa não tem mexida, não.
6: Tem mexida, não, né?
10: Segundo Zé Bete.
6: Oh.
10: Valeu, meu amigo. Com Deus aí, viu?
6: Deus
10: te abençoe, mano.
6: Amém.
10: Nessa rádio aí, viu?
6: Alô, compadre. Segundo Zé Beto, pô. Comparar o nosso programa aqui com o Zé Beto, eu te falar, é uma honra, rapaz. O Zé Beto foi um dos maiores comunicadores desse Brasil. Você tá doido, menino? Bom, Paulo e Daniel.

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1: Hoje, 6:26.
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0: É verdade, o jeitão caipira. Aqui nós é caipira, semo porque semo e porque queremos, né?
1: Fala sério!
0: 6h30, gente, 6h30, 6h30. Vamos acordar, vamos levantar.
1: Não!
0: Hoje é segunda-feira.

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Ô, Laide, bom dia, bom dia, bom dia, Laide, bom dia, Laide. Bora tomar café. Cadê o café? Cadê o café? Cadê o café? Barreirito, menino da canoa. Alô, Zé Maria, Pezão aí na Limeira e Marliéria.

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2: Ô, gente, 6h47.
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4: Você é do tipo de uma velhinha, pra vocês verem, os velhinhos também criam coisa boa pra gente. Velhinha, 72 anos, foi no médico queixando de dor. Chegou no médico, doutor, vim fazer uma consultinha que eu não posso falar número que me dá uma dor no corpo. Quer dizer que a senhora não pode falar número que dói o corpo? É, eu tava ensinando meus netinhos a fazer conta, quando eu falei o número, atacou a dor. E onde é que dói, vovó? Tem hora que dói a mão, dói o braço, dói a cabeça, tem hora que dói tudo, doutor. O médico falou, então vamos descobrir onde é que dói pra gente dar o remédio certo. Quer dizer que a senhora não pode falar número? Vovó, vou lhe apertar a mão e a senhora vai falar o número 33. Se não for a mão, eu aparpo o braço, eu vou aparpando, a senhora vai falando. Até nós chegar lá. Tá bom, doutor. Nisso o médico pegou na mão da velhinha, apertou e falou, fala 33, vovó. E ela, 33, ui! A mão, vovó? Não, doutor, mais pra cima. O médico pegou no braço, fala 33, vovó. 33, ui! O braço, vovó? Mais pra cima, doutor. O médico pegou no pescoço, fala 33, vovó. 33, ui! O pescoço, vovó? Não, mais pra baixo. O médico falou, mas tá danado, vó, tá demorando muito. Eu vou lhe dar um abraço bem apertado, a hora que eu lhe abraçar, a senhora fala 33, nós descobre onde dói, né? E o médico abraçou, a hora que ele abraçou, que ele apertou, ele falou, fala 33, vovó. E ela, 1, 2, 3, 4, 5...
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0: Eu sou louca com a Mari Batista.
1: É.
0: Ai, toca, Dodô.
2: Fala sério.
1: Ela gosta do amado, Gabi.
2: Não.

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0: Rádio Embora, da Rádio Embora, Rádio Capau Gato, Rádio Capau Gato.
1: Amanhã cedo nós vamos escutar uns caipiras.
0: Amanhã cedo nós vamos escutar uns caipiras, que hoje não dá mais tempo, hoje tá na hora de ir embora.
2: Essa aí não teve graça nenhuma.
0: Ah, mas amanhã nós voltamos. Ai, tem... Comadre, vambora. O César, um abraço aqui pro César Capixaba. Pro Hélio, obrigado aí pela audiência. A Mirtz, como é do Salão do Capixaba. Vambora, gente! Vambora. Amanhã tem mais. Quer que para ou quer que continue, comadre?
3: Ai, compadre, nós pode até parar, mas que é bom, viu?
0: Beijo no coração, fique com o Papai do Céu. Até amanhã, se Deus quiser. Beijão, tchauzão e se cuida. 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Alô, gente, tchauzão.
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1: No Vale da Vox, 7 horas.
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4: Homem é preso pela Polícia Rodoviária Federal após sequestrar e agredir ex-companheira. Vítima conseguiu fugir em Iapim. Pedido para desligar computador termina em briga entre pai e filho em Coronel Fabriciano. Polícia Militar apreende menor e bicicleta elétrica que havia sido furtada é recuperada em Fabriciano. Brincadeira com gasolina termina com jovem gravemente ferido por queimaduras em Ibaba. Mulher denuncia ter sofrido mata-leão e agressão com mordidas em Ipatinga. Polícia liga sinal de alerta e orienta a população após idoso perder 30 mil reais em golpe de aplicado por criminosos. Tudo isso e muito mais a partir de agora, aqui dentro do Vox Polícia, primeira edição desta segunda-feira, hoje 6 de junho de 2026. Muito bom dia, está no ar o Vox Polícia, primeira edição. A partir de agora, informações quentes, denúncias sem censura e o retrato real da segurança pública em todo o nosso Vale do Aço. A apresentação, J. Passos, edição e produção, Fernando Silva, trabalhos técnicos, Isabela Lima, direção-geral, Dr. Jonaí Cordeiro. E você, participe do nosso programa, envie o seu áudio ou a sua mensagem de texto pelo nosso Vox Zap 319-8376-3371. 319-8376-3371. Um homem de 44 anos foi preso pela Polícia Rodoviária Federal, PRF, na tarde do último sábado, na BR-116, em Governador Valadares. O homem é acusado de sequestrar e agredir a ex-companheira de 43 anos. A vítima conseguiu escapar na praça do pedágio da rodovia em Iapim, onde acionou a Polícia Rodoviária Federal.
1: Segundo a Polícia Rodoviária Federal, a mulher foi abandonada quando saía do trabalho no município de Jaguaraçu e obrigada, sob ameaça de armas de fogo, a entrar em uma van conduzida pelo ex-companheiro. Durante o trajeto de aproximadamente 100 quilômetros, a vítima teria sido agredida fisicamente e ameaçada com uma pistola, sofrendo diversos hematomas pelo corpo e no rosto. Ao chegar às proximidades da praça do pedágio da BR-116 em Iapim, a mulher conseguiu fugir e pedir ajuda à Polícia Rodoviária Federal. Com base nas informações repassadas pela vítima, equipes iniciaram buscas e localizaram a van no quilômetro 418 da rodovia em Governador Valadares. Durante a abordagem, os policiais encontraram uma pistola Taurus PT 838, calibre 380, a arma carregada com 16 munições. Ela estava escondida na lanterna traseira direita do veículo. Conforme a Polícia Rodoviária Federal, a arma teria sido utilizada para ameaçar a vítima durante o crime. A mulher informou ainda que possuía uma medida protetiva de urgência contra o ex-companheiro, que teria sido descumprida. O homem foi preso em flagrante e encaminhado, juntamente com a arma e as munições e a ocorrência, para a Delegacia de Polícia de Governador Valadares, onde o caso seguirá sob investigação. Essa mulher, agradecer a Deus, né? Deu muita sorte, porque foi ameaçado, de acordo com o boletim, de entrar no veículo sob ameaça e uma arma de fogo. Quem é que não obedece, né? Então, realmente, ela contou com habilidade, claro, primeiramente com Deus, depois com a habilidade dela, né? Ao chegar na praça do pedágio, ela viu ali uma oportunidade de escapar desta situação, saindo de dentro do veículo e gritando por socorro, quando as autoridades imediatamente estenderam as mãos. E aí, como diz aqui no release aqui, o veículo foi monitorado e foi localizado, e o condutor preso já em Governador Valadares. Quer dizer, uma distância significativa, né? De Inhapim a Governador Valadares, ele conseguiu sair fora de uma rota que realmente em Valadares ele teria várias rotas de fuga, fazendas, enfim. E acabou que a Polícia Rodoviária Estadual deu a pronta resposta, e agora vamos aguardar qual será o desfecho, sobretudo da justiça, com relação a esta situação, uma vez que pode ser enquadrado na tentativa de feminicídio, e aí realmente é uma situação que complica bastante para ele. Mas o certo é que as autoridades, melhor dizendo, da segurança pública, ela deu a resposta imediata aí, e uma vida foi poupada, né? Diante de tudo que foi dito, a probabilidade de essa mulher perder a vida, ela era clara. Então agora vamos aguardar o desfecho de toda esta situação, e os canais Vox acompanharão para e passo toda esta situação, e vamos ver onde vai, qual o desfecho que nós teremos de todo este quadro. Olha, um desentendimento entre pai e filho terminou em agressões na noite da última sexta-feira. Essa situação se deu em um apartamento localizado lá na rua Tupinambás, no bairro Caladinho de Cima, em Coronel Fabriciano. O caso foi registrado como vias de fato e ambos foram encaminhados à delegacia de polícia para as providências cabíveis. De acordo com a apuração dos canais Vox, a discussão começou quando o pai pediu ao filho, adolescente, que desligasse o computador devido ao horário avançado da noite. Como o pedido não teria sido atendido, o pai foi até o equipamento e realizou o desligamento. Ainda conforme a apuração dos canais Vox, o pai afirmou que, após desligar o computador, foi empurrado pelo filho. Já o adolescente relatou que o pai teria agido de forma rude e também o empurrou durante a discussão. Uma testemunha, tia do adolescente, informou que ouviu barulhos vindos do apartamento e, ao se aproximar, encontrou os dois discutindo e se agredindo mutuamente. Segundo a apuração dos canais Vox, o pai informou ainda que o adolescente possui diagnóstico de transtorno do espectro autista, o TEA, transtorno de déficit de atenção com hiperatividade e o TDAH, e transtorno opositor desafiador, o TOD. O menor foi encaminhado pela tia durante o encaminhamento à delegacia, onde foram adotadas as medidas cabíveis. É, muito triste, né? O pai não suportou a situação e acabou perdendo o equilíbrio, uma vez que o filho, ele tem esses problemas, esse diagnóstico. Então aí é lamentável, e o pai teria que ter um equilíbrio maior para administrar toda a situação, a não ser que o pai também seja, né? Aí é diferente. Mas é isso, vamos ao intervalo e daqui a pouquinho nós voltamos direto da Rua Viático número 20 com a sequência do Vox Polícia, primeira edição desta segunda-feira, hoje, 6 de julho de 2026.
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2: No Vale da Vox, 7 horas, 15 minutos.
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2: Maravilha, maravilha, 7 horas mais 16 minutos. Ainda em Coronel Fabriciano, durante o patrulhamento pelas ruas do bairro JK, a equipe do GPMOR, do 58º Batalhão de Polícia Militar, visualizou um menor em atitude suspeita. E esse menor conduzindo uma bicicleta elétrica. E diante da situação da suspensão, foi feita a abordagem. E essa situação se deu semana passada, na quinta-feira, à noite.

percebemos que essa bicicleta elétrica aí, ela tinha as características de uma bicicleta que havia sido furtada no pátio credenciado aqui da cidade de Coronel Fabriciano, no final do mês de maio. Assim sendo, a gente realizou a abordagem desse menor e, ao verificarmos aí o numeral do quadro dessa bicicleta, ficou constatado que realmente ela se tratava aí do veículo furtado. O menor alegou que comprou essa bicicleta de uma terceira pessoa na cidade de Timóteo, pela quantia de R$ 4.500, aproximadamente. Esse valor, inclusive, foi de

emitir uma nota falsificada. Diante aí dos fatos, a gente avisou a remoção do veículo aí para o pátio credenciário e a apreensão desse menor aí até a delegacia de polícia civil, pelo ato infracional aí análogo ao crime de receptação. E essa bicicleta, ela foi apreendida, estava no pátio credenciário

0: República. Nós voltamos direto da Rua Viático, número 20, com a sequência do Vox Polícia. Primeira edição desta segunda-feira, hoje 6 de julho de 2026.
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0: 7:19.
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0: agradecemos aqui aos nossos ouvintes, envia as mensagens por aqui. Meu amigo Cristóvão, lá do Bom Petite, está ligadinho aqui. Obrigado, Cristóvão. A Eliane também, companheira de trabalho. Obrigado a vocês aí, sempre aí pelo carinho. O meu amigo Amélio, lá do bairro Cidade Nova, em Santana do Paraíso. E também o Araújo, do bairro Jardim Panorama, o Enio, de Cidade Nova. Todos aí ligadíssimos aqui no Vox Polícia. Obrigado a vocês, sempre aí, pelo carinho da audiência. Olha, uma motocicleta, motocicleta furtada, ela foi localizada em um matagal, na zona rural de Inhapim. Essa motocicleta com registro de furto foi localizada na manhã do último sábado, lá no córrego do Cachoeirão, na zona rural de Inhapim. De acordo com as informações, a Polícia Militar foi acionada após uma denúncia anônima informando que havia uma motocicleta parada há vários dias às margens do rio Caratinga, nas proximidades da 116. Durante as diligências, os militares encontraram o veículo escondido em meio a um matagal. E vale ressaltar que a moto estava à margem do rio, não às margens, né? À margem do rio. Após consulta, foi confirmado que se tratava de uma motocicleta Honda CG150 Titan KS de cor cinza, com registro de furto. A motocicleta foi recuperada e a ocorrência registrada. E o caso agora segue sob investigação da Polícia Civil. A verdade é que eles cometem o furto desses veículos e colocam nesses locais para realmente colocar, meter ataque, praticar furto, enfim. Quer dizer, deixam lá e vão para casa. E quando chega na hora oportuna, na hora que eles planejam, os meliantes, eles vão lá, pegam o veículo e saem para cometer o crime. É isso que tem acontecido após a conclusão que chega depois de todas as investigações realizadas. Aqui em Patinga, por exemplo, nós descobrimos, né? Nós acompanhamos, a polícia acompanhou e descobriu, e nós acompanhamos, os canais Vox participaram desta averiguação na condição de repórter, e nós vimos lá que tinha várias motocicletas no matagal, e a polícia já tinha tido informação de que aquelas mesmas motos, após serem furtadas, tinham cometido furtos na região aqui do Vila Celeste e também do bairro Bom Jardim. E posteriormente, nesta operação da polícia, localizou essas bicicletas, ou essas motocicletas, melhor dizendo, neste matagal. Então é assim que eles fazem, né? Furtam, colocam num local ermo, numa zona de mata, numa área de mata, e no momento certo vão lá, pegam, sobretudo à noite, e vai lá e comete um crime, depois ou abandona ou volta para lá. Se houver a intervenção da segurança pública através da Polícia Militar, aí às vezes eles abandonam a motocicleta, mas se transcorrer o ato criminoso dentro da normalidade, eles vão lá, utilizam, voltam e guardam a motocicleta no mesmo local para fazer novos crimes. Então é assim que acontece. Só que lá em Inhapim, esta motocicleta que foi localizada à margem lá do rio Caratinga acabou sendo recuperada, removida ao pátio credenciado, e claro, o proprietário da mesma tendo aí o seu veículo de volta. E isso aí é que é o mais importante de toda a situação. E nós viemos agora para os canais Vox, para o trabalho agora de manhã, e na nova 381, ali atrás do shopping do Vale, eu visualizei um veículo, uma marca de frenagem de aproximadamente 10 metros, e um veículo totalmente destruído. Eu achei estranho porque não vi nenhuma viatura da polícia, não vi SAMU, o veículo todo destruído, ninguém dentro do veículo, a pista com pedaços de do carro, no acostamento, um pouco de pó de serra onde foi derramou óleo. Subtende-se então que ali houve alguém que fez um trabalho ali, pelo menos inicial. E ao chegar aqui eu recebi a mensagem, diz o seguinte: este acidente ocorreu por volta das 2 horas da manhã. O veículo colidiu com a árvore, o motorista foi socorrido com vida, né? Os colaboradores da Nova 381 retiraram o veículo da pista e deixaram no acostamento. Então foi esta a informação que recebi aqui, não aparece quem foi quem enviou, o certo é que me passaram esta informação. O veículo totalmente destruído, para vocês terem uma noção, o motor do veículo, ele arrancou, ele saiu e ficou a distância do veículo de aproximadamente 10 metros do veículo. A pancada foi tão forte assim. Ele pegou de raspão num poste e colidiu em cheio num tronco de uma árvore. E esse acidente ocorreu sentido centro da cidade de Ipatinga ao bairro Horto, atrás do shopping do Vale ali. Então, se quem estiver passando por aí, passe com as atenções voltadas. Por quê? Porque às vezes as pessoas passam e reduzem muito a velocidade ali para ver o cenário e acaba quem vem atrás ou pode ser que seja pego de surpresa e cause um novo acidente. Então esta é a situação, esta foi a informação que chegou para a gente aqui, mas os canais Vox acompanharão durante o dia de hoje aquela situação para saber o que, que realmente aconteceu, como aconteceu, para que os nossos ouvintes tenham na íntegra uma informação com relação àquele sinistro de trânsito. Tudo indica que ali o carro em alta velocidade perdeu o controle direcional. Agora, por que que perdeu? Aí a gente não sabe, né? Se o condutor estava embriagado, se passou mal, ou se foi problema mecânico, enfim, a gente não sabe. O certo é que o veículo ficou totalmente destruído e, de acordo com as informações aqui, ele foi socorrido com vida para o hospital, menos mal. Vamos ao intervalo, daqui a pouco nós voltamos com a sequência do Vox Polícia, primeira edição desta segunda-feira, hoje, 6 de julho de 2026.
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2: No Vale da Vox, 7:31.
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Maravilha, maravilha, 7 horas mais 34 minutos e chegou agora a mensagem aqui de que um novo sinistro de trânsito aconteceu, né? Agora há pouco, aqui no retorno ali, entre Fabriciano e Ipatinga, aqui no bairro Horto.

0: Cristo, é esta a nossa solicitação aos nossos queridos ouvintes. É, bom dia, Jota Passos, estou ligado na Vox, polícia aqui no bairro Pedra Branca. Se o sol aparecer por aí, pede ele para chegar aqui, porque está frio pra caramba, hein? Frio, muito frio. Pastor Adilson de Oliveira, valeu pastor, muito obrigado aí pelo carinho, obrigado aí pela mensagem. O frio realmente está pesado, né? Está forte, mas é isso aí, né? Meu amigo Laércio também mandou mensagem aqui já, ele, Zé Maria, a turma toda lá abrindo a loja já, mas ligadinhos aqui nos canais Vox. Obrigado aí, Laércio, pelo carinho da audiência, a você e também o Zé Maria. O Eustáquio, lá do bairro Veneza, também está mandando a mensagem aqui, parabenizando pelo programa. Obrigado, Eustáquio, pelo reconhecimento. E nós estamos aí, né, firmes e fortes. E, claro, o compromisso maior é com o ouvinte. É isso aí que interessa para os canais Vox, né? Porque o ouvinte, ele tem que estar sempre em primeiro lugar. E a gente agradece a vocês aí pelo carinho sempre da audiência. Olha, um jovem de 19 anos sofreu queimaduras graves na tarde da última sexta-feira durante uma brincadeira em uma obra lá no centro da cidade de Ipaba. De acordo com a apuração, este jovem, ele, de acordo com a apuração dos canais Vox, a vítima preparava a queima de um balde danificado com gasolina quando um colega de trabalho de 23 anos chutou o recipiente em chamas, projetando o combustível contra o jovem. Ele sofreu queimaduras na cabeça, rosto, pescoço, tórax e braço direito. Foi socorrido à UPA de Ipaba e, devido à gravidade dos ferimentos, transferido para o Hospital Márcio Cunha, em Ipatinga. O colega afirmou que a ação foi uma brincadeira e disse que não imaginava que o caso teria consequências tão graves. Acontecem essas brincadeiras, né? Realmente a gente fica triste, porque, sobretudo, fogo, né? Fogo, gasolina, não combinam, né? Não combinam. E brincadeira, então, muito menos. Quando o ambiente está normal, uma brincadeira, de repente, dependendo da brincadeira, dependendo das condições de humor das partes envolvidas, já é complicado. Imagina quando se tem esses dois produtos aí, o fogo, como também a gasolina. Então, realmente, é muito complicado, e a gente espera que esse rapaz aí, que ele tenha sucesso nesse tratamento e que recupere o mais rápido possível, e com certeza ele possa restaurar a sua condição física e tranquilo, né? E passar por cima disso aí. E agora para frente, fica atento quando houver alguma brincadeira, algum ambiente que dê essa possibilidade de incêndio ou de correr risco físico de alguém. Redobrar as atenções e não entrar nessa, porque é fria. Vamos ao intervalo, daqui a pouquinho nós voltamos com a sequência do Vox Polícia, primeira edição desta segunda-feira, dia 6 de julho de 2026.
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3: Maravilha, maravilha, 7h43. Meu amigo Paulo César e a sua esposa Silvânia estão lá ligadinhos lá. Obrigado aí, viu, PC? Obrigado mesmo, hein, pelo carinho da audiência, sempre. Esse aí, o João também, o João tá aí, né? Mora ao lado lá da casa dele, no Parque Caravelas. Tá lá ligadinho, né, João? Um abraço, obrigado a você também, família aí. Olha, um golpe foi aplicado por um criminoso. Fez um idoso perder 30 mil reais. A situação se deu aqui em Minas Gerais, hein? A sargento Joana ligou o sinal de alerta a orientar a população. Vamos ouvi-la.
4: Essa semana, um idoso perdeu 30 mil reais por causa desse golpe. Não queremos que alguém da sua família seja a próxima vítima. Olha o que aconteceu. Um criminoso, se passando por entregador, foi até a casa de um idoso, levando uma encomenda falsa. Tudo levava o idoso a acreditar que aquela entrega era legítima. Então, o falso entregador disse: agora eu só preciso tirar uma foto sua para confirmar a realização da entrega. Ele já tinha o nome da vítima, o endereço e diversos dados pessoais. O idoso acreditou e posou para a foto. Mais tarde, quando os familiares chegaram em casa e ouviram o que tinha acontecido, desconfiaram da situação. Foram conferir o aplicativo do banco e constataram um prejuízo de 30 mil reais. Atenção, isso é muito sério. Quando um criminoso comparece à porta da sua casa com seus dados, muitas vezes falta apenas uma coisa para ele concluir o golpe: a sua biometria facial. Por isso, nunca aceite tirar uma foto para supostamente confirmar o recebimento de uma entrega. Nenhuma entrega comum exige que você faça uma selfie para receber seu pacote. Se alguém insistir nisso, desconfie e acione a polícia militar imediatamente.
3: É isso aí, né? Então, quer dizer, gente, não existe almoço grátis. Não adianta, se alguém ligar para sua casa oferecendo alguma coisa, falando que você foi premiado, que você ganhou, que você estamos oferecendo para você oferta de relâmpago, que uma mercadoria custa 7 mil reais por 300 reais, por 400 reais, 800 reais, sai fora. Não vai não, que é fria. Então, assim, fica atento. Ouviu vantagens assim? Pode sair fora, porque a situação é complicada. Olha, e acabou de chegar aqui nos canais Vox uma situação de que um homicídio consumado aconteceu agora em Coronel Fabriciano. E os canais Vox já estão deslocando para o local e com certeza, ou daqui a pouco, logo mais, no Vox Polícia segunda edição, vocês terão todas as informações da identificação. Se trata de um homem que está caído ao solo com um capacete na cabeça. E foi de acordo com, no primeiro momento, um homicídio consumado. E nós vamos ficar aqui no aguardo. E se houver a necessidade e qualquer informação ainda dentro da programação aqui do Vox Polícia Primeira Edição, nós estaremos aqui para informar. Caso não informemos agora, com certeza logo mais no Vox Polícia segunda edição, o meu amigo JL trará todas as informações com relação a essa situação. O certo é que os canais Vox já se deslocando, já em busca desta informação para informar aos nossos ouvintes. Ok, olha, uma mulher, ela denunciou por ter sido agredida pelo companheiro na noite do último sábado após uma discussão em um comércio no bairro Vila Celeste, em Ipatinga. De acordo com a apuração dos canais Vox, a vítima relatou que o homem danificou a porta do estabelecimento.

0: e, durante o desentendimento, a imobilizou com um golpe conhecido como mata-leão. Assegurou no chão, pressionou sua boca e mordeu um dos dedos da sua mão esquerda. Após as agressões, o suspeito deixou o local e não havia sido localizado até o registro da ocorrência. A mulher informou ainda que já havia sofrido outros episódios de violência e relatou comportamentos controladores por parte do companheiro. É aquele negócio, né? Normalmente esse tipo de ocorrência, dessa natureza de ocorrência, é porque é ciúmes ou é porque a pessoa, uma das partes, não aceita o fim do relacionamento, e aí as pessoas entendem e acham que a outra é propriedade, e aí acaba cometendo esses crimes. E claro, né, a justiça está aí para acompanhar e punir, dentro do âmbito da lei, esse tipo de comportamento considerado como um comportamento criminoso, não é isto? Olha, 7 horas mais 48 minutos e mais mensagens chegando por aqui. A minha amiga Cláudia, lá do bairro Amaro Lanari, mandando mensagens e parabenizando pelo programa. A gente agradece o Cláudia pelo carinho. A Daniela. Oi, Dani, um abraço para você, tudo de bom. Obrigado aí sempre pelo carinho, tá? Também meu amigo Hélio, lá da Calhas e Patinga, tá ligadinho também, mandando um abraço. José Geraldo, despachante de Pevate, também tá ligado, sempre ligado, né, José Geraldo? Um abraço, obrigado. A minha amiga Helena, também aqui ligadinha, obrigado aí pelo carinho. A Eliane, lá da loja Eliane, do bairro Canaã, tá ligadinha também. Vai daqui a pouco abrir a loja. Tá muito frio por aqui, realmente o clima tá frio mesmo. Mas é isso aí, obrigado a vocês aí sempre pelo carinho da audiência. Olha, liderança feminina marca comando das forças de segurança atualmente em Minas Gerais. Vamos a Belo Horizonte, a reportagem especial de Fernanda Avelar.
1: Instituições historicamente lideradas por homens agora são comandadas por mulheres. Este é o retrato atual das Forças de Segurança de Minas Gerais. Pela primeira vez, as três principais corporações da área têm mulheres no comando. A Coronel Cleide Barcelos chefia a Polícia Militar, a Delegada Letícia Gamboge está à frente da Polícia Civil e a Coronel Jordana Daldegan lidera o Corpo de Bombeiros Militar. Segundo o raio-x das Forças de Segurança Pública de 2024, publicado pelo Fórum Brasileiro de Segurança Pública, as mulheres representam apenas 16,4% do efetivo das forças de segurança estaduais no Brasil. A Polícia Civil é a instituição com maior participação feminina. Elas correspondem a 27% do efetivo nacional. Na Polícia Militar, a presença é ainda menor. Apenas 12,8% dos policiais são mulheres. Nas guardas municipais, elas representam 16% do efetivo. Já nos corpos de bombeiros militares, a participação feminina chega a 14%. Os dados também mostram que a presença feminina diminui à medida que se avança na hierarquia de comando. Na Polícia Militar, por exemplo, enquanto o país contabilizava 1.051 homens na patente de coronel, o posto mais alto da carreira militar, havia apenas 59 mulheres nessa função. Na Polícia Civil, as mulheres ocupavam 24,8% dos cargos de delegada. A deputada delegada Sheila atuou na Polícia Civil por mais de 20 anos. Para ela, o fato de mulheres ocuparem hoje os principais cargos de comando é resultado de competência, experiência e preparo profissional.
2: O que mais importa para a gente é o reconhecimento. Reconhecimento que as mulheres são tão capazes quanto os homens de ocupar qualquer tipo de cargo, qualquer posto, desde o mais elevado até, né, os postos de base. Precisa de alguém com esse perfil, a doutora Letícia mesmo. Quando ela foi indicada, para ser chefe de polícia, não tiveram questionamentos acerca da capacidade técnica e operacional dela, porque é uma profissional completa.
1: Mas, segundo a parlamentar, o preconceito contra as mulheres ainda faz parte da realidade dentro das corporações.
2: A gente não pode negar, existe. Eu mesma já passei assim, por várias situações de preconceito no decorrer aí da minha jornada como policial. São coisas que muitas vezes não saem da cabeça da gente e do coração também, o que a gente sente.
1: Para a deputada Macaé Evaristo, embora a presença de mulheres em cargos de comando represente um avanço, as desigualdades estruturais ainda limitam o acesso feminino aos espaços de poder.
3: Nós mulheres não podemos cair no engodo de que basta a nossa presença para que a estrutura se transforme. Então a gente precisa compreender que a estrutura institucional do Estado brasileiro, e aí eu estou dizendo de maneira geral, ainda é machista, ainda é racista e patrimonialista. É preciso aumentar o percentual de mulheres quando se pensa nos concursos públicos no âmbito da polícia. Então é preciso ter mais vagas direcionadas para mulheres.
1: Na avaliação da parlamentar, ampliar a participação das mulheres nos postos de liderança exige políticas permanentes de inclusão e ações afirmativas que garantam mais oportunidades de ascensão profissional.
3: O que a gente espera dessas mulheres, né? Que elas sejam absolutamente firmes na defesa do direito das mulheres e que elas tenham condições, né, e capacidade institucional para romper, muitas vezes, com esse ciclo vicioso.

0: Na manhã de segunda-feira, um homicídio consumado registrado aqui na rua Paracatu, bairro Universitários, em Coronel Fabriciano. A polícia, já no local do fato, fez isolamento da área para que evitar que a cena do crime possa ser violada. A princípio, a vítima, de cor parda, está caída no meio da rua. A polícia já isolou toda a área, aguardando a chegada da perícia para que possa fazer identificação aqui do corpo. Para os canais Vox, Repórter JL.
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2: Maravilha! Como falamos, né? Os canais Vox já estavam se deslocando. O JL chegou aí com esta notícia, infelizmente, no bairro Universitário, um homicídio consumado. E mais detalhes, com certeza, logo mais no Vox Polícia, segunda edição, ou dentro da programação. No decorrer do dia, dos canais Vox, a identificação, o fator motivacional, qual o tipo de arma que foi utilizado, se foi arma de fogo, se foi arma branca, enfim. O certo é que nós traremos estas informações no decorrer da programação dos canais Vox. O Vox Polícia, primeira edição, vai ficando por aqui. Eu agradeço a todos aí pela participação conosco aqui dentro da programação. E vocês ficam agora na companhia do meu amigo Gilberto Medeiros e da Júlia Ferreira. Eles vêm aí com Vox Notícia. E eu termino e despeço até no dia de amanhã com aquele belíssimo versículo do Livro dos Livros. Quer comais, quer bebais, ou façais qualquer outra coisa, fazei tudo para a honra e glória do nome do nosso Senhor e Salvador Jesus Cristo, o único mediador entre Deus e o homem. Tchau, Vale do Aço, tchau, Minas, tchau, Brasil!
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1: No Vale da Vox, 8 horas.
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5: Torcedores do Vale do Aço lamentam a eliminação da seleção brasileira.
6: Caso super salários no Sicoob. Quanto ganham os dirigentes?
5: Em audiência pública, a Prefeitura de Ipatinga apresenta proposta para Pinguela no Chácaras Madalena.
6: Estado de saúde de Chico Simões é grave, mas estável, informa a família.
5: No noticiário esportivo, Brasil perde para a Noruega e está eliminado da Copa do Mundo 2026.
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5: 8:02. Hoje é segunda-feira, 6 de julho de 2026. Aqui no estúdio da Vox FM em Timóteo, a temperatura é de 19 graus e 3 décimos.
6: O dólar comercial vendido a 5,16, o euro a 5,91. O Ibovespa, principal índice da Bolsa Brasileira, avançou 0,74% aos 174.070 pontos.
5: 8:02.
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9: A segunda-feira vai ser com tempo parcialmente nublado, sem chuvas em todos os municípios do Vale do Aço, Ipatinga, Timóteo, Coronel Fabriciano, com temperatura máxima em torno de 26 graus. É uma frente fria que está passando entre o litoral do Espírito Santo e Rio de Janeiro, que influencia nas condições do tempo em Minas Gerais. Tempo parcialmente nublado nas demais regiões do estado. Capital mineira com temperatura máxima em torno de 25 graus. Direto da Clima Tempo, Rui Brandos Reis.
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5: 8:03, homem é acusado de sequestrar a ex-companheira em Jaguaraçu.
6: Repórter JL.
10: Na tarde de sábado, um homem de 44 anos foi preso pela Polícia Rodoviária Federal em Valadares. Ele é acusado de sequestrar e agredir a ex-companheira de 43 anos. O crime teve início em Jaguaraçu, onde a vítima foi abordada pelo suspeito ao sair do trabalho. Sob ameaça de uma arma de fogo, a mulher foi obrigada a entrar em uma van conduzida pelo homem. Durante o percurso, a mulher teria sido agredida com socos e ameaçada com uma pistola, o que causou hematomas no pescoço e no corpo. A mulher conseguiu fugir ao chegar na praça do pedágio na BR-116 em Inhapim. Durante a abordagem, a Polícia Rodoviária localizou uma pistola calibre 380 com 16 munições intactas. Para os canais Vox, repórter JL.
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5: 8:04.
6: No bairro Anamoura, em Timóteo, vizinhos relatam infestação de ratos e insetos por acúmulo de materiais em residência.
5: E os canais Vox foram acionados por moradores da rua Antônio Rufino, no bairro Anamoura, em Timóteo, para relatar uma situação de acúmulo de lixo no local. Vou conversar com um dos vizinhos que vai relatar a situação. Bom dia, qual o nome da senhora?
11: Margarida.
5: Dona Margarida, o que está acontecendo?
11: Ah, tá acontecendo que é muito acúmulo de lixo, todo dia ele busca, tá acumulando, tá aparecendo muito inseto na minha casa, rato, barata, e o meu cachorro mata, meu cachorro passa mal porque tá matando os ratos, e todo dia rato entra nos meus armários, então eu tô passando muita luta mesmo.
5: Essa pessoa que tá acumulando é o seu vizinho de frente?
11: É o meu vizinho de frente. Mas eu vejo essa situação, né, porque tá difícil. E ele tem problema de, né, de cabeça. A gente conversa com ele, não resolve. Já conversei com a família já fez de tudo para ver se consegue tirar, não conseguiu. Então a gente está apelando para isso aí, para ver se dá uma força para nós. Ah, é plástico, tijolo, telha, pano, tudo, capa de tudo que é lixo que ele acha na rua e ele traz. É pedaço de sofá, espuma, é muita coisa mesmo, tem muito lixo acumulado. Inclusive, meu marido já colocou até tela nas janelas para ver se evita um pouco de rato, mas mesmo assim está entrando muito rato e barata na minha casa.
5: Os relatos são diversos. Além de ratos e baratas, animais peçonhentos já foram avistados aqui em outra residência, que é a residência da senhora. Qual o seu nome?
12: Eva.
5: Dona Eva, a senhora confirma mesmo? Apareceu um animal peçonhento na sua casa?
12: Apareceu, quase mordeu à noite, lá no meu portão, na entrando na varanda.
13: Ele foi uma vez, né?
12: E foi aparecer muito rato lá também, barato. Graças a Deus, escorpião não. Mas as outras coisas, tudo, a cobra, né, que eu tô falando aqui. E aí eu tô com medo já. E também a gente tem que foi isso aqui, eu tava ruim quando... Se a gente for sair de carro aí, não tá tendo jeito, hein? Vem juntando pro lado de cá o lixo. É, tá entrando no beco, então ele tem que parar com isso. Alguém tem que pôr um parador nisso aí, porque tá demais.
5: Ele recebe visita aqui de assistência social, não, de equipes?
12: Não deixa entrar, não. Não deixa ninguém entrar aqui, não. Ninguém entra, nem os irmãos dele.
5: E ele mora sozinho?
12: Mora sozinho.
5: Bom dia, mais um morador. Qual o seu nome?
14: Marcelino.
5: Marcelino, você mora aqui também e tem criança pequena em casa, né?
14: Tem um netinho que mora ali perto de mim, né? Mas aí eu tô falando com ele, o negócio de reciclar dele não é o defeito. O defeito é carregar esse monte de plástico.
5: Isso.
14: Sacola, esse monte de lixo. Porque tem coisa aqui que não tem necessidade. Quando ele tá carregando os ferrinhos dele, um alumínio, um cobre, tá de parabéns. Tá trabalhando. Mas o negócio é que traz muita caixa de papelão, plástico, forro de coisa que nem tem utilidade. É isso aí que junta animal, junta rato, junta barato. É isso que junta animais peçonhentos. É assistente social, o prefeito, né? Poderia estar vindo cá dar uma olhadinha aí, ó. Pra ver o que eles podem fazer, né? Tirar ao menos essas lixaiadas plásticas, esses trem dele aí. Agora, ferro velho, alumínio, quer juntar aí, não me interessa que é dele, que é dele, de serviço dele. Mas ele traz muita coisa que não tem utilidade. É onde que junta muito bicho.
15: Fica tudo pendurado aí, secando, tá tudo limpinho, entendeu?
5: Em nota, a Prefeitura de Timóteo informou que acompanha de forma contínua o caso do morador da rua Antônio Rufino, no bairro Anamoura, que apresenta comportamento acumulador e problemas de saúde mental. Segundo a administração municipal, equipes da Estratégia Saúde da Família realizam visitas domiciliares periódicas, em conjunto com o agente comunitário de saúde e o agente de combate às endemias, que já vistoriaram o imóvel para avaliação dos riscos sanitários. O município informou ainda que já promoveu intervenções anteriores, incluindo ações de limpeza. Porém, houve novo acúmulo de materiais e reforçou que trata-se de um caso complexo que exige abordagem integrada e multidisciplinar, envolvendo saúde, assistência social e fiscalização. A Prefeitura de Timóteo destacou ainda que as equipes atuam dentro dos limites legais e em respeito aos direitos e à dignidade da pessoa assistida. A atenção primária segue articulando ações com os demais setores competentes, buscando minimizar os riscos à saúde pública e oferecer suporte compatível com a condição clínica e social do morador. São 8h09.
6: Ninguém acertou as 6 dezenas do sorteio do concurso 3027 da Mega Sena, realizado sábado à noite no Espaço da Sorte em São Paulo.
5: As dezenas sorteadas foram 06, 15, 16, 24, 34 e 47.
6: De acordo com a Caixa, 44 apostas fizeram 5 acertos e receberam cada uma R$ 45.413,55.
5: Já as 4 dezenas tiveram 3.304 apostas ganhadoras, com cada uma garantindo R$ 996,89.
6: Próximo sorteio da Mega será amanhã, dia 7. Vai pagar prêmio de R$ 38 milhões para quem acertar as 6 dezenas. 8h10.
5: A reportagem Vox esteve em alguns pontos do Vale do Aço, onde centenas de torcedores se reuniram para ver aquela que seria a despedida do Brasil na Copa do Mundo 2026, após a derrota por 2-1 para a Noruega e a consequente eliminação da seleção brasileira.
6: No hall do estádio Ipatingão estava o repórter Marcelo Augusto.
13: Dá para vir comigo aqui? Tá triste aí com a derrota do Brasil?
16: Eu tô lógico que eu tô triste.
13: O que que faltou pro Brasil ganhar?
16: Oi?
13: O que que faltou pro Brasil ganhar?
16: Fazer gol.
13: E você, amigo, o que que faltou pro Brasil ganhar, hein?
17: Mais raça, mais finalização.
13: O que você achou desse time do Brasil, dessa convocação do Ancelotti, hein?
17: Bom, pra mim foi bom. Podia ter sido melhor, mas foi bom.
13: E o que esperar daqui pra frente?
17: Agora é eleição, né?
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2: No Vale da Vox, 8:15.
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4: São 8:16 em Coronel Fabriciano, na feirinha da Rua de Baixo, no bairro Santa Terezinha 2. O repórter Fernando Silva também ouviu os torcedores depois da derrota da seleção para a Noruega.
5: A reportagem Vox colhe os depoimentos da eliminação do Brasil pós-jogo aqui na feirinha da Rua de Baixo, no Santa Terezinha 2, em Coronel Fabriciano. Seu nome e por que o Brasil perdeu?
6: Meu nome é Denilton. O Brasil perdeu porque nós estávamos com jogadores que não estavam com qualidade de usar a camisa da nossa seleção. Estou muito chateado porque estou aqui com a minha família. Viemos em março aqui para ver o jogo do Brasil. Estou triste, mas vamos torcer que a próxima vem.
5: Ok, e seu nome e por que o Brasil perdeu?
7: Maria Eduarda. Estou muito decepcionada. A noite foi muito dura para nós. Vestimos a camisa com força. Foi falta, né, de querer atacar com força. Igual eu quando eu tô nervosa. Mas infelizmente não deu. Tô decepcionada com o meu neguinho Vini Júnior. Mas pelo menos o Neymar tentou representar um pouquinho. Mas infelizmente tô abalada.
6: Neguinho é Virgínia.
7: Essa noite da seleção foi dura pra nós. Agora é só em 2030. Você vai pra coroa, tá, pai?
6: E quero parabenizar a Vox aqui por essa cobertura aqui bacana. E tamo junto. E é só trabalhar que dá, tá? Vague Teixeira aqui fazendo essa evento.
7: E o pastel
6: bacana.
7: Do Pedro.
6: Pastel do Pedro. Parabéns, tá? E tamo junto.
8: Rafael Neves. Eu acho assim, foi comprado, né? Porque tem lógico, não. Porque pelo pênalti que ele perdeu e o jogo que estava jogando bem. Mas depois ele deixou aí, felizmente. É muita tristeza.
5: O Brasil está eliminado da Copa do Mundo 2026, mas a feirinha da Rua de Baixo, que não perde nenhum jogo, vai continuar, não é isso, Vaguinho Teixeira?
9: Fernando, não tenha dúvida disso. Infelizmente, nós não conseguimos o nosso objetivo, né? Que era classificarmos, mas, independente disso, a feirinha da Rua de Baixo continua todas as sextas-feiras. E na próxima sexta, né? Salvo engano, dia 10, teremos aqui o show da Banda Cor do Som. Aqui na feirinha da Rua de Baixo, na rua Rubens Siqueira Maia, 974, no Santa Terezinha 2, em Coronel Fabriciano, próximo ao posto de gasolina.
5: A partir de que horas?
9: A partir das 19 horas, as barraquinhas já estarão funcionando. O show começa às 21 horas, devido ao culto evangélico que tem aqui ao lado, em que nós respeitamos e esperamos o término do mesmo.
10: Eu sou morador do bairro aqui, de Rio de Janeiro, 1961, certo? Eu sou de 50, e o Brasil perdeu para o Uruguai e o Maracanã. A feirinha vai continuar, não vai parar.
11: Chancília, Gomes de Sena.
5: Quantos anos a senhora tem?
11: 94, que eu vou fazer em agosto.
5: O que a senhora achou da derrota do Brasil?
11: Triste, né? Foi legal, não foi triste. Pra todo mundo.
5: Feirinha da Rua de Baixo, Santa Terezinha 2, Coronel Fabriciano, com a eliminação do Brasil. Para os canais Vox, repórter Fernando Silva.
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4: 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No Vale da Vox, 8:20.
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3: 8h23.
1: O ex-vereador e ex-prefeito de Coronel Fabriciano, Chico Simões, encontra-se internado.
3: A família de Chico informou que ele permanece internado com um quadro de saúde grave, porém estável. De acordo com a nota divulgada neste domingo, o parlamentar segue recebendo toda a assistência médica necessária, enquanto familiares pedem que a população continue em oração por sua recuperação.
1: Natural de Dom Joaquim, em Minas Gerais, Chico Simões chegou a Coronel Fabriciano em 1980 para atuar como médico ginecologista e obstetra. Sua trajetória política começou no fim da década de 1980, quando foi eleito vice-prefeito para o mandato de 1989 a 1992.
3: Posteriormente, foi eleito prefeito de Coronel Fabriciano em 3 oportunidades, governando o município entre 1997 e 2000, e depois por 2 mandatos consecutivos, de 2005 a 2012. Atualmente, exerce o mandato de vereador na Câmara Municipal.
1: Na nota, a família agradeceu as mensagens de carinho, apoio e solidariedade recebidas desde a internação do vereador. Os familiares também solicitaram que amigos, apoiadores e a comunidade mantenham as orações, destacando a confiança em Deus e na recuperação de Chico Simões.
3: A fé, a esperança e o carinho de cada um têm sido um grande conforto para toda a família, afirma o comunicado, que também agradece pelas demonstrações de afeto recebidas.
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1: 8h25 e agora o noticiário esportivo com Fernando Silva.
3: Brasil perde para a Noruega e está eliminado da Copa do Mundo 2026.
4: Copa do Mundo 2026. Jogos das oitavas de final. No último sábado, Canadá 0, Marrocos 3. Marrocos classificado. Paraguai 0, França 1. França classificada. Ontem, Brasil 1, Noruega 2. A Noruega avança e o Brasil volta para casa, com um jejum que será de quase 30 anos em 2030, quando ocorrerá a próxima Copa do Mundo. Ainda ontem, México 2, Inglaterra 3, Inglaterra classificada. Agora os demais confrontos das oitavas de final, horários de Brasília, logo mais, 16h, Portugal e Espanha, 21h, Estados Unidos e Bélgica. Amanhã, 1 da tarde, Argentina e Egito. E às 5 da tarde, Suíça e Colômbia. Confrontos já definidos nas quartas de final da Copa do Mundo 2026. Próxima quinta-feira, às 5 da tarde, França e Marrocos. E no sábado, às 18 horas, Noruega e Inglaterra. Campeonato Mineiro do Módulo 2, no último sábado, pela 9ª e penúltima rodada do Grupo B, na Arena do Jacaré, em Sete Lagoas, Democrata 5, Ipatinga 0. O Ipatinga, já rebaixado, segue na lanterna da chave, com menos 5 pontos, e vai se despedir da competição no próximo domingo, às 3 da tarde, no Ipatingão, contra o Coimbra, pela 10ª rodada da fase de grupos. Amistoso disputado no último sábado, no Independência, Cruzeiro 2, Defensor do Uruguai 0. Para os canais Vox, repórter Fernando Silva.
1: E o Vox Notícia pelas nossas redes Facebook e Instagram.
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3: No Vale da Vox, 8h29.
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3: São 8h31.
8: Foi realizada na noite de sexta-feira, no plenário da Câmara Municipal de Patinga, uma audiência pública que discutiu a precária situação da Pinguela, que interliga os bairros Chácaras, Madalena e Vila Formosa, onde diversos acidentes já ocorreram.
3: O debate foi proposto pelo mandato do vereador Michael Simon e contou com a presença de representantes da Prefeitura de Ipatinga e de moradores usuários do acesso entre os dois bairros.
8: Os canais Vox acompanharam toda a audiência na Casa Legislativa Local por meio da repórter Andressa Estevam, que ao final do debate ouviu os principais atores da reunião.
3: A começar pelo próprio parlamentar Maicon Simon.
9: Primeiramente, agradecer a Vox aí pela oportunidade, né? É uma dificuldade muito tempo ali que o povo, que a população enfrenta, né? Ali no bairro Chácara Madalena. Eu já fui morador lá, nós já tivemos diversas vezes que atravessar o rio para ir estudar, para ir para os outros lados, né? No bairro Vila Formosa. Então, nós temos essa dor do bairro Chácara Madalena com a gente. Como vereador, nós representamos aqui, colocamos requerimentos, solicitando aí que fosse aprovada essa audiência pública para que nós pudéssemos discutir esse tema que é tão necessário, tão importante. Só para você ter uma ideia, de usuários da UBS do bairro Vila Formosa, que são atendidos do Chácara Madalena, que tem que passar pela Pinguela, são 1.000 usuários. Então nós precisamos sim ter uma resposta do Executivo Municipal e uma efetividade aí.
10: A Prefeitura trouxe uma proposta.
9: Isso, a proposta da Prefeitura é que nos próximos 30 dias nós vamos ter uma reforma paliativa lá, né, da Pinguela, mas o nosso posicionamento aqui é que a reforma, que não tenha reforma nem paliativa, é que seja efetivo, né, a construção lá para definir, para resolver de forma definitiva a situação da Pinguela no Madalena. Então a Prefeitura apresentou a proposta, nos próximos 30 dias vão apresentar o projeto, né, da proposta que foi apresentada aqui, e nós vamos cobrar diante disso, diante da Prefeitura Municipal de Ipatinga, essas respostas aí para atender também a demanda da população e entregar para a população aquilo que é necessário.
10: Que o que a população pede é realmente uma ponte, né?
9: Exatamente, a população pede para que seja feita uma ponte de forma definitiva, para que nós não tenhamos mais esse paliativo, reforma ali estrutural da Pinguela do Madalena, e que seja feita algo que seja uma estrutura definitiva no local.
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2: No Vale da Vox, 8h38.
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2: 8h40, os moradores dos bairros Chácaras Madalena e Vila Formosa também falaram a reportagem Vox.
7: O problema lá é muito sério, né? A mobilidade geral no bairro Chácara da Madalena, que é divisa com Vila Formosa, mas lá é risco de acidente a toda hora, né? Então a gente tem documentado vários acidentes, né, de pessoas que caíram, pessoas que caíram realmente dentro d'água, na parte de baixo, ou pessoas que caíram simplesmente na passarela. E por quê? Por falta de manutenção.
8: Seu Júlio, o que o senhor achou da proposta da prefeitura para resolver esse problema?
7: A proposta até agora tá boa, a proposta é boa. Agora depende até quando que eles vão conseguir fazer isso nos 10 retornos, porque pessoas sofrem lá. Então, agora tem quase um ano, mais de 1.500 pessoas que eram atendidas no Limoeiro ou Vila Celeste estão sendo atendidas agora na UBS de Vila Formosa, que fica pertinho dessa passarela ou dessa pinguela. Não vai ser começado essa execução com 30 dias, não. Vai ser o projeto apresentado para daí começar essa obra, né? Então a gente espera, se sair esse ano, nós vamos ficar felizes.
9: É uma situação que acarreta anos, né? Então a Vox já empenhou bastante lá pra gente, né? Sobre essa demanda da pinguela da Chácara Madalena. Agora eu ganhei com o conselheiro da saúde regional 8 e 9. Então assim, vários usuários da UBS do Limoeiro agora passou para a UBS da Vila Formosa. Então assim, agora não

0: gestão, né? É o clamor do povo. A gestão faz alguma coisa para nós lá, porque falou que dentro de 30 dias vai fazer essa reforma lá para nós. Mas a gente quer ponte. Ele falou que vai ter o projeto, mas quando que vai sair? Se vai ficar só nessa passarela que eles vão fazer ou se vai sair a ponte?
1: Foi apresentado um projeto de ponte aqui hoje. O que você achou desse projeto?
0: É ótimo, né? Se ficar no papel, né? A gente quer esse projeto, vamos supor, acontecer. Porque a carreta, anos e anos, fala que tem projeto. Mas na hora que a gente vai lá, na gestão, não tem o projeto, não tem recurso, não tem dinheiro. Então, assim, é muito bom o projeto que eles falou sobre a ponte, mas só que tem que a gente fica com o pé atrás. Se vai acontecer ou não, a gente vai continuar cobrando, né? Que enquanto a vida, a esperança. Então, a gente vai continuar na luta. E conto com a Rádio Vox para ajudar nessa demanda. E a Vox é a voz do povo, né?
2: A audiência pública que teve aqui hoje, né? Vamos falar assim que não teve nenhum repetitivo que nós queria. Nenhum resultado. Porque a demanda não é uma pinguela, né? Nem paliativo. É realmente uma ponte meio que nós precisamos lá. Porque a demanda da Chácara Madalena para Vila Formosa ou vice-versa é muito grande. Tanto pessoas como crianças, idosos, né? Pessoas que vão trabalhar nas empresas lá e através precisa dessa ponte para isso. E nós não temos, a gente não teve do executivo essa resposta definitiva. Tivemos só um levantar de poeira, não foi resolvido em nada, ficou nessa aí. Aí um dos vereadores, que o Hermino Bernardo, indicou, né? Falou do valor que vem todo final de ano, né? Que é emenda positiva, que todos podiam juntar e construir essa ponte. A outros vereadores, uns não pronunciaram, outros correram. Se juntasse esses quatro são da regionais, eu acho com certeza que essa VEP conseguiria fazer e resolver mesmo a situação da Chácara Madalena, que se arrasta por mais de 50 anos.
1: O que você achou da proposta do executivo de daqui 30 dias dar uma resposta sobre o caso?
2: Eu achei realmente que não foi interessante, porque nós precisamos resolver a situação, não é para hoje, é para ontem. Correto? Porque lá a situação lá é precária, muito precária. Lá as pessoas que passam lá caem, machucam. A ponte não tem condições de segurança nenhuma, segurar no cabo, atravessar. Se passar duas, três pessoas, ela começa a balançar demais, tem pessoas que caem, machucam. Então, sim, era para ter resolvido isso para ontem. A prioridade lá, para achar que Madalena é para ontem, para essa pinguela. Entendeu? Não fazer só um paliativo, é resolver mesmo a ponte, resolver o pedido da comunidade, é um socorro que a comunidade está pedindo para o prefeito, para os vereadores, essa urgência para resolver o problema da pinguela.
1: E o que você acha que tem que ser feito ali nesse local?
2: Para mim, que moro ali mais de 37 anos, é realmente ligar uma ponte ali entre Chácara Madalena e Vila Formosa, porque muitas das vezes temos que dar volta ou Limoeiro ou Vila Celeste, mas todas essas duas idas, né, tanto como Limoeiro como Vila Celeste, as ruas estão caindo, tem a metade da via está interditada. Então pensa só, se nós formos usar elas e chegar o tempo de chuva e elas terminarem de cair, ali a gente não consegue, a nós fica ali desabrigado, ali dentro da Chácara Madalena, fica preso, porque a pinguela não tem condições de passar, as ruas muito menos. Então, infelizmente, tem que ter ali um olhar mais humano para a Chácara Madalena, as pessoas que estão morando ali realmente.
3: 8h46.
4: Por fim, o secretário adjunto de Segurança e Convivência Cidadã de Ipatinga, Júlio César Teodoro, apresentou em entrevista aos canais Vox o que foi proposto pela administração municipal.
5: A questão ali da antiga pinguela, né, do Chácara Madalena ali, que de fato foi constatada através do laudo da Defesa Civil, que ela não oferece nenhum risco iminente, né, de queda, mas sim de melhorias, né? Então a Secretaria de Obras, ela trouxe aqui a proposta junto com a Defesa Civil daqui dos próximos 30 dias, né, aguardando a chegada do material que já foi solicitado e comprado, para que a gente inicie ali uma manutenção geral. Ali nós vamos trocar todos os tabuleiros que estão ali, vamos ancorar ali, vamos dar mais estabilidade ali para aquele local ali. E paralelo a isso também

0: Estamos finalizando ali o projeto básico, né, de modelagem ali da ponte, aonde vai ter, aonde a proposta para aquela ponte vai ser uma ponte toda metálica, né, mais firme, mais estruturada, que vai dar ali, oferecer condições ali de segurança para aquelas pessoas que trafegam ali. Então, o compromisso da administração pública, através dessa audiência aqui, é de reforçar o compromisso com a população de que não estamos parados, estamos sim trabalhando, mas que temos que respeitar ali todos os critérios, né, de compra, de licitação e também do estudo técnico ali, que é o mais demorado, né? Você está falando ali de uma nova ponte, né? Nós não vamos mais ter aquela antiga pinguela, aquilo vai ficar para a história, para a memória das pessoas. Nós vamos propor uma ponte mais moderna, com estrutura metálica mais firme, que vai sim trazer maior segurança para aquelas pessoas que ali trafegam.
1: E qual é a previsão para essa nova ponte começar a ser executada? E também qual é a previsão de período para a conclusão dessa obra?
0: Olha, aí nós vamos para a segunda parte, né?

0: O vereador de Coronel Fabriciano, ex-prefeito da cidade por 3 mandatos e médico Chico Simões, como era conhecido, morreu nesta manhã em Coronel Fabriciano. Francisco de Assis Simões Tomás enfrentava problemas de saúde que se agravavam nos últimos meses. Segundo informações de pessoas próximas, ele estava internado no Hospital Metropolitano Unimed em Coronel Fabriciano devido a complicações de um câncer nos rins. Chico tinha 75 anos e era uma das figuras mais influentes da política do Vale do Aço. Ele foi eleito vereador nas eleições municipais de 2024 com 1.349 votos. Natural de Dom Joaquim, em Minas Gerais, Chico Simões chegou a Coronel Fabriciano em 1980 para atuar como médico ginecologista e obstetra. Sua trajetória política começou no fim da década de 1980, quando, pelo PSDB, foi eleito vice-prefeito de Coronel Fabriciano para o mandato do prefeito Hélio Arantes, de 1989 a 1992. Em seguida, já pelo PT, Chico Simões exerceu o mandato de vereador fabricianense entre 1993 e 1996. Posteriormente, ele foi eleito para o seu primeiro mandato como prefeito de Coronel Fabriciano, exercido entre 97 e 2000. Depois, foi deputado estadual no período de 2003 a 2004 e retornou como prefeito fabricianense para 2 mandatos consecutivos, de 2005 a 2012. Em seu primeiro mandato como prefeito, Chico foi presidente da antiga Associação dos Municípios do Vale do Aço nos anos de 99 e 2000. Chico Simões deixa a esposa Vânia, os filhos Rogério Tomás, advogado, e Tiago Simões, empresário, além de netos. Segundo apuração dos canais Vox, o velório e o sepultamento serão realizados em local ainda a ser definido pela família. Comunicamos com pesar o falecimento do ex-vereador, ex-prefeito e vereador de Coronel Fabriciano, Chico Simões.
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2: O Brasil é o país do futebol, o Brasil é o país do futuro. Cresci ouvindo essas duas frases como se fossem verdades. Ontem, o Brasil foi eliminado da Copa do Mundo. E talvez a maior derrota não tenha sido no gramado, ela aconteceu dentro de nós. Eu já passei dos 50 anos e descobri que aquelas duas certezas envelheceram mais e envelheceram pior do que eu. Continuamos sendo pentacampeões do mundo, é verdade, mas vivemos da renda conquistadas por outros. O jejum que um dia nos assustou com 24 anos sem ganhar uma Copa do Mundo, agora chegará no mínimo aos 28. Continuamos exibindo com exclusividade 5 estrelas no peito, pelo menos até a próxima Copa. Mas o futebol é só um sintoma, o problema é muito maior. O país que dizia ser o país do futuro, o Brasil do futuro, perdeu o futuro, desperdiçou o bônus demográfico, aquela rara janela em que havia mais gente produzindo riqueza do que dependendo dela. Perdemos. A janela se fechou e nós ficamos na chuva. Enquanto isso, seguimos brigando para descobrir quem tem razão, quando o mais importante era descobrir para onde nós queremos ir. Curiosamente, os países que nos eliminaram nas últimas Copas também nos derrotam em qualidade de vida. Noruega, Alemanha, Holanda, Bélgica, França, Croácia. Eles aprenderam a jogar futebol melhor do que nós, mas mais do que isso, aprenderam a construir sociedades melhores que a nossa. Enquanto isso, nós transformamos a política em arquibancada. Para uma parte do Brasil, quem vota em Bolsonaro é burro. Para outra, quem vota em Lula é ladrão. Não discutimos mais ideias, discutimos rótulos. A inteligência saiu de campo. Os cartolas amam o caos. E os juízes se acham jogadores. E a torcida ensandecida tomou conta do estádio. Nosso novo esporte nacional é a indignação seletiva. Se o acusado de corrupção está do outro lado, cadeia nele. Se está do nosso lado, nem corrupção foi. mas basta alguém defender o adversário para surgir um batalhão de leõezinhos da internet, rugindo atrás do celular, ferozes no teclado, incapazes de conversar civilizadamente com o vizinho do outro lado do mundo. Perdemos a capacidade de discordar sem odiar, de debater sem destruir, de defender posicionamento sem romper amizades. Descobrimos um jeito muito inédito de desperdiçar energia. Brigamos entre nós, enquanto os problemas reais seguem vencendo a gente de goleada. Talvez a maior tragédia não seja deixar de ser o país do futebol. Não, isso passa. Tragédia é deixar de ser o país das possibilidades. Povo que troca discussão por torcida organizada, diálogo por fanatismo e cidadania por militância. E trago notícias, assim nós não vamos construir um país decente. Durante décadas, repetimos estas duas certezas como se fossem um hino. O país do futuro, o país do futebol. Do futebol nós já não somos e o futuro nunca chegou. Futuro não é um lugar para onde se vai, é uma obra que precisa ser construída todo dia, todo tempo. Enquanto continuarmos xingando mais do que dialogando, militando mais do que refletindo e odiando mais do que construindo, o futuro continuará sendo aquele velho lugar para onde o Brasil sempre diz que vai, vai, agora vai. Mas não chega nunca. Não me queira mal, que eu só sei lhe querer bem. Melhore seu argumento para não precisar aumentar a sua voz. Eu sou Jonair Cordeiro e falo para os canais Vox.
3: 8h55, os canais Vox externam os seus sentimentos à família do ex-prefeito e vereador de Coronel Fabriciano, Chico Simões, falecido nesta manhã.
0: Encerramos aqui essa edição do Vox Notícia.

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Bom dia, Vale! Bom dia, Brasil! Bom dia, mundo! Está no ar o nosso Claro Vox Play para todo o Vale da Vox. Ai, glória a Deus! Mais uma semana que se inicia, mais um dia que nós tivemos a graça de Deus de recebermos essa oportunidade. Vamos juntos agora parar tudo que estamos fazendo e realizar a oração que Ele mesmo nos ensinou e contemplar a sua palavra através do Café com Deus Pai.

0: teu nome.
1: Pai nosso que estais nos céus, santificado seja o vosso nome. Venha a nós o vosso reino. Seja feita a vossa vontade, assim na terra como no céu. O pão nosso de cada dia nos dai hoje. Perdoai as nossas ofensas, assim como nós perdoamos a quem nos tenha ofendido. Não os deixeis cair em tentação, mas livrai-nos do mal. Amém. Bom dia, meus queridos, amados irmãos e irmãs. Hoje é o dia 187 de 365 dias. O título de hoje é A Oração Silenciosa. E a palavra do Senhor está em Salmo 131, 2, que diz assim: pelo contrário, acalmei e aquietei a minha alma. Sou como uma criança desmamada pela sua mãe. A minha alma é como essa criança. Salmo 131, 2. Meus queridos, amados irmãos e irmãs, você já pensou que a oração pode ser silenciosa? Costumamos pensar que orar é falar, pedir, agradecer, chorar, enfim. Sim, muitas vezes é isso mesmo. Mas também existe uma oração silenciosa, que acontece quando a alma apenas descansa em Deus. O texto que lemos relata justamente isso. Às vezes, a melhor oração é aquela que nos calamos e apenas nos colocamos diante de Deus. É como quando estamos com alguém que amamos e a presença daquela pessoa é o suficiente para trazer a paz e a tranquilidade de que tanto precisávamos. Você já viveu isso? Um momento em que nem as palavras conseguem expressar o que você sente? Assim também é com Deus. E sabe o que é mais bonito? Muitas vezes, Deus também se cala. Em nossos momentos mais difíceis, quando estamos passando por lutas e tempestades, Deus pode parecer silencioso. Mas isso não significa que ele não esteja presente. É como um professor que durante a prova não fala, mas continua ali, olhando com atenção. O silêncio também é uma forma de nos colocarmos diante de Deus, pois assim, ficamos mais sensíveis para reconhecer a sua voz. Nem sempre sabemos o que dizer, mas ele sabe do que precisamos. Em meio a tantas tarefas e problemas que enfrentamos, muitas vezes precisamos apenas desfrutar da presença de Deus. Hoje talvez o melhor que você possa fazer seja apenas ficar em silêncio, como uma criança no colo de sua mãe, de olhos fechados, permitindo que Deus cuide de você. Assim você descansará, pois o coração de Deus é o melhor travesseiro para uma mente cansada. Meus queridos, amados irmãos e irmãs, como muitos que me acompanham sabem, eu congregava na Igreja Católica e hoje congrego em uma igreja evangélica. E uma das coisas que eu aprendi como católico é essa oração silenciosa. E eu guardo isso com muito carinho, pois nem sempre as orações precisam ser faladas, choradas. ditas aos quatro cantos da terra, porque tudo aquilo que falamos, nos quatro cantos da terra ecoam a nossa voz. Às vezes é tão íntima a nossa oração que ela é apenas com os olhos fechados, sabendo que quem está te escutando é somente Ele. Não é nada proclamado diante das pessoas e até mesmo do inimigo, que também nos escuta quando falamos com a nossa boca. Porém, é silenciosa, é íntima, é direta e é objetiva. E foi com esse modelo de oração que eu consegui obter de Deus duas das maiores respostas da minha vida. Respostas decisivas, uma de mudança, uma de escolha. Eu disse duas, são três. E uma de bênção. Uma de mudança, uma de escolha e uma de bênção. Três palavras, mas foi com uma oração silenciosa. Apenas eu e o Senhor. E o que eu quero dizer a você, meu irmão e minha irmã, muitas vezes o silêncio é a melhor resposta diante de qualquer opressão, adversidade, diante de qualquer situação que possa constranger aquilo que você espera ou planeja. O silêncio é a melhor resposta. O silêncio, ele pode trazer muito mais as respostas certas do que quando você fala. Tenha essa intimidade com o Senhor. Busque Ele no seu secreto, no silêncio. Apenas o silêncio. E o Espírito Santo manifestará a você. Pode ter certeza, porque Ele não te abandona, Ele está sempre te escutando e Ele sabe tudo aquilo que você precisa e está passando neste momento. Não se aflinja, não tenha medo, lembre-se, Ele está contigo e você vai encontrar com Ele. Ele vai te responder. Mesmo em silêncio, pois o silêncio também é uma resposta. A frase que fica: a oração é o combustível da alma. Sem ela, vivemos na reserva. Hoje é o dia 187 de 365 dias. A leitura bíblica está em Filipenses 4, 6, 7. Mateus 11, 28, 29. Que você possa se abastecer sempre com a oração, com a leitura da palavra, a meditação do ensinamento que Ele nos dá todos os dias diante a sua palavra, o discernimento do Espírito, que você possa desfrutar de tudo isso que o Senhor nos oferece hoje. Amém? Que Deus nos abençoe, que nossa semana seja maravilhosa, que o nosso dia seja repleto de bênçãos, prodígios e milagres. 9:11, bom dia! Está no ar o Claro Vox Play. Vem com papai, vai!

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2: Agora são 9h17 no Vale da Vox. 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

0: nosso Claro Vox Play. Ah, dá um bom dia, dá aquela segunda-feira pra galera, Papa Capim.
1: Hoje é segunda-feira!
0: Isso aí, Papa Capim. Hoje é segunda-feira, dia 6 de julho de 2026. Hoje é Dia Mundial da Zoonose. Hoje também é dia da criação do IBGE e é Dia Internacional do Beijo. A lua é minguante. Manhã com sol entre nuvens no Vale da Voz.
2: Qual a temperatura, Paiva?
0: A temperatura 20 graus e a umidade relativa do ar 80%.

0: com você nessa manhã agradabilíssima, porque tá só começando o nosso Claro Vox Play. E olha, hoje tá uma delícia, tá? Que temperatura gostosa, aí vai esquentando, daqui a pouquinho tá tudo assim, né? Porque o Claro Vox Play tá só começando com um oferecimento de... 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E o que temos para soltar o play no Claro Vox Play de hoje? Fala com papai, vá, velho.
1: Fala com papai, vá.
2: Ô, Paiva, bom dia pra você, bom dia pros ouvintes do Claro Vox Play. Bom dia pra torcida brasileira que passou raiva ontem. Que tal de rala? Pelo amor de Deus, rapaz. Pelo amor de Deus. A Copa do Mundo acabou pro Brasil. Pois é, mas foi merecido, né, pai?
0: Não, merecido foi não, né, velho? Merecido não foi não. O povo brasileiro não merecia passar aquela vergonha de ontem, né, cara?
2: Pois é, o povo não merecia, não. Mas que jogador frouxo, rapaz. Pelo amor de Deus, rapaz. Ah, não. O time não fica esperto. Os homens tremem na frente do goleiro do time da Noruega. Perdemos um gol, perdemos um pênalti. Pelo amor de Deus.
0: É verdade, viu, velho? É verdade. Ô, velho, e agora? Quem vai ser a campeã, hein?
2: Ô, rapaz, eu tô entre Portugal, Marrocos e essa seleção da Noruega aí, viu? Mas eu ainda acho que Portugal é quando o Cristiano Ronaldo terminar a carreira dele com a Copa do Mundo. Agora, eu vou falar um trem com você. É que Marrocos não tá de brincadeira, não. E essa seleção aí, com aquela paquita da Xuxa, pelo amor de Deus.
0: Respeita o Haaland, velho. Respeita o Haaland. Você assistiu com o Baca, velho?
2: Só assistiu eu e o Baca. O Baca é meu parceiro pra toda hora.
0: Tá bom, velho. Então vamos começar o programa. 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Teremos notícias, muita música e, claro, a sua participação.

0: Tô perguntando o seguinte: hoje é Dia Mundial do Beijo. Quero saber de quem você gostaria de receber um beijo hoje, hein? Fala comigo, de quem você gostaria de receber aquela beijoca? Manda aqui no Claro Vox Zap, o número é esse.
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0: Ah, repita, vai.
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0: Boa. Participe, quero saber de quem você gostaria de receber uma beijoca, aquele beijo. Hoje é Dia Mundial do Beijo, mande beijo. Eu quero saber, manda aqui.

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2: Agora são 9h29 aqui no Vale da Vox.
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0: isso aí, estamos de volta, 9h34, tem muita gente participando aqui, eu tô perguntando de quem você gostaria de receber um beijo hoje. Hoje é dia mundial do beijo, eu quero saber, manda aqui no Claro Vox Zap, o número é esse.
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0: 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Hora de...

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1: Ei, Paiva, que horas são agora?
2: Agora são 9h40 no Vale da Vox.
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isso aí, chegou chegando 9h43, o Claro Vox Play está de volta. 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Falou que acabou.

0: Mundial do Beijo, de quem você gostaria de receber um beijo hoje? Fala com o papai, vá.
1: Bom dia, papai. Ah. Bom dia, velho. Bela, Belei, Lucinha, aqui é o Vinícius Nascimento, João 23.
0: Opa, bom
1: um beijão aí, vai pra minha esposa, pra minha filha, pra minha mãe, Ida e meu pai lá no JK. Ligadinhos aí na box. Valeu, aquele
0: valeu,
1: abraço.
0: Cara.
2: Bom dia, papai. Eu queria receber um beijo. Coloca o meu nome no sorteio, hein?
0: Ah, Kátia Pedrosa, levantou um mistério, né, Kátia? Quem
3: fala,
0: mais?
3: Fala com papai, vá.
4: Bom dia, meu amigo Emanuel. Que
0: bom
4: Deus
0: dia,
4: abençoe
0: minha irmã.
4: Você, sua esposa, sua
0: Amém.
4: Filha, seu pai.
0: Glória a
4: todos
0: Deus.
4: Da Rádio Vox e seus ouvintes. Poderosamente.
0: Amém, minha querida.
4: Sobre a enquete
0: também.
4: De hoje, eu daria tudo para receber... Hoje, um beijo do meu filho, André Luiz.
0: Eita!
4: Que amanhã vai fazer 5 anos que eu devolvi ele pra Deus.
0: Eita!
4: E a saudade é imensa, né?
0: É.
4: Mas ele sempre foi do Senhor, né? Eu só cuidei, né? Mas não é fácil.
0: Não é,
4: Fica
0: né,
4: com
0: minha
4: Deus, irmã? Rogeni do bairro Anamura.
0: Poxa, meus sentimentos, tá, Rogeni? Dia 4, foi sábado? Dia 4, isso, dia 4 no sábado. Também foram 12 anos da morte do meu irmão no sábado. E assim, Frederico deixou muita saudade pelas pessoas que o conheciam, na comunidade onde nós crescemos, na nossa família, né? Então assim, foi um dia triste o sábado, mas enfim, é vida que segue, pois é aquilo que você disse. A vida deles pertencem ao Senhor e a gente só teve o cuidado de termos a oportunidade de fazermos parte da família deles, né? E é isso, meu irmãozinho tá lá. Deus abençoe a vida de cada um que já perdeu o seu ente querido, que vive esse luto. Todos os anos a gente sempre passa por esse momento e não é fácil, né, Rogeni? Muito bem, bora que a Ivete Sangalo tá chegando.

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12: Ei, Paiva, que horas são agora?
13: Agora são 9h55 aqui no Vale da Vox.
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0: É isso aí, fique agora com Redação Vox com Gilberto Medeiros. Na volta tem mais Claro Vox Play pra você, Gil. Rapidinho.
1: Fala.
0: Hoje é Dia Mundial do Beijo. De quem você gostaria de receber um beijo hoje?
2: Do meu neto.
0: Do seu neto.
2: Saudade dele.
0: Falou? Ele mandou aqui que ele gostaria de receber um beijo seu. Olha aqui,
2: Zelaj, credo.
0: Eu queria um beijo do Gilberto.
2: Zelaj mandou.
0: O Apple. Você quer um beijinho aí, ô Zé?
2: Valeu.

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1: No Vale da Vox, 9,59.
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5: Entre os dias 8 e 10 de julho, a Expozipa promove um horário especialmente dedicado à visita técnica ao setor industrial da feira. Das 17 às 19 horas, técnicos, universitários, engenheiros, prestadores de serviço, empresários, empreendedores e profissionais da área industrial poderão conhecer de perto as principais novidades apresentadas pelos expositores da maior feira de negócios, indústrias e tecnologia de Minas Gerais. A iniciativa tem como objetivo proporcionar uma experiência ainda mais estratégica aos visitantes que buscam atualização profissional, conhecimento técnico e oportunidade de relacionamento com empresas especialistas do setor. Durante a visita técnica, os participantes têm acesso a tecnologias, equipamentos, processos, soluções industriais e tendências que estão transformando o mercado. Para os canais Vox, repórter Marcelo Augusto.
1: O dólar abriu a sessão desta segunda-feira em alta com um avanço de 0,27%, perto das 9 horas, cotado a 5,18. Já as negociações do Ibovespa, principal índice da Bolsa Brasileira, começam agora. Principal destaque da sessão no Brasil é a audiência pública de comércio internacional dos Estados Unidos para tratar sobre a taxação de produtos brasileiros com base na seção 301 da legislação comercial americana.
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1: A cidade do sul de Minas, Monte Verde, registrou na manhã de hoje a menor temperatura do dia no país. De acordo com o Instituto Nacional de Meteorologia, o município atingiu 6,1 graus às 7 da manhã, com sensação térmica de 8,9. Este foi o registro mais frio do Brasil nesta manhã. A segunda cidade no ranking de mais frias foi Uruguaiana, no Rio Grande do Sul, com 6,6 graus às 6 da manhã.
8: Homem acusado de sequestrar ex-companheira em Jaguaraçu. Na tarde de sábado, um homem de 44 anos foi preso pela Polícia Rodoviária Federal em Valadares. Ele é acusado de sequestrar e agredir a ex-companheira de 43 anos. O crime teve início em Jaguaraçu, onde a vítima foi abordada pelo suspeito ao sair do trabalho. Sob ameaça de uma arma de fogo, a mulher foi obrigada a entrar em uma van conduzida pelo homem. Durante o percurso, a mulher teria sido agredida com socos e ameaçada com uma pistola, o que causou hematomas no pescoço e no corpo. A mulher conseguiu fugir ao chegar na praça do pedágio na BR-116 em Inhapim. Durante a abordagem, a polícia rodoviária localizou uma pistola calibre 380 com 16 munições intactas. Para os canais Vox, repórter JL.
1: Próxima edição às 11 horas. 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

0: isso aí, estamos de volta com o nosso Claro Vox Play, 10h04 agora, 10h04, tem muita gente participando, hoje é dia mundial do beijo, eu tô perguntando pra você de quem você gostaria de receber um beijo ou mandar um beijo hoje. Manda aqui no Claro Vox Zap, número
1: Claro Vox Zap, 983-763-371.
0: Participe, tá valendo prêmio, tá valendo um kit de churrasco completo da Paladar, qualidade, sabor, carne é Paladar. 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

0: Ô, Papaiva, vai.
1: Bom dia, Papaiva. Aqui é o Garrincha Cabuloso.
0: Fala, Garrincha. E aí, cara,
1: o Papaiva, eu não troco por nada se minha mãe tivesse aqui na terra o beijo dela, tá? Que é incomparável, tá? A saudade é demais.
0: É verdade, Garrincha, é verdade.
1: Falou, papai. Com Deus aí.
2: Legal, que mano. Bom dia, Papaiva. Bom dia, Equipe Vox, Papaiva. Hoje, antes de sair pra trabalhar, eu já dei um beijo na minha esposa Vivian, né?
0: É.
2: Como a minha filhinha Giovana estava dormindo, eu não dei dela, não.
0: Tá certo.
2: Mas quando eu chegar, com certeza, eu vou dar muitos beijinhos nela ainda.
0: É, grande guerreiro, Daileon.
2: Vamos te chamar grande, forte abraço.
0: Valeu, Daileon.
3: Bom dia, papai. Aqui é o Baixola Terneiro aqui do bairro de Ontem.
0: Fala, Baixola.
3: Olha, o melhor beijo que eu poderia estar recebendo hoje seria da minha velha mãezinha, mas tadinha, ela está distante de mim.
0: É verdade.
3: Mas mora dentro do meu coração, tá? No meu pensamento aqui. Alô, meu irmão. Muito obrigado e fiquem todos com Deus aí, papai.
0: Valeu. Eu também queria hoje poder dar um beijo na minha mamãe e também receber um beijo dela, da minha saudosa Carla Rodrigues de Souza Paiva. Eita, mamãe, que saudade da senhora. Bora que bora. Aqui, ó. Participe, tá valendo prêmios. Não deixe de participar, hein? Hoje o programa tá recheado, ó. Bora, porque eu não sou vagabundo. E você? Você é vagabundo? Gustavo Lima tá falando também.

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2: Ei, Paiva, que horas são agora?
3: Agora são 10h15 aqui no Vale da Vox.
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0: isso aí, estamos de volta, 10h16. A enquete de hoje, eu tô perguntando no Desabafa com Papaiva. Hoje é dia mundial do beijo. Qual beijo você gostaria de receber hoje ou mandar? Manda aqui no Claro WhatsApp, número é esse?
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0: Participe, tá valendo prêmios, mas antes, deixa eu te falar aqui de uma pizzaria. Quem disse que hoje, sendo segunda-feira, não é dia de comer pizza, hein? Ah!
2: E não, pai, é porque a pizzaria que perto de casa tá fechada.
0: 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E bora que bora, enquanto você vai mandando de quem você gostaria de receber um beijo ou dar um beijo, a gente vai curtindo o Grupo Pixote. Chega mais.

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1: Ei, Paiva, que horas são agora?
2: Agora são 10h22 aqui no Vale da Vox.
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1: Ei, Paiva, que horas são agora?
2: Agora são 10h33 aqui no Vale da Vox.
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isso aí, são 10h37 e estamos de volta com o nosso Claro Vox Play. 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

dia, Manuel. Que Deus abençoe o dia de vocês. Opa, beleza, Carmen? Eu gostaria de dar um beijo e um abraço na minha querida mãe, que não está mais entre nós, é a Carmen do Mato. Muito bem, né, Carmen? Quem não gostaria, né? Quem já perdeu a mãe sabe o que é esse... Eita, tô ficando rouco. O que é esse sentimento, né, Carmen?

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1: Ei, Paiva, que horas são agora?
2: São 10h43.

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0: salva de palmas para o Wesley Safadão.
1: É isso aí, pois é, pois é, pois é, você curtiu aí Fala Mansa, Hora do Adeus, dois amigos, Léo Magalhães e Wesley Safadão, e eu tô aqui com ele, Gilberto Pacheco Medeiros, para apresentar o Redação Vox das 11, e aí eu vou perguntar...
2: Fala, fala, fala com papai, vá!
1: José Laje deu sinal de vida hoje?
3: Aí você olha pra minha cara, bom dia pro ouvinte Vox, bom pra você, Manoel. Olha pra minha cara e vê minha satisfação de hoje estar trabalhando. Se eu não sei onde está o Zé Laje, se eu não tenho ideia de onde anda o Zé Laje, como é que eu vou ficar bem? Eu não estou bem.
1: Eu acho que o Rala assustou o Zé Laje.
3: Será que o Rala assustou? Zé Laje gostaria de ganhar. O Zé Laje gostaria de ganhar um beijo do Rala. Ele gostaria, ele queria.
1: Ele torceu contra a seleção brasileira o tempo todo. Pedi que ele falou que ia ficar de 4, quase que deu ruim. Não é?
3: E ontem ele disse que o sonho dele era no dia do beijo ganhar um beijo do Haaland.
1: Pois é, hoje então no dia mundial do beijo, José Laje Drummond falou que queria ganhar o beijo do vampiro.
3: E ele tá assustado.
1: O beijo do vampiro.
3: O beijo do vampiro do
1: beijo grego. Conhecido como beijo grego.
3: E ele assustou, por isso que ele não apareceu hoje. Tá fora do circuito, Zé Laje.
1: Ei, Zé Laje. Ai, meu Deus do céu, Gilberto. Ó, bora pro...
3: Fala nada, me coloca no meio dessas confusões,
1: bora
3: não.
1: Bora pro Redação Vox, daqui a pouco a gente volta com mais Claro Motoplay. Não sai daí.

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4: A família do médico, ex-prefeito e vereador de Coronel Fabriciano, Francisco de Assis Simões Tomás, o Chico Simões, divulgou as informações sobre o velório e o sepultamento. Chico Simões faleceu na manhã desta segunda-feira aos 75 anos. Médico, professor universitário e uma das maiores lideranças políticas do Vale do Aço, ele dedicou décadas de sua vida ao serviço público, exercendo os cargos de vereador, prefeito por 3 mandatos e deputado estadual. O velório terá início ao meio-dia desta segunda-feira na Capela Municipal de Coronel Fabriciano. O sepultamento está marcado para as 5 horas da tarde no cemitério Vale da Saudade, conhecido como Cemitério Sonja. A Prefeitura e a Câmara Municipal de Coronel Fabriciano deverão decretar luto oficial em homenagem ao ex-prefeito e atual vereador Chico Simões. Para os canais Vox, repórter Júlia Ferreira.
3: O governo federal anunciou na última sexta-feira um programa de renegociação de dívidas de MEIs, microempreendedores individuais, com a União, batizado de Desenrola MEI. O programa dará desconto de até 70% nos débitos inscritos na dívida ativa da União e pode beneficiar cerca de 3 milhões e meio de CNPJs, segundo as contas do governo Lula. Quem tem dívidas de até 20 mil reais poderá buscar a renegociação. A parcela mínima de quitação do valor renegociado será de R$ 25,00, com prazos de até 12 anos.
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3: O Ministério da Gestão e da Inovação em Serviços Públicos autorizou na última sexta-feira a realização de 2 novos concursos públicos federais, um para a Receita Federal e outro para o Banco Central do Brasil. Juntas as seleções, somam 316 vagas para cargos de níveis médio e superior. As autorizações foram publicadas em edição extra do Diário Oficial da União. As portarias estabelecem que os editais deverão ser publicados em até 6 meses. Caso esse prazo não seja cumprido, as autorizações perderão a validade.
8: Idoso de 74 anos foragido da justiça é preso em Ipatinga. Na tarde de sexta-feira, um idoso de 74 anos foi preso na rua Pelicano, no Vila Excelência, em Ipatinga. A polícia recebeu denúncias de que o idoso estaria residindo no endereço citado. Durante a consulta ao sistema, foi constatado mandado de prisão em aberto em desfavor do homem, que foi conduzido para a delegacia de Ipatinga. Para os canais Vox, repórter JL.
3: Próxima edição, às 14h. 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
1: É, cara, essa daí marcou a época, hein? Caça-Fantasmas. Ghostbusters, 1984. Essa foi massa, viu, velho? Essa foi maneira a beça do ano que eu nasci. E assim, né? Eu sou de uma geração que gostava demais de assistir, principalmente na sessão da tarde, o filme do Caça-Fantasmas, que sempre repetia, né? Ó, tem muita gente participando aqui, bora que bora, vamos escutar o que a galera tá falando, mas antes, deixa eu te falar aqui, porque é importante você ter um meio para pagar bem menos nas consultas, em exames, e eu tô falando é do Cartão Mais Vida, né? 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Bora que bora, são 11h11, e a galera tá desabafando, vai e roda a vinheta.

0: Saraiva.
1: Papai, bom dia. Com certeza, bom dia. Um abraço meu pai, que já vai fazer 20 anos de setembro, que ele nos deixou.
2: Eita!
1: Exemplo de pai, me ensinou tudo que eu sei até hoje, de honestidade e de profissão.
2: Boa, Euler!
1: Aqui é o Euler Costa, do centro da Ipatinga.
2: Ui! Quem mais?
0: Fala com papai, vá!
2: Bom dia, pai, vá! Luísa Zacarias, do Timirim, gostaria de ser beijada pelo meu netinho. Que beijinho mais gostoso dele. Ah, que fofura, hein?
0: Fala com papai, vá!
3: Bom dia, meu amigo Pai Paiva.
2: Ô, Pai Paiva!
3: Meu amigo?
2: Legal!
3: Aqui é a Graça Pereira, bairro Namoro.
2: Fala, Graça!
3: Sobre a enquete de hoje aí, negócio do beijo aí, dia do beijo, né?
2: É.
3: Ganhar um beijo do meu neto. Tá uma gracinha, né?
2: Legal!
3: Aí sim. Boa. Então tá bom, Jesus que abençoe o meu trabalho.
2: Amém!
3: Boa semana pra todos que estiver ouvindo.
2: Pra você também.
3: Em nome de Jesus.
4: Bom dia, Emanuel Paiva.
2: Fala, Wesley!
4: Oi, Emanuel, se eu fosse, tivesse condições, né? Com certeza eu gostaria de receber novamente um beijo da minha mãe, que não está entre nós mais, né?
2: É, mano.
4: Faz muita falta pra gente. Mas a gente entende que é o ciclo da vida, né, parceiro?
2: É verdade.
4: E enquanto ao velho, né? O velho, ele recebe um beijo todo finalzinho de semana lá, porque... Pra quem ele leva fumo, dá um beijinho nele também.
2: Ah, é?
4: Um abraço. Coisa do Morro do Carmo.
2: Você tá falando do Baca. Ó, bora pro intervalo. Daqui a pouco eu continuo com mais Replay 8090. Não sai daí.

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1: Ei, Paiva, que horas são agora?
2: Agora são 11h14 aqui no Vale da Vox.
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4: Ei, Paiva, que horas são agora?
5: Agora são 11h22 aqui no Vale da Vox.
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1: Ei, Paiva, que horas são agora?
2: Agora são 11h32 no Vale da Vox.
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1: Ei, Paiva, que horas são agora?
2: Agora são 11h46 no Vale da Vox.
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0: que isso aí chegou, mas acabou.
1: Já acabou. Chegou, né? Já acabou, papai.
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2: Ele gosta.
0: Obrigado pela sua audiência. Um beijo, Vale da Vox. Eu vou, mas eu volto amanhã, claro, com a permissão do Papai do Céu, que é o Papai do Papai. Ó! Fui, tchau, valeu, tchau meninas, tchau caras.
1: Tchau,
3: até
1: papai.
3: Mais, pai,
1: tchau,
3: até mais, pai.

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1: É, na minha opinião, não. É, talvez, né? Depende. Se ele tiver bem fisicamente, é claro que vai. É, não sei. Ou ele joga futebol, ou ele joga pouco. É, eu tô indeciso. Eu não tenho opinião formada.
2: Agora tem.
3: Olá, boa tarde, Belo Horizonte. Boa tarde, Minas Gerais. Alô, Brasil.
4: Brasil.
3: Ah, o 98 Futebol Clube desta segunda-feira. Que ressaca, hein? Que ressaca moral. O Brasil está fora da Copa do Mundo. A seleção brasileira foi eliminada no Mundial. Mais uma vez, de maneira vexatória. Mais uma vez para uma seleção que nunca ganhou nada. E Brasil, vamos falar muito sobre o show do Haaland para cima do Brasil neste domingão, fase de oitavas de final. Vamos trazer as informações, as análises e também como é que fica agora, hein? Um novo ciclo se inicia, pensando em 2030, tá longe a beça, hein? Tá longe a beça, mas o Mundial continua e continua a cobertura da 98. A gente vai falar muito também de Atlético e Cruzeiro. Cruzeiro jogou jogo amistoso nesse sabadão com transmissão da 98. A gente vai trazer detalhes aqui. Vamos olhar pra janela do Galo. Será, hein? A turma tá trabalhando lá. O Iguinho está apurando tudo. 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Ah, não vai sair da sua cabeça, hein? O 98 Futebol Clube chega com estes destaques. Brasil está fora. O Brasil volta para casa e deixa a Copa do Mundo. Perdeu para Noruega. Para Noruega. Fomos eliminados pela Noruega. Meu Deus do céu. Cruzeiro vence amistoso contra Defensor. O Galo tá no mercado de transferências. Pelo menos é o que dizem. Haaland provoca o Brasil depois da vitória. Cristiano Ronaldo alfineta jornalista brasileiro. E Felipe Luiz, lembra dele? É anunciado como treinador de clube europeu. A bola tá rolando. O 98 Futebol Clube de hoje está no ar.

0: Lá vem ele de novo, lá vem ele de novo. É, a seleção brasileira está voltando para casa, o Brasil está eliminado da Copa do Mundo. Quero saber a sua opinião, hein? Quem é o principal responsável pela eliminação da seleção brasileira no jogo de ontem, Noruega 2, Brasil 1, oitavas de final. Sai cedo, volta cedo para casa, a seleção brasileira. Quem foi o grande responsável pela eliminação da seleção? Pode desabafar, pode soltar os cachorros, pode ficar à vontade. Manda sua mensagem no nosso WhatsApp 98 98 98 98. 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Aí você vai ver mais jogos da Copa do Mundo, vai beber, né? Vai beber pra esquecer. Ô, boa tarde, Milton.
1: Boa tarde, seu Gilberto. Eu só me recordo do Galvão Bueno SBT. É. Lá vem o Roland de novo, amigo.
0: Lá vem ele de novo, amigo. Quem pra você foi o grande responsável ali? Você gostaria de desabafar?
1: Sim. Eu falo pra vocês aqui, gente. Não, acho que não foi surpresa nenhuma. A gente tava falando dessa seleção.
2: Torce contra.
1: E era. Primeiro sou eu, tá? Depois você fala aí.
2: Torce contra.
1: A gente falou que a seleção era fraca, que a gente ia chegar se fosse aos trancos e barrancos. Ok, beleza. Ah, mas a culpa pra mim não é do Ancelotti, não é do Neymar, não é do cara que errou pênalti, não é. É da CBF, que não tem planejamento. A gente começa, a seleção ela é montada em cima da hora. A gente não sabe qual era o time, não existe isso. Você tem que planejar.
0: Tem convicção de nada, né, cara?
1: Você tem que ter uma base de um time jogando já, não sei o quê. E aí aparecendo aquele que se sobressai, aí você chama o cara, traz junto. Mas não joga junto. Aí você quer, o Brasil quer que a seleção
0: A camisa entra em campo e ganha a Copa.
1: Isso, é mais ou menos isso.
0: Vai,
1: gente,
0: isso não existe.
1: O Brasil não é mais o país do futebol. Tira isso da cabeça. A gente tá com essa ideia que o Brasil. Entendeu? Porque se ganhou 5 Copas do mundo, então é. Não, esquece, acabou.
0: Acabou. Que belo desabafo, Milton.
2: Já ouvi esse discurso, hein? Quem tem mais tem 6. E passou 3 anos na segunda divisão. Acabou, gente.
0: Deus,
1: coitado, olha, eu fico impressionado. Coitado. O cara, até Copa do Mundo, ele não esquece.
2: Não, você tá sendo incoerente, porque você gosta de ficar rotando isso aqui. Quando é da seleção brasileira, quando fala isso, você fala que não vale.
0: Boa tarde, Guinho.
2: Boa tarde, o cacete. Boa tarde. Depois de ontem, eu também tô puto. Na boa, eu tinha uma esperança. Não é ordem, não, velho. Cada um cumprimenta. Assim, não é escolinha que você vai na fila, não. Não,
1: era ordem aqui.
2: É, ordem, tá bom.
0: E ele respeita alguma coisa?
2: O dia que você for nada. O dia que você for âncora de alguma coisa, você vai e faz a sua ordem. Agora o Gilbert falou, boa tarde, Igor. Mas, Gilbert, você tem uma série de problemas, por incrível que pareça, vou ter que concordar com o Milton, que a CBF é o pior deles.
0: Sem dúvida.
2: Né? Um planejamento que começou com o Fernando Diniz como técnico, passar pro Dorival Júnior, pro
0: Ramon Menezes.
2: Não, Ramon foi só interino, mas assim, o Ancelotti tem suas responsabilidades? Tem demais. Mas é um cara que chegou agora, né? Pra assumir um ciclo e o tempo pra errar, porque geralmente no ciclo de 4 anos você erra. Pra chegar lá no final dos 4 anos, você tá com tudo certinho, né? O tempo pra errar ele não teve. Errou na Copa. Errou ao convocar esse monte de jogador perdedor na seleção brasileira. Que assim, ninguém tira os méritos de cada um deles nos seus clubes. Alisson, monstro na Premier League. Gabriel Magalhães foi campeão com o Arsenal. Marquinhos, campeão com o Paris Saint-Germain. Casemiro, 5 vezes campeão com o Real Madrid. Beleza. Mas com a camisa da seleção brasileira, eles têm o DNA do fracasso. Então, eles não são jogadores de seleção. Então,
0: O exército do Ramos Rodrigues, tá? O Ramos Rodrigues joga nada em clube nenhum. Bota a camisa da seleção da Colômbia pra ele e joga pra caramba.
2: Mas isso é o quê? Experimentação. É experimentação, é tentativa e erro que o treinador tem que fazer durante um ciclo. E o Ancelotti, ele foi no básico, fez uma seleção pífia, um jogo horroroso. Ele falou, como eu não sei o que esses caras podem me entregar, eu vou ficar aqui com a bundinha na parede. Todos os jogos, a seleção brasileira foi dominada. E assim, a esperança que a gente tinha de chegar pelo menos até as quartas foi por água abaixo quando pegou simplesmente o maior atacante do mundo. Erling Haaland. Acabou, gente. Erling rola. Passou a rola no Brasil. Acabou, ué.
0: Meu Deus. Ô, Arthur, boa tarde pra você. Você sabe que você tem um momento pro desabafo também, né? Pode ficar à vontade, por favor, teça seus comentários. Você que é fã dessa garotada toda aí da seleção brasileira. Não sei se toda, mas você é fã de alguns ali, jogadores. Eu só ouvi o senhor também sobre essa eliminação precoce da seleção brasileira.
2: Boa tarde, viu, Gil?
0: Boa.
3: comemoração dos noruegueses ontem, nós tomamos no pois é, foi isso aí que aconteceu mesmo. Então, cara, assim, pra mim, seguindo sua pergunta aí, né, o maior responsável é o Carlo Ancelotti, o Pardal italiano, que não
2: Pardal?
3: Tinha nem Pardal italiano, que não tinha isso. Que nem tá no comando da seleção brasileira, porque a seleção brasileira tem que ser comandada por um técnico brasileiro,
2: então,
3: um técnico brasileiro.
2: Olha,
3: tem
2: só
3: que comandar a seleção brasileira, não o italiano e nem qualquer outra nacionalidade. Essa é a minha opinião e sempre foi. E
2: respeito,
3: tá?
2: Muito isso, tá?
3: Sempre foi a minha opinião. É. Pra mim, futebol de seleções, ele tem que representar de fato a cultura de futebol do país como um todo. E infelizmente a nossa seleção brasileira não representa há muito tempo, né?
2: Há muito tempo. Padreco, boa tarde pro senhor também.
4: Boa tarde, Campos. Boa tarde, grande audiência. Eu estava olhando aqui,
3: imita,
4: cara.
3: Imita agora,
2: vai. Não, agora. Já largou o personagem? Já morreu o personagem?
4: Não, a hora que você chamou o personagem, ele volta.
2: Tá bom,
4: aqui.
2: Tá bom.
4: O negócio é o seguinte,
2: deixa mais pra frente, que
4: você
2: vai apanhar muito
4: você
2: hoje.
4: Você chamou a minha pessoa. O negócio é o seguinte aqui, cara. Eu, tipo, perdemos, beleza. O que me incomodou mais na derrota não foi só a derrota em si, e nem em mim, e nem em voscos. O negócio é o seguinte, é a forma que o cara faz o gol e não tá nem aí, tipo, se ele fez o gol. Pois é, gente. Vamos lá? Solteiro e casado? Vambora, vamos lá pra um gol.
2: Facilidade, parecia uma tranquilidade, uma facilidade, né?
4: Mas existe uma data emblemática.
2: Ah, essa foi a tragédia do Sarriá. Lembra de 82?
4: Lembro. Copa do Mundo para o Hexa tem que ser quando completar 100 anos de Copa. É a próxima Copa 2030, é logo ali, ó.
2: É, ontem,
3: O Padre vai ter 100 anos, né?
2: Se completava os 44 anos, né? Da derrota no Sarriá.
4: Foi.
2: Da seleção de 82. Exatamente ontem, cara. E o Brasil foi eliminado numa data que é uma marca muito ruim na história do futebol brasileiro, né? E mais uma vez sai de uma Copa do Mundo para uma seleção, com todo respeito, viu, gente, aos noruegueses, parabéns pela vitória. Tem o grande atacante que tem mesmo, o Haaland é um cara diferente, acima da média, mas é uma seleção que nunca ganhou nada e dificilmente vai levar essa Copa do Mundo. Você quer saber? Até acho e até torço para que vá mais à frente, mas vai pegar a Inglaterra, daqui a pouco vai ter uma França pela frente, uma Argentina, não sei se a Argentina também vai longe. Mas o Brasil foi eliminado para a Bélgica, a geração belga, que nunca ganhou nada.
4: Bom.
2: É, foi eliminado.
3: Mas era um bom time.
2: Não. Nunca ganhou nada. O bom time também.
4: Só ganhou do Brasil,
2: né?
4: Só,
2: né? A Croácia, que nunca ganhou nada, e agora para a Noruega, que. Boa. Desculpa, né? Então, assim, tem uma coisa muito errada com o nosso futebol, e não é de agora, já faz tempo, e a gente precisa corrigir isso, a gente precisa mudar, corrigir essa rota. O Lucha, você ontem falou um monte, hein?
3: Tentou alertar, tá?
2: E ele cornetou, hein? Cornetou o Ancelotti, hein?
5: Olha, eu estou ouvindo o clamor popular.
2: Pra você voltar?
5: As pessoas estão me pedindo.
2: Você está ouvindo?
5: Eu preciso de um treinador.
2: Onde estão falando isso aí?
5: Porque é o seguinte, o outro fica mascando chicletinho, pô. Tá chato, o time tá tomando a tarraqueta e fica lá mascando chicletinho. Porra, você tem que chegar no campo e bater com a bengala e falar, pô, vamos jogar, caramba. Tá chato, vamos jogar, caramba.
3: Não era passarinho?
5: Chave. Aí não, fica lá mascando chicletinho. O time tá tomando e cara. Pô, pelo amor de Deus, tem que ter atitude, pô. Caramba, isso. O cara veio da Itália pra ferrar o Brasil. É isso que eles fizeram, pô.
2: Aí o pessoal fala assim, você é tão bom, por que não tá lá na seleção italiana, né?
6: Nunca treinou a seleção italiana.
2: Pois é, mas assim, ele tem a culpa, tá, gente? Nós temos que pontuar isso. Mas ele não é o único culpado. O
3: Ancelotti. O culpado é quem escolheu.
2: O que é?
3: O culpado é quem escolheu ele.
2: Tem culpa a CBF, tem culpa, muita culpa a CBF, tem culpa, aliás. Tem culpa o treinador, os jogadores. Jogadores sem personalidade. Uma geração, aliás, essa geração e aqueles que jogaram as outras Copas também, viu, gente? Vamos começar a fazer uma lista agora de tchau, tá? Muito obrigado, valeu, obrigado, Alisson, obrigado, Danilo, obrigado, Casimiro. O Neymar também tá se despedindo.
3: Obrigado pelo quê?
2: Eu tô sendo irônico, né? Obrigado por nada, né? Não dá mais, né, gente? Pra poder fazer aquela limpa mesmo. Começar 4 anos agora, o Ancelotti vai ficar, beleza. Vamos começar 4 anos dando aquela. Fazer aquela faxina, né?
3: Setembro já
2: viu,
3: tem.
2: Viu, Ancelotti?
6: E me permita. Vai, Ancelotti.
4: Negócio. Aproveitando, ok.
2: Não era o Bruno Guimarães pra bater!
4: Não, era sua mãe.
2: Não era! Comprou 3 pênaltis na vida dele!
4: Pesquisa mostrou que ele tinha que bater.
6: Nessa situação.
4: Ele bateu.
6: O Ancelotti, ele tem 80%
2: da responsabilidade.
0: Claro,
2: mas definido. O 20% tinha que ter sido assumido pelo jogador que tava brigando pela titularidade da Copa, que era o Vini Júnior.
0: Claro, futebol tem hierarquia. Sacou?
2: Se você chegar lá na seleção de Portugal e o Vitinha ser o melhor treinador de pênalti, batedor de pênalti durante os treinos da semana, Vitinho. Não vão tirar o Cristiano Ronaldo da cobrança.
0: Não, acho que não.
2: Na Argentina, se você botar lá o Depol fazendo a melhor atividade de pênaltis durante a semana, não vão tirar o Messi. Claro. Na Inglaterra, não. O Harry Kane botou a bola debaixo do braço e assumiu a cobrança, foi lá e bateu. Yeah. Quem mais? O Mbappé vai perder pro Dembélé, que é o melhor do mundo. Nem o Mbappé deixaria, nem o Dembélé perderia ou pegaria a bola do Mbappé pra fazer a cobrança. Então, assim, por mais que o Vini Júnior ele aceitar com tranquilidade.
0: Uhum.
2: Que ele não era nem entre os 5 batedores de pênalti, quando na verdade ele ainda bate pênalti no Real Madrid, é de uma clareza da ausência de protagonismo desse menino incrível.
4: Ele frouxou.
2: Na seleção brasileira, não dá. O Neymar, se tivesse em campo, você acha que o Neymar ia deixar o Bruno Guimarães pegar a bola?
0: Aqui, nem se o velho entrasse em campo, nem se o Pancelotti entrasse em campo, o Neymar deixava o Bruno Guimarães
2: bater. O Neymar tirou o Nila pra bosta. O Neymar tirou o Nila pra merda lá na cobrança dele. Ainda tirou onda com o cara depois. A covardia que tá sendo feita com o Neymar aí, né? O cara foi pra 4 Copas machucado, velho. Machucado. Carregou o Brasil numa Olimpíada. Primeira medalha de ouro da Olimpíada. Olha, perde a Copa do Mundo de não ter o Neymar como campeão do torneio.
3: Não entra na piscina hoje não, Neymar.
4: Não, verdade.
2: É, sua irmã tá lá.
4: Inclusive, deixar uma coisa exclusiva a vocês.
0: Opa!
4: E para 2030...
0: Ah, você?
4: Já preparei 4 jogadores...
0: Sei não, hein?
4: Da maior confiança...
0: Quem volta?
4: Jogadores diferentes.
0: Quatro
4: jogadores completamente diferentes.
0: Quem vai?
4: Alisson, Neymar, Casemiro e Danilo.
2: E um detalhe... Bruno Guimarães, zero culpa, tá? Ele foi escalado e bateu.
0: Lógico.
2: Mas zero culpa. Perdeu de. Porque tremeu mesmo. Ele tremeu. A batida de pênalti dele.
0: Ele não cobra pênalti. Ele não cobra pênalti nem no time dele. Ele não é cobrador nem no time dele.
4: Pois é.
0: Ele cobrou 3 pênaltis na carreira. Quem foi que mandou? O Bruno Guimarães vai cobrar o artilheiro do Brasil. Passa a bola pra ele. Não pode, Vini Júnior.
3: Deve ter sido o David Ancelotti, que é outro ruim também.
0: Não pode, cara. Você tá brigando pela artilharia. Coloca. Futebol tem hierarquia. Não pode o artilheiro do time não cobrar o pênalti. Não pode. Então tá errado. É começar do zero. É começar limpa, fazer uma faxina. E agora, meu amigo, é torcer pra todo mundo que for jogar contra a Argentina agora. Agora eu torcer pra todo mundo que for jogar contra o zero. Eles estão fazendo festa, cara. Festa pela eliminação brasileira. Aqui a produção tá me falando aqui, viu?
4: O quê?
0: Tem musiquinha hoje, tá?
4: Ah, tem?
0: Musiquinha.
4: Que bosta. Meu Deus do céu.
0: Que isso, que musiquinha?
4: Que povo bem humora.
2: Vamos botar lá na Rádio Mitra a musiquinha pra tocar, ué.
0: Bora, vamos falar agora da Claro. E você, deixa a sua opinião aqui no YouTube. O Arthur está acompanhando e vai registrar a sua participação no nosso canal no YouTube. Aliás, obrigado pela audiência aqui, né? Tá todo mundo meio chateado, na ressaca, na bronca. Então pode soltar aí os cães. Pode soltar os cães. E deixa a sua opinião. A pergunta de hoje: quem foi o responsável pela eliminação da seleção brasileira da Copa do Mundo? Vamos falar da Claro. E jogaços continuam, viu? Os jogaços continuam. 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
0: É isso, depois partiu convocar a turma pra torcer. 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Copa do Mundo, fase de oitavas de final, jogos do final de semana. O Marrocos aplicou uma goleada no Canadá. É goleada, 3-0 na Copa. 3-0 é um bom placar, né?
2: Bom.
0: França venceu o Paraguai por 1-0, a Noruega para cima do Brasil 2-1 e a Inglaterra 3-2 para cima do México no Azteca. O México termina o sonho.
4: Ótimo jogo, cara.
0: De chegar a fases mais à frente na Copa do Mundo, né? Jogos de hoje, Portugal e Espanha, 16h, às 21h tem Estados Unidos e Bélgica. Com polêmica na seleção americana, hein? Retirada de cartão vermelho. Hein, ator?
3: Donald Trump falou há pouquíssimo tempo, ele fez uma declaração oficial, ele assumiu que ligou para Gianni Infantino, presidente da FIFA, para pedir a revisão da suspensão do Balogun. Então ele foi expulso e ele chamou o Rafael Claus de um árbitro suspeito.
4: Ele é do VAR, velho? Ele é o novo do VAR?
3: Pois é. O Balogun tinha sido expulso no jogo contra a Bósnia. E aí a FIFA tirou o cartão vermelho dele, vai poder jogar hoje normalmente contra a Bélgica.
6: É. Aí depois que a Comebol, né, deu.
3: Ó, lá vem.
6: Deu tirou a suspensão do Dedé lá naquele jogo contra o Boca. Não, acabou esse negócio de suspensão automática.
3: Sabia
6: não existe
3: que tava
6: mais.
3: Chegando.
6: Não existe mais. Acabou, ué. É várzea.
0: Mas deu. É, como é que chama?
6: Não, mas isso aí não é. Ele retirou o cartão, não vai ter depois cumprir mais nada depois.
0: Então, isso que eu tô falando.
1: Não, gente, tudo começou com o Cidinho Bola Nossa, né?
0: Cidinho
1: então,
0: Bola
1: ali,
0: Nossa.
1: Ali já começou tudo. O cara vai lá, Bola Nossa. Então,
4: mesmo, cara.
3: E a França protocolando também o pedido pra retirada do cartão amarelo, né? Do Olise, que ele recebeu contra o Paraguai.
0: Virou
3: várzea,
0: né, gente? Virou
7: várzea. Efetivamente, companheiro.
0: Aí, presidente, como é que é?
7: Eu vou reivindicar.
0: Vai o quê? Vai o quê?
7: Pra anular. Os dois gols do Ralo.
0: Ah, você vai pedir, é?
7: Eu vou pedir pro Ralo, vai anular, vai ter 0-0, vai repetir o pênalti, vai ganhar.
0: Aí sim,
7: e o Brasil vai todo ficar feliz.
0: Aí
7: Brasil.
0: Sim.
6: Gandalf.
0: Ah, e aí mas sim.
6: É que virou jurisprudência, velho. Uma vez retirado uma suspensão de uma expulsão, acabou, velho. Aí todo mundo pode pedir, ué.
3: Lembrando que não foi a primeira vez na Copa, né? Aconteceu em 62. O Garrincha tinha sido expulso na semifinal e jogou a final.
6: 62 tinha nem tribunal, velho. Tá maluco.
4: Mas tinha futebol demais.
3: E tinha história também.
4: Tinha gente que jogava bola demais.
6: É, muito mais do que hoje.
4: Muito mais?
6: É, muito mais que hoje.
4: Os caras com 100 anos hoje ganhariam dessa seleção nossa aí, cara.
3: O Neymar tava com o físico do Pelé.
4: O Neymar tava com o rosto inchado. Ele tava dormindo,
6: é? É corticoide.
0: Deve ser, cara. Bom, vamos trazer informação do Galo, do Cruzeiro também. A gente vai retomar assunto Brasil. Daqui a pouco tem
6: seleção.
0: Daqui a pouco tem ele, Rica Perrone, que tá chateado, viu, cara? Não dormiu. Sábado teve amistoso do Cruzeiro. O Cruzeiro venceu o Defensor por 2-0.
1: Alegria, pelo menos.
0: Ah, vamos trazer
3: nós informação. Nós comemoramos vitória, né?
0: Exatamente.
3: É isso aí.
0: Vamos trazer informação do Cruzeiro, vamos falar do amistoso. Arthur Mesquita foi também ao aeroporto na manhã desse domingão receber Gabriel Peck.
3: É o Peck.
0: Cruzeiro vai se movimentando, vai reforçando, vai botando tudo nos trilhos pra voltar bem pra temporada. A realidade é essa agora, velho. Acabou a Copa do Mundo, ó. Vamos olhar lá pro Cruzeiro, pro Atlético, pro futebol brasileiro, a Copa Libertadores, a Copa Sul-Americana. Vamos voltar pro nosso calendário aqui, que o bicho já na semana do dia 21 e 22 teremos Atlético e Cruzeiro em campo. Dias 21 e 22, então é logo ali. Arthur Mesquita, bora falar do Cruzeiro. Alô, Milton! Show de transmissão.
1: Sim.
0: No sabadão, com imagens.
3: Agradecer, inclusive, a audiência.
0: Muito legal.
3: Da nossa transmissão aqui com imagens da 98. Foi muito boa, viu?
0: Muito legal.
3: A audiência, tivemos aí um pico de 6 mil pessoas.
0: Não, não, não, não. Mais.
3: Foi mais.
0: 7, quase 8 mil.
3: Quando
0: eu coloquei, tava 8 mil.
3: 9. Eu tava lá no gramado, a internet não tava tão boa, então algumas vezes eu fui conferir a audiência até pra falar. Lá no ar.
0: Isso quando eu entrei, tava mais de 8 mil.
3: Já. É, isso no YouTube.
0: No YouTube, né?
3: Fora a gente tem TV, rádio, TV aberto, né?
0: Não sei, tá cheio de coisa. Muito aí, legal, viu? Parabéns, muito legal a transmissão, com imagens. E tomara que a gente faça mais vezes.
3: Boa. Com toda certeza. E é claro que com imagens, ele não erra, né?
0: Ah, erra.
3: Erra não, você. Vamos conferir os gols do Cruzeiro narrados por Guilherme Melo.
1: Tô bem, muito obrigado. Cobrança, cobrou rapidinho, chega o Cruzeiro de cabeça, tenta recuperar. Olha ali, caiu o Jorge, dominou, caiu o Jorge, pode marcar, caiu o Jorge, driblou, vai marcar o golaço!

0: Jorge. É esse é o Caio Jorge que a gente quer. É esse Caio Jorge, artilheiro sensacional. Deu um drible seco dentro da grande área. Na saída do goleiro, mandou pro fundo da rede e sem piedade, uma cacetada. Caio Jorge, é isso, Caio Jorge. Será que vai voltar com tudo? E a gente espera. Caio Jorge, um para o Cruzeiro, zero para o defensor Arthurcito.
1: Pois é, ué.
2: E o segundo gol?
1: Quem mandou?
2: Foi aí?
1: Cadê? Temos o segundo gol?
3: Tem que ter, ué.
2: É, tem o segundo gol também, gente?
1: Gol de criança da toca, hein? Felipe Moraes, hein?
2: É, vamos lá, vamos pro segundo gol também. Bora lá pro segundo gol também.
1: Felipe Moraes, o cria da toca, fez o segundo gol, mas isso é culpa. Aí, o Brasil poderia ter ganhado ontem.
4: Ah, é mesmo?
1: Isso é culpa de quem? Isso é culpa de quem?
4: Do presidente da CBF.
1: Culpa do Pancelotti. Não. Se tivesse levado o Caio Jorge.
4: Não.
1: Se tivesse levado o Matheus Pereira. Se tivesse levado o Gerson. Olha o gol que o Jorge fez. Perfeito. Não perdi a bola que caiu no pé do Hendrick, não, senhor. Perdi?
3: Não.
1: Caio Jorge agora, 100% fisicamente.
2: Arthur e Milton, assim, uma coisa, outra coisa. É, no Real Madrid também o Vinícius Júnior pegaria a bola pra bater o pênalti. É, o Rafinha joga pra caramba no Barcelona. Assim, não dá pra medir pelo clube, sabe? Mas tem que ser testado. É isso. O que eu entendo é que nesse ciclo, os jogadores que estão bem, que estão pedindo passagem, tem que ser testado, não pode ficar ainda. Dependendo dos mesmos caras, tem três Copas do Mundo, Casimiro. Pô, o goleiro Alisson, três Copas do Mundo. Ah, para, gente, tá na hora de virar a página. Ô, Celote, pelo amor de Deus, hein? Vamos assistir jogo aqui também, hein?
4: Estou vendo.
2: Vem aqui também no Mineirão ver jogo aqui, viu?
4: É. Estou vendo. Mas não posso levar só o Alisson também.
2: Ah, para. Né? Ah, que Alisson, que? Chega, velho. Já foi, já, pelo amor de Deus.
4: E catou bem ontem.
2: Opa!
4: Catou algumas.
2: Menos as do Haaland, né?
4: Catou algumas. Ah, não, mas
1: tinha 11 do outro lado, você queria que ele catasse todos.
2: Não pode,
1: calma,
2: né?
1: Aí.
4: É complicado.
1: Mas uma notícia boa pro torcedor cruzeirense também nesse final de semana foi a chegada dele. Gabriel Peck chegou a Belo Horizonte e falou com a gente da 98. Vamos escutar aí as primeiras palavras de Gabriel Peck chegando a BH.
5: Primeiramente, estou muito feliz, agradeço a Deus pela oportunidade. Ainda falta terminar algumas partes burocráticas, mas estou muito feliz por estar no Cruzeiro, recebi um carinho muito grande dos torcedores desde o início das negociações. E o Cruzeiro é um clube gigante, a torcida é gigante. E está disputando um grande campeonato, um elenco muito forte, com grandes craques. Então eu acho que me encaixo perfeito ali para poder ajudar o Cruzeiro. Ah, sem dúvida, como eu falei, né, e repito, eu agradeço muito esse carinho, porque desde que as negociações começaram a sair na mídia, os torcedores invadiram o meu Instagram. Então isso fez muito com que eu viesse para cá também. E é o que o Arthur Jorge falou, eu chego com humildade para buscar meu espaço. E pode esperar de mim um jogador aguerrido, que não desiste e que vai para cima e tentar ajudar dentro de campo. Eu estava treinando lá, depois eu parei um pouco, né, porque as negociações estavam avançando, mas eu chego bem, vou trabalhar duro para o quanto antes eu estar dentro de campo e dar alegria ao torcedor do Cruzeiro.
1: Peck, chegando agora num momento de decisão do Cruzeiro, já contra o Flamengo na Libertadores, também tem Copa do Brasil, como é que você encara esses desafios, chegando num time que estava numa crescente até essa pausa, né?
5: Ah, sem dúvidas, eu fico muito feliz de poder ter esses grandes jogos, eu acho que todo jogador gosta de jogar esses jogos, então eu tô muito feliz e eu, como eu falei, espero o quanto antes me adaptar para poder dar esse retorno dentro de campo, que é o mais importante.
1: Mais um aí, ó, pra se observar, ó. Chegou. Mais um que tá chegando.
4: O nome dele?
1: Gabriel Peck.
4: Boa.
1: Anota aí.
4: Tô aceitando qualquer coisa agora.
1: Não joga no Flamengo não, tá?
4: Qualquer coisa
1: joga
4: agora
1: no Cruzeiro.
4: Pode jogar.
1: Esperança, qual a sua esperança com o Gabriel Peck, Milton?
3: Cara, a gente espera aquele jogador agudo, né? É o que o Cruzeiro
1: precisa,
3: contratou,
1: né?
3: Exatamente por isso. Então, o Christian está saindo e ele vem para assumir exatamente essa posição. Assim, apesar de que você fala, não é, mas...
1: Que fique claro que, sim, segundo as informações que a gente pôde apurar, tá? Essa saída do Christian agora, de fato, já encaminhado, o jogador até viaja nessa semana para a Rússia fazer exames médicos e assinar o contrato com o Krasnodar, uma transferência na casa dos 10 milhões de dólares. O PEC, ele não é um substituto pro Christian.
3: Uhum.
1: Segundo a diretoria do Cruzeiro, toda saída vai haver uma reposição. E a gente ainda espera o Cruzeiro no mercado buscando a reposição do Christian, tá?
3: Se a gente for olhar em termos de quem vai jogar, se chega o PEC por esse valor que foi contratado, ele não vai ser titular?
1: Ele já entra
3: no lugar do Christian.
1: Lógico que vai.
3: O Christian estava caindo ali pela direita. Então, automaticamente, o PEC vai entrar no lugar do Christian.
4: Eu pensei,
3: não é reposição.
4: Isso é verdade.
3: Mas é isso que vai acontecer.
2: Vai conseguir fazer a mesma função?
1: Não. Cara, é muito diferente. É um jogador diferente. totalmente diferente.
3: Não tem a questão da marcação. A não ser se o PEC se especializou nos Estados
1: Unidos. Cara, o Cristian é o volante. Mas, é por isso que na sexta-feira, quando a gente adiantou essa informação por aqui dessa venda já encaminhada junto ao Krasnodar, eu reclamei muito dessa venda do Cristian, porque é um jogador que vai... O Cruzeiro vai ter muita dificuldade de substituir.
6: É, isso é verdade. Ainda bem que o Milton explicou aqui que eu pensei que o PEC não iria para a posição do Cristian e se empolgou. Né?
3: Isso tá. É verdade.
6: É. Bacana aí. Aí, Ancelotti, abraço.
1: Mas... A expectativa para o ataque do Cruzeiro, para mim hoje, Matheus Pereira, Sinisterra, PEC e Caio Jorge.
3: É. Agora, jogamos contra o Defensor sem o Cristian já, né? Mas deu pra sentir a movimentação. Porque, é lógico.
1: Essa situação do Cristian já tava encaminhada, né? A gente falou na sexta-feira aqui que o Cristian não iria pro jogo. Outros jogadores que não foram pro jogo também, Chico da Costa e Wanderson. Esses também com aí na lista de saídas do Cruzeiro. Kenji, por conta de um problema físico na panturrilha. Arroio, mesma coisa. Também problema físico na parte dianteira da coxa, o Arroio aí na recuperação para voltar. Matheus Cunha também no departamento médico. Outra informação que a gente trouxe é que o Matheus Cunha tá aí também na lista de saídas do Cruzeiro, tanto que o Cruzeiro chamou de volta o Léo Aragão, que tava lá no Avaí, emprestado pelo Cruzeiro, tinha essa cláusula no contrato, o Cruzeiro acionou e o Léo Aragão volta para ser hoje o reserva do Otávio.
3: Ok. Bom, cara, vamos ver, eu acho que e teremos mais contratações aí, né?
1: Pelo visto,
3: já que falou que não é reposição, então a gente acredita que o Cruzeiro tá correndo atrás aí demais.
1: Com certeza não, eu não posso afirmar, mas a minha expectativa, dentro das informações que a gente vem apurando, é de que o Cruzeiro vai sim ainda buscar zagueiro, buscar centroavante e também o volante agora com essa saída do Cristian, tá?
3: Ok, então tá bom.
2: Tá certo a turma escrita! Ó, tem pergunta aqui pra vocês. O Cristian tá perguntando aqui, previsão de volta do Arroio e do Cássio. Valeu, Cristian, deixa o like aí na nossa live do YouTube, hein?
1: Cássio, segundo o departamento médico do Cruzeiro, na segunda quinzena de agosto. Já o Arroio segue aí no início de tratamento dessa lesão muscular.
2: Tá certo. O Glenn Márcio falou: seleção brasileira 2030 vai ser Caio Jorge e Endrick. E Vinícius Júnior, Estevão, Kaique na lateral direita.
1: Boa.
2: É.
7: Certo. Kaique na esquerda, né?
2: Na esquerda, né, o Glenn? Mais alguma aí do Cruzeiro, Arthur?
1: Mais tarde a gente fala mais um pouquinho, né?
2: É.
1: Deixa o Gui falar de seleção.
2: De seleção não, né? Daqui a pouco ele vai falar do Galo.
7: O Galo é a minha seleção?
2: É?
1: Não era disso que eu tava falando, não.
2: É, daqui a pouco a gente vai trazer as informações também atualizadas do Atlético. Mais notícias aqui também. Vamos falar já da treta do Cristiano Ronaldo com o Marcelo Beckler, vocês viram?
1: Foi mal com o Ronaldo, hein?
2: É. O Haaland provocando o Brasil. A vitória, o Felipe Luiz no futebol francês. Futebol brasileiro continua, gente. Com todas as dificuldades, vamos seguindo, a nossa temporada continua. Daqui a pouco teremos a volta do Campeonato Brasileiro, teremos Libertadores, Sul-Americana, Copa do Brasil. 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
2: 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Ó, a produção me diz, temos uma musiquinha, hein? Produção, tá no jeito aí pra gente tocar na volta do break? Ah, que beleza. Então, na volta do intervalo, é a musiquinha que o Haaland mandou pra gente. Zoeira do Haaland pra cima do futebol brasileiro.
1: Só o Iguinho pra gostar desse Haaland, eu não gosto desse cara mesmo.
3: É o cara. Haaland,
2: né? É, assim,
3: o Haaland entrou e acabou com a gente.
2: É, na verdade, cara.
3: Olha.
2: Há um tempo que tem raiva do Haaland.
1: Não. Eu também.
2: Há um tempo que tem raiva dele, não.
1: Eu tenho raiva do Henry até hoje.
2: Você tem que ter raiva de quem não marcou ele.
3: Aí você tem que ter
2: raiva, do lateral que deixou o camarada que é destro, que tava na ponta esquerda, fazer o corte pro Pebão, pra fazer o cruzamento, pro Haaland fazer o primeiro gol. Cadê meu lateral? Cadê o Danilo? Não, como é que você deixa ele fazer o corte pro Pebão? Com a perna boa, pra cruzar. Ele é destro. Gente, ele tava na esquerda.
3: Gente, Deus. O Haaland é imarcável. Ninguém consegue marcar o cara, não. O cara é artilheiro da Premier League.
1: Entra na piscina.
3: Você
1: também não,
3: acha que os caras lá da Premier League, os times que Lelê jogaram contra o Haaland, o cara é artilheiro.
2: Sim.
3: Marca gol pra caramba. Você acha que os caras falam assim, gente, temos que marcar o Haaland? Aí os caras, não, beleza, pode deixar que eu vou marcar. Não marca. O cara é foda. E pronto, é um cara excepcional. Não tem jeito, cara. Agora, o que a seleção tinha que fazer era mais gols. Eu falei aqui. Pode anotar aí que vai ter gol do Haaland. E pronto, acabou. Pode ir pro intervalo, Gilbert.
6: Acabei. Meu Deus do céu, meu amor.
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0: informação em segundo lugar.
1: O quê? O quê?
2: Torcedores, calma.
1: Calma.
0: 98 Futebol Clube.
1: Calma, 2030 é logo ali. É o 98 Futebol Clube, tá de volta. Daqui a pouco tem mais informação. E vamos voltar pra realidade aqui, Atlético, Cruzeiro, mas também tem Copa do Mundo. Daqui a pouco tem o Ancelotti dando as suas explicações. Tem a musiquinha que tá pronta. A tradicional musiquinha do 98 Futebol Clube. Doa quem doer. Com muito bom humor, vamos nos recuperando, né? Vamos nos recuperando. É. 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Até porque eu vi a galera também. Pessoal, quem é o culpado? Quem é o culpado? Quem que é o culpado, Ancelotti, da eliminação?
3: Culpado.
1: É. O que você acha que é o culpado?
3: O presidente da CBF.
1: É, né?
4: O cara paga seu salário, velho.
1: Fala, galera.
5: Bom dia. O grande problema de técnicos brasileiros, quem vai mandar é os empresários. Então, o técnico de fora tem um pouco mais de moral, mas o empresário que manda. Ramon tentou fazer renovação, podaram ele, outros tentaram. Quem manda a CBF é empresário. Cristiano Ribeiro e Riacho das Pedras, Contagem.
6: Boa tarde, jogo de bancada da 98. Começou a charadeira aí que a seleção saiu fora ontem. Ei, menino, aqui, deixa eu te falar com o seu negócio. Não existe mais jogador de futebol na seleção, não, tá? Você fica nessa aí de Neymar, nem jogador em atividade, tá bom? Quem viu o jogo da seleção de 94, 98 e em diante aí, viu os jogos. Hoje não existe jogador mais comprometido. Os caras querem só dinheiro, que é o Taíde Justinol.
7: Tarde, meu povo do 98 Futebol de Clube, porque de boa não tá tendo, não. Responsável? CBF, gente. Não tem outro, não. Técnicos aí do Brasil que reclamavam de um técnico de fora.

0: Que a gente olha pra uma seleção hoje que tem um técnico estrangeiro e o nosso país aí, os principais treinadores, os principais clubes são também, né, treinadores estrangeiros. Então a gente não para de importar treinadores enquanto a gente não consegue formar, porque também o custo da CBF não consegue formar treinadores com qualidade, né?
1: Que coisa, hein?
0: Pois é.
1: Tá difícil, viu? Tá difícil, mas são 4 anos, né, gente? O Brasil tem 4 anos pra se preparar e vai encarar o maior jejum da sua história sem conquistar uma Copa do Mundo.
2: 28 anos, velho.
1: Agora, pelo menos 28, né? Você tá contando que vai ganhar 2030.
2: Não,
1: né?
2: Não vou não. Vivo eu não estarei quando o Brasil ganhar.
1: Pois
2: você
1: é.
2: Você estará vivo, você é jovem.
1: Jejum de 24 anos. Sem títulos da Copa do Mundo, agora vai saltar para pelo menos 28 anos até a Copa de 2030. Trata-se do maior jejum do Brasil desde que se tornou campeão do mundo pela primeira vez. Em 2026, o Brasil teve a pior campanha desde 1990, quando perdeu para a Argentina também nas oitavas de final. E a seleção brasileira desperdiçou uma grande oportunidade ao perder um pênalti com Bruno Guimarães. Depois da partida, Ancelotti falou sobre a cobrança. Por que, Ancelotti, o Vini Júnior, artilheiro da seleção brasileira, né, brigando por artilharia na Copa do Mundo, não cobrou pênalti, Ancelotti?
3: Porque fizemos uma estatística de um ano, dos jogadores de rival e também de nosso, o melhor na seleção era Rafinha, obviamente que estava aquele momento no campo, o melhor a tirar o pênalti é Neymar, depois Igor Thiago, depois Rafinha, e depois Rafinha era Bruno Guimarães. E depois Bruno Guimarães era Martinelli. E escolhemos Bruno Guimarães porque pensávamos que era o melhor no campo.
1: Bem, gente, e aí, estatisticamente, deu a lista lá. E o momento, cara? E o seu artilheiro?
0: Estatística tem contexto, né?
1: Pô, tudo bem, mas, cara, e o momento? Futebol, cara, não tem essa de estatística. É quem tá bem ali no momento, quem tá fazendo os gols, quem tá com confiança. Como assim, cara?
4: Hoje, se a estatística mandasse em tudo, você não precisava de treinador. Você botava um computador, um chat de PT pra fazer a porra do treinamento da seleção brasileira. É. Sabe? Se você não consegue ver. E tem uma coisa que a inteligência artificial não vai conseguir perceber tão cedo. É estado anímico, é confiança da pessoa, é o tamanho que cada atleta tem. Ah, vai pro inferno, Ancelotti. Depois dessa aí eu vou mudar o meu conceito, tá? O maior culpado não é a CBF, não. O maior culpado é você mesmo. Você e esse bando de idiota que trabalha com você.
1: Ó, então pro Ancelotti, pra CBF, pra esses jogadores, esse esquema covarde, esse esquema de 30% de posse de bola, gente,
4: Por estatística, eu treino na seleção, Gilbert.
1: Ele gosta de estatística? Não, então vou trazer uma estatística aqui. Desde 1966, quando começaram a medir posse de bola, tempo de posse de bola, o Brasil não fica tão pouco tempo com a bola. O Brasil pra Noruega! O Brasil deu a bola pra Noruega! O Brasil tinha que ser protagonista. Tinha que estar comandando o jogo, indo pra cima, marcando alto, marcando pressão. O Brasil deu a bola pra Noruega e teve 30% de posse de bola. Vamos ouvir a musiquinha, pois não, Arthur.
0: E sobre essa questão dos pênaltis do Bruno Guimarães, né? Os últimos pênaltis dele pelo Newcastle contra o Brentford na Premier League.
1: Tempo
0: normal, né? O jogo ali de Premier League, jogo de
4: outro
0: liga.
4: Outro Brentford, hein?
0: Grande Brentford. Pois é, na Copa da Inglaterra contra o Bournemouth. Disputa de pênaltis.
1: Perdeu, né?
0: Perdeu na disputa de pênaltis.
1: Olha, a estatística tá boa, hein?
0: Contra o Leeds, também na Premier League, converteu.
1: Tá.
0: Na Copa da Inglaterra contra o Blackburn, converteu. E aí a gente volta pra 2021, quando ele jogava no Lyon. Contra o Lorient, converteu pênalti. Campeonato francês, tá? Então, jogo de liga. Copa da França, converteu um pênalti contra o Red Star.
1: Meu Deus.
0: Copa do Brasil 2019, quando o Atlético Paranaense foi campeão, né? Contra o Grêmio na disputa de pênaltis converteu e contra o Flamengo na disputa de pênaltis converteu. Então os últimos pênaltis batidos pelo Bruno Guimarães,
1: cara, tem 7 anos
0: que
1: isso aí.
0: Entrou, foram todos em jogos de campeonato inglês. Na Copa da Inglaterra, na disputa de pênaltis, ele perdeu. Então assim, como você falou, estatística, ela vai, mas quando ela é colocada dentro de um contexto. Um pênalti numa oitava de final de Copa do Mundo é bem diferente de um pênalti num jogo de campeonato inglês.
1: Você tem um artilheiro do time ali do lado, cara, com a bola na mão. O cara podia fazer o quinto, se não anulam mal aquele gol dele, era o sexto gol do Vinícius.

0: Júnior brigando por artilharia na Copa. Que loucura, velho. O cara tava em campo. Mas, ah, mas aí você vai... Pô, é um cara que fez 5 gols, cara. Que fez 4 gols aí.
1: Fazer uma suposição aqui. Se o Neymar tivesse entrado no primeiro tempo, tivesse rolado o pênalti, ele teria batido, certo?
0: Não, lógico. Tenho certeza.
1: Sim. É.
0: Certeza.
1: No segundo tempo.
0: Definido pênalti, ou não pelo Ancelotti.
1: Ele foi lá e fez. É porque o cara...
2: Ele tirou o goleiro pênalti, da merda,
1: né? Não tá nem aí, né? Ele bate daqui
3: a pouco. Mas ele não tava em campo, hein?
1: É exatamente. Então, gente, o detalhe é o seguinte. Se levou o cara... E ele já tinha condições?
2: Sim. Mas não tinha para o jogo inteiro, meu tal.
0: Não tinha. O Ancelotti falou que tinha condições. De... Na semana passada, assim, o Ancelotti deu entrevista.
2: Jogo inteiro?
0: Ele tinha condições para jogar 90 minutos. O Ancelotti
3: falou... Ancelotti sabe nada não.
1: Mas era preferível.
2: A estatística que informou isso para ele?
0: O departamento médico, né?
2: O Ancelotti... Deixa eu te falar, não dá para jogar... E aí você vê claramente quando o Neymar entrou, não dá para jogar o Neymar e o Vini Júnior juntos. Porque o Vini Júnior, ele caga pro time. Ele joga sozinho. Ele não marca ninguém. A bola passou do lado desse menino umas 4 vezes. Ele não esticou o pé pra dificultar a seleção da Noruega. E esse menino tá nem aí pra nada. Ele quer jogar e ganhar 1 milhão no Real Madrid. Tá errado? Não tá, não. Tá milionário, multimilionário e pronto. Agora só não pisa na seleção brasileira nunca mais.
0: Ah, que isso?
2: Acho que pisa, viu?
0: Por mim não pisaria. Tô falando que vai pisar porque o brasileiro é safado, Gilbert. O brasileiro não tem memória. O brasileiro é safado. Gosta de quem machuca ele. O brasileiro é sem vergonha.
4: Que isso? Fala com você isso.
0: Vamos botar assim pra todo mundo aí, ó. Olha a eleição aí. Sem vergonha aí, ó. Tem musiquinha aí. Aqui a coisa tá feia, mas vamos. Sorrir com a musiquinha do 98 Futebol Clube, hein? Voltar pra realidade, gente. Opa!

0: Ancelotti, quando você soltar a primeira escalação aí, quando começarem as eliminatórias, se você começar com essa turma aí, filho, você vai tomar um sonoro é hora de reformular.
1: Ei, Ancelotti, vai tomar no
2: Ou não.
0: É, tá certo, vai. Mas não vai não, você já foi. Tá? Não. Deixa eu te contar, você não vai não, você já foi, tá?
2: Não, quem perdeu foi o jogador, eu não perdi.
0: É, né? Você continua sendo...
1: Você não
0: foi,
1: né?
0: Sentou em cima do contrato, hein?
2: Delícia.
0: É, que beleza, hein, Ancelotti? Muito chicletinho, charuto, né?
2: Só 6 milhões.
0: Que beleza.
2: É bom dinheiro.
0: É bom, né?
2: É bom dinheiro.
0: É bom. Enquanto isso, o povo, ó, né? 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
0: 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E aí, na sua opinião, hein? Quem foi o grande responsável pela eliminação da seleção brasileira? Gotep, daqui a pouco a gente vai pras ruas com o Imbê, ou a gente vai trazer Rica Perrone. É, o torcedor tá perguntando se já chegou até você, porque disseram que quando tiver alguma coisa você vai ficar sabendo. Você tá sabendo de alguma coisa sobre o Galo, Guinho?
4: Deixa eu te falar, eu tô com tanta raiva hoje por causa de ontem, que se eu tiver que falar o que eu quero falar do Galo hoje, o programa sai do ar, Gilberto.
0: Sério?
4: Eu acho melhor nem ter o noticiário do Galo, é assim, se tiver, eu vou tentar ir no Simples, tá?
5: Deixa,
4: então vai no
5: Simples. Eu quero ouvir.
1: O trem vai sair do ar, vai sair do...
0: Não, pode sair do ar, não, pelo amor de Deus, gente. Oi, Guinho, então tá, o torcedor, né, pergunta, o torcedor quer saber, o Cruzeiro tá se movimentando, e o Galo, Guinho, tá... No mercado? Central. O Galo tá tentando aquelas contratações pedidas pelo técnico Barba Domingues naquela coletiva?
4: Claro que não.
0: O Atlético tem alguma novidade para a sua enorme torcida? Daqui a duas semanas o Atlético vai enfrentar o Bahia, jogando na Arena MRV. Teremos novidades?
4: Pois é.
0: O Fluminense vai levar o Scarpa, Igor Tepe?
4: Eu acho... que, Gilberto, que essa é uma janela que vai demonstrar a capacidade do Paulo Brax em ser criativo nos negócios, né? Porque recentemente a gente teve o Hulk, que chegou sem custos, com um bom salário, é verdade, mas a folha do Atlético, ela está disponibilizada já que o Hulk saiu. A gente teve o Paulinho, que também chegou, não foi sem custos, Gilberto, que o Paulinho custou 8 milhões de euros em luvas. 8 milhões de euros em luvas, fora os salários.
0: Certo.
4: Mas as luvas você parcela durante todo o período do contrato e acabou que ele foi vendido por 26 milhões de euros. Né? Então, assim, cabe agora ao Paulo Brax fazer a janela da vida dele, Gilberto, porque ele já é extremamente contestado e cobrado por parte da torcida. Agora ele tem uma deficiência claríssima e seríssima de caixa. Ele não tem verba disponibilizada para transferência de atletas. E aí são duas situações que ele vai precisar ser competente e criativo para isso: trazer jogadores sem custo e se livrar de jogadores que o Atlético não quer ter no elenco. O Barba claramente não quer ter no elenco.
0: Certo.
4: O Barba não deixou o Dudu completar os 13 jogos. O Scarpa foi completamente escanteado pelo Barba antes dessa lesão que ele teve no joelho, tá se recuperando de lesão. A mesma coisa acontecendo com o Igor Gomes. Aqui a gente tem três. Tem outro jogador que tá completamente escanteado no Atlético, que é o Ivan Román.
3: pouquíssimas chances para um jogador com um futuro promissor, né? Lá no Chile, é tido e havido como um dos principais talentos dessa geração chilena, tanto que é titular da seleção do Chile principal, mas pro Atlético não serve. Então tem alguns nomes que precisam sair do elenco. E aí, ô Gilbert, eu não acho que o Ivan Román seja esse nome não, mas eu acho que o Scarpa, o Dudu e o Igor Gomes, eu acho que já deram. Apesar de que o Scarpa, velho, pelas postagens dele, ele tá até animado. Não sei se ele é um guerreiro dos teclados agora, recentemente, se ele tá virando um influencer digital, mas se ele colocar em campo essa animação que ele tá demonstrando, eu até tendo até uma esperança. Eu confesso que eu sou um eterno iludido com o Gustavo Scarpa. Eu vivo um relacionamento binário com o Gustavo Scarpa.
6: Não, você também, né?
3: Eu tenho também muita esperança no futebol dele, mas eu odeio ele quando ele entra em campo.
6: Que isso?
3: É mais ou menos isso. Eu adoro o que o Gustavo Scarpa já fez na carreira.
6: Você pede pra colocar, depois você pede pra tirar.
3: É, relacionamento tipo tóxico. Isso, lá ele pro Max 14, mas é mais ou menos isso. Porque assim, eu tenho esperança no futebol do Scarpa, mas quando ele entra em campo, tem vontade de falar, o desgraçado, você não vai jogar bola não, filho, sabe?
6: Eu te entendo.
3: Mas eu ainda tenho essa esperança enquanto ele estiver no Atlético. Mas se você virar pra mim e falar assim, ô Igor, qual que é o melhor pro Atlético hoje? Pra mim, ele meteu o pé.
6: É, mas assim, mas sair de graça?
3: Mas, ô Gilbert, se trouxer, e essa saída dele trouxer espaço pra uma reposição...
6: Mas que negócio ruim, hein?
3: É, gastou 5 milhões de euros... Um jogador que não conseguiu jogar na Europa e que...
6: Bom, quando você não tem dinheiro, cara, você tem que negociar jogadores.
3: Ou recuperar jogadores, que é o que o Atlético sempre fez, né? O Atlético trouxe, já trouxe uma série de jogadores que foram recuperados aqui, mesmo de fora. Pega exemplo, Tardelli, era garoto problema. O Marques, no Corinthians e no Flamengo, não calçava chuteira.
6: O próprio Guilherme.
3: O Guilherme saiu do Vasco, praticamente chutado pelo Eurico Miranda. E enfim, eu tô... Hoje não é um dia bom pra eu poder falar tudo que eu penso, sabe? Mas eu tô meio que desesperançoso, Gilbert, com essa janela do Atlético. Primeiro porque não existe esse papo de que a janela vai até o dia 11 de setembro, né? O Cassierra e o Alaminda, por exemplo, começaram a jogar agora em maio, né? Final de abril, começo de maio, eles começaram a jogar bem. Então você pega que chegar em janeiro, fevereiro, março, abril, foi 4 meses. Se alguém chegar em setembro, só joga ano que vem, né? Tem adaptação, conhecimento de plano tático do treinador, como é que é o futebol brasileiro, já começa aí. Então assim, se não chegar ninguém por agora, pelo menos nessa semana, para começar a treinar com o grupo, ter pelo menos 2 semanas de treinamento, hoje é dia 6, né? Nós vamos voltar dia 21, então a gente tem exatamente 15 dias de treino até o retorno do Atlético. Se não chegar, a minha percepção é que o Atlético vai jogar aquilo que terminou o campeonato antes da parada. Não, tava melhor do que no começo do ano. Verdade, o Atlético melhorou mesmo o desempenho, né, nessa reta final. Mas ainda muito aquém do que a gente espera de um time que deseja brigar por títulos e que precisa também, Gilbert, dar oportunidades para os seus jovens talentos. O Atlético tem 5 jogadores na seleção brasileira sub-17. Problemas na lateral direita, ninguém pensa em testar o Samuel. Problemas no meio, ninguém pensa em testar o Vinícius. Problema no ataque, ninguém pensa em testar o Riquelme e o Veneno. Problema na volância, ninguém pensa em testar o Gomide. E a gente fica aí se vira um jogador, criando um jogador para os outros e manda embora igual mandou o Izep, vai para Portugal, depois vai virar e por aí vai. Então, eu tô meio desesperado. Hoje não é um dia bom mesmo, porque o jogo ontem me chateou demais, mas... Como eu tô meio borocochô hoje... A minha bateria de empolgação com o Galo, hoje, ela tá pior. Tá mesmo
7: meio,
3: assim.
7: Você tá meio broxado hoje?
3: Tô muito broxado, padrinho. Mesmo? Muito. Hoje eu tô chateado.
8: Sente esse samba quente, que é muito legal. É super pra frente, é bem genial.
6: Anima aí, Guinho.
8: Não. Este, só quem vai curtir. Quem não se machucar quando deixa cair, por isso vem.
6: 16 toneladas. Ah, a camisa do Galo.
1: Deve ser a minha.
6: Deixa eu mandar um abraço aqui pro Antonelli, nosso querido Antonelli, companheiro de Rádio 98, tá fazendo aniversário hoje.
7: Totô,
6: parabéns.
3: Parabéns, tonelada.
6: Parabéns pra você, felicidade, muita saúde.
3: prosperidade, meu amigo.
8: Bolei o ano inteiro.
2: Teremos festinha na sua casa hoje?
3: Será, hein?
2: Caldo só
3: os amigos.
2: Eu sou muito amigo do Antonello.
3: Você foi convidado?
2: Hein?
3: Não, né, padrinho? 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
8: É, né? 16 toneladas.
2: Voz de cano.
3: O Leonardo falou: Paquetá será o grande líder em 2030. Não. Anotem grande aí.
2: Não. Se ele tivesse, a gente não perdia, cara.
3: Futuro é terrível, terrível.
2: Pior
3: terrível.
2: Que não perdia de dois, perdia de três. Não,
3: não descarte, não, hein?
1: Não, pior que, tipo assim, ele falou aqui zoando do Paquetá, mas talvez o jogo pudesse ter sido melhor pra gente, viu?
3: É.
1: Se ele tivesse em campo.
3: É, agora tudo é, né? Se ele tivesse e tal. Enfim, o Christopher falou: Vini Júnior não marca ninguém. Um time sem marcação, com outro time jogando o jogo da vida, porque pra seleção brasileira era mais um jogo. Uhum. É pra tomar pra dentro mesmo, ele falou aqui, o Christopher. O Wagner falou: Gabriel Magalhães é um leão no Arsenal. E na seleção, três pontinhos.
4: Cara, e o Bremer lá, velho. Olha o Bremer, o cavalo que é o Bremer. Cavalo. Pegar o Haaland. Entendeu? Olha o cavalo que é o Bremer.
3: Dois, velho. O Santos Cavalhais mandou aqui, ó. Pois é, quando eu falei que o Vini Júnior não tava jogando tanto, que falavam que ele tava jogando, que ele só tava lá no lugar certo, na hora certa, marcou alguns gols, me criticaram. O problema do Vini no jogo de ontem. Bom, primeira coisa, né? Tinha que ter cobrado o pênalti. Ele é o artilheiro, ele é o cara que tá fazendo os gols, o momento é dele. Se ele não marca, aí a escolha do treinador que fez montou um time pra ele ter aquela liberdade lá. Aí é uma escolha do técnico, e aí já é com o técnico. Você não vai cobrar nenhuma obrigação defensiva do Vini Júnior, porque tem que ter liberdade. Ok. Arque com o preço disso. E monte um time pra se proteger, sabendo que você não pode contar com o Vini Júnior, certo?
2: Ok.
3: Agora, tem. A Argentina monta o time pro Messi. Né? A Noruega monta o time pro Haaland jogar. Sim, sim. A França, você tem vários ali, mas é Mbappé, Dembélé e tal.
1: Ele monta o time.
3: Aí quem vai cobrar o pênalti é o Mbappé.
2: Claro.
3: Né? Aí o nosso time é montado pro Vini Júnior.
2: E a França.
3: É bom ou não, mas é montado pra ele. E aí.
2: E a França, paciência, a França é bem legal, porque ela não precisa nem de pênalti. Ela faz dois, três, quatro. Não, tira um bom, entra um melhor.
3: A França é muito favorita, gente, a conquistar essa Copa do Mundo. Muito
2: favorita. O goleiro não é muito bom, não, mas o resto tudo bem.
3: Ah.
1: Que isso?
2: Eu já não acho que é goleirinho. O goleirinho é apertar e ele entrega.
3: Tá bom.
2: Pois é.
3: Eu tô vendo aí.
2: O Brasil saiu fora, quem vai bater de frente com a
3: bom França? Bom é o Alisson, né? Bom, vamos ver a galera. Fala
7: aí, Alisson. Boa tarde, galera da 98. Aqui é o André Carvalho de Betim. Até mandei uma mensagem pro Igor hoje no Instagram dele. O que começa errado, termina errado. As convocações do Ancelotti, feita, bom, a gente não sabe se é por ele ou se terceiros, né? Foi terrível, a gente sabia que ia dar errado. Alexandro, Casimiro, Danilo, Paquetá, não tinha como dar certo, não tinha como dar certo. Muda treinador, mas não adianta, a mentalidade é a mesma. Não tem como dar certo.
9: Boa tarde, bancada aí da 98. É o Júnior aqui do bairro São Geraldo. Então, o Cabi de manhã falou tudo, né? Protagonismo. Nós não temos mais aqui protagonista pra pegar a bola, né? Chamar a responsabilidade pra si, que eu achava era o Vini Júnior, né? Com salário de 11 milhões por mês no Real Madrid, achava que era ele. Não tem mais o Romário, o Ronaldinho, o Ronaldo, não temos, entendeu? vai botar o Bruninho pra bater pênalti. E aí foi o que aconteceu. Cabito falou tudo de manhã. Cada seleção tem o seu protagonista. E nós só temos um figurante. Um abraço a todos.
10: Boa tarde, aí, seus doidos. Roberto Duarte, 50 anos, Contagem. O Brazen, Braza virou Brizen. Faz dancinha de Creol mais. Respeita os caras, não? Faz. Ô, bicho, até o futebol roubar da gente. Até quando nós vamos aguentar isso? Gente. Barbalote, hein? Barbalote. Ruim. Fala embolado. Burro pra mexer. Retranqueiro. Fora Barbalote. Fido uma égua fez a gente pensar no galo de novo. A gente tá de férias e vai pensar no galo de novo. Ô, gente. Como que pode? O Brasa virou brisa.
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1: 1:09. 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
1: É, fora da Copa do Mundo. O torcedor brasileiro está na bronca. E o técnico, ex-técnico, aliás, ex-técnico da seleção brasileira, Vanderlei Luxemburgo, como torcedor também, deu a sua cornetada na tela da live.
2: Ancelotti errou e errou muito, mas nem muda muito nessa Copa do Mundo. E você não falou nada. E usar o Neymar só nesse jogo, agora, nós não temos jogador melhor que o Neymar, cacete. Qualquer lugar do mundo preservaria o Neymar. Um técnico tem a obrigação de montar um esquema para levar o seu ídolo, o seu melhor jogador, como o Haaland jogou lá. O time jogou pro Haaland, esperando uma ou duas bolas. E aqui no Brasil, você é muito bom, é descartado. Os técnicos brasileiros estão vendo aí. Se fosse um técnico brasileiro, vocês estão arrebentados com o técnico brasileiro. A imprensa não fala nada, porque vocês são subservientes dos europeus. Vocês querem o Brasil como futebol europeu. Nós não vamos ser europeus. Nós precisamos de driblar, fazer coisas diferentes. Jogar contra a Noruega, um time fraco pra cacete, e nós ficamos 90 minutos defendendo contra a Noruega. Onde já se viu isso? O Brasil defender, ter posse de bola da Noruega 65%. E o Brasil nada, porra. Será que vocês não têm consciência disso? A imprensa não consegue ver essa merda? Que o Brasil jogou com medo da Noruega, porra. Como é que vocês querem alguma coisa com o Brasil, porra? Se vocês estão acabando com o Brasil.
1: É.
3: Porra.
1: Rapaz.
3: Você tá vendo? Isso é... Eu concordo comigo mesmo.
1: Você sempre falou, né, Lucha?
3: Eu sempre falei, porra.
1: Você fala, vocês da imprensa.
3: Vocês da imprensa não sabem nada. Entendeu? Não dão valor ao que é daqui. É isso. Tem que driblar, tem que ir pra cima, caramba. Aí fica com essa historinha aí de Ancelotti, eu não sei o quê, Berkelotti.
1: Mas vem cá,
3: pro inferno.
1: Qual técnico, o Lucha falou, né? Qual técnico brasileiro deveria estar lá
3: eu,
1: no lugar do...
3: Eu, pô. Tá na cara. Tá certo?
1: Tá falando de você mesmo, então.
3: É, tem que ter culhão, pô.
1: Mas você chega, não tá lá, trabalhando
3: pô,
1: mais.
3: Caramba. Pô. Não, mas é só chamar, pô. É só chamar.
4: Mas seu caminho hoje é outro.
1: Não, ele acredita nisso.
4: É verdade.
3: Tá, eu tava pra entrar no meio da polícia, esquece. Eu volto a ser treinador,
1: você,
3: caramba.
1: Pela seleção.
3: Mas você tem que gritar com os caras.
1: Mas vem cá, porra. Se você fosse lá na seleção, você bancaria o Neymar. Você disse que o time tem que jogar pro grande ídolo, pro grande jogador. A gente sabe que o Neymar foi sem as melhores condições físicas. Mesmo assim, você bancaria o Neymar?
3: É,
1: montaria
3: lógico.
1: Um esquema pra ele?
3: É lógico. Você bota lá 9 zagueiros. O Neymar, pô. É simples.
4: Neymar na
3: banheira. Você vai ter que fazer. Tá certo? É o cara que cria.
1: Tá.
3: É o cara que foi lá que pegou o pênalti. Deixa comigo que eu bato.
1: Tá,
3: ainda zoou o goleiro lá, pô. E isso é protagonismo. Tá certo?
1: É.
3: Agora, vem lá o cara, fica tremendo. Pelo amor de Deus. Então você, o que você tem que fazer? Bota 10 zagueiros e o Neymar lá na frente.
1: Tá.
3: Pô, caramba. É isso.
1: Ó, galera, eu participa aí. Quem é o principal responsável pela eliminação da seleção brasileira da Copa do Mundo? Participe no 98 98 98 98, nosso novo WhatsApp, grava áudio. Daqui a pouco a gente vai falar com o Rica Perrone. 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Igor, Tepe, Assunção. A Copa do Mundo continua. O aquece já foi. 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
1: Agora, você vai torcer pra quem agora?
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1: Noruega.
5: Noruega?
1: É. Eu acho que o Haaland
5: sai na próxima,
1: Copa.
5: Tá?
1: É, vamos ver. Eu acho que a Inglaterra é muito boa também.
5: Eu também acho.
1: Mas assim, você perguntou pra quem que eu vou torcer, né?
5: É, não, lógico.
1: Eu tava torcendo o Brasil sem saber se o Brasil. Com toda certeza que o Brasil não ia ser difícil de ganhar.
5: Não, é, claro.
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1: mandar na sua cabeça. 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
4: que? Pra comemorar.
1: Comemorar o quê?
4: Sim, comemorar. Estou vivo, amém.
1: Vai lá treinar o time por estatística, o seu animal de rabo.
7: É, não sei. A estatística falou que tem que ser o Bruno Guimarães.
1: Você viu, burro? Burro! Você viu como é que não presta a estatística? Burro!
4: Burro não, burro já tem uma aqui.
1: Estatística, né? É ferramenta, decisão é de quem manda. Quem paga, quem recebe 6 milhões por mês pra decidir. Burro! Burro!
3: Pensar que me trocaram no Real Madrid por este burro. É brincadeira o negócio desse.
4: Mas um burro de sorte.
1: Ah, muita. Menos ontem. Agora, o Haaland, o algoz da seleção brasileira, deu uma provocada no Brasil depois de vencer a seleção brasileira, marcar 2 gols. Erling Haaland utilizou as redes sociais para dar aquela alfinetada. O artilheiro postou a expressão well, well, well. Ou seja, ora, ora, ora.
8: A cara do sujeito.
1: A companheira de uma selfie é feia, hein, velho? Que marmota, hein? É, mas ganhou, né? Ganhou, passou.
8: Mas é foda.
1: Ele é o cara, velho.
8: Ele é o cara, bicho.
1: Tá louco,
8: foda.
1: Tá louco.
3: Mal comemorou.
8: E agora teremos um jogo interessantíssimo para a publicidade, né? É o Cometa contra o
1: Furacão.
8: O Furacão.
3: É. Exatamente. Você repetiu isso já umas 3 vezes e agora você esqueceu.
8: É na hora que eu vou falar, eu esqueci.
1: Vamos chamar o Furacão. Rica Perrone, que ele já tá com a gente. Vamos ver.
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1: Olá, Rica Perrone. Seja bem-vindo ao 98 Futebol Clube. O programa de hoje não tá fácil, tá? O programa de hoje complicado. Nós já soltamos os cães, já lamentamos. Em alguns momentos fomos até grosseiros uns com os outros por causa do que fez ontem a seleção brasileira, ou que deixou de fazer. É hora de ouvir você, Rica Perrone, que eu tenho certeza que sentiu bastante também. Fomos eliminados pela Noruega, Rica. Fomos eliminados pela Noruega.
3: Contratamos o Celso Roth italiano, fazer o quê?
1: Aí você foi bem. A coisa só piora. Geração belga, a Croácia, a grande Croácia, e agora a Noruega, Rica. Tarde pra você, Rica.
12: Boa tarde a todos. Nossa. Ouvi falar que a Polônia tá com um projeto.
3: Nossa, Deus.
1: Que dizer?
12: Dá não, né, Gil? Dá bola pra Noruega, irmão?
1: Não pode, né?
12: Sério mesmo, sei lá.
4: Sério, dei a bola.
12: Você deu bem, Espertino. Ô, italiano, a Itália tá precisando lá, irmão.
4: Bom, não.
12: Vai lá.
4: Bom, não. Agora que vai começar o ciclo de verdade. Eu peguei remendo.
12: 5 milhões por mês também, 5 milhões por mês pra botar o Bruno Guimarães pra bater pênalti, jogar na retranca, dar a bola pra Japão e Noruega, eu também pegava. Se eu fosse você, eu também não saía.
1: Ô, Rica, na moral, e ainda fala que a estatística, foi e mostrou os dados, estatísticos. Põe um computador pra treinar a seleção brasileira, então.
3: Mas ele era o brabo, melhor do mundo.
1: É.
12: Cara, eu quero o seguinte, irmão, quem botou um técnico estrangeiro na seleção brasileira, quem botou 200 técnicos estrangeiros no Brasil, quem botou 750 jogadores sul-americanos na vaga dos jogadores da base, que não cresce mais nada, foi a imprensa brasileira. Ué, agora vai lá querer arrumar um culpado que não dá, a culpa é do Neymar, é do Casemiro, é de não sei o que, não, a culpa é de vocês, cara, a culpa é de todo mundo que inventou essa teoria ridícula de que treinador estrangeiro é a solução dos problemas num país onde você não tem calendário pra treinar.
1: É
3: um país que só busca treinador na Argentina, em Portugal, vai buscar pra seleção na Itália. Mas é isso aí, velho. É isso aí.
1: Essas coisas não acontecem por acaso,
3: ninguém,
1: né?
3: Ninguém olha pro curso de formação de técnico da CBF.
1: Exatamente. Renato Gaúcho, ele tirou pra merda o curso. Você viu? O Renato Gaúcho virou: quem que vai dar aula pra mim, velho? Vocês estão de sacanagem comigo, né?
12: Esse curso dá pra dividir 3 vezes? É uma piada. A parada é a seguinte: fica buscando técnico português. Quem que é o treinador de Portugal? É espanhol.
10: Roberto Martínez.
1: Pois é.
12: Que bosta, irmão. Que bosta. O resumo é esse. Que bosta aqui de trabalho. Que bosta de Copa do Mundo.
1: É, péssima. É.
4: Pode ficar um pouco pior, inclusive, até 2030, que de repente a gente vai pra repescagem pra ir pra 2030.
1: ô Rica, vamos lá. Pensando aqui, né, nos próximos passos da seleção brasileira, né, é difícil também prever o que vai fazer a CBF, né? É difícil imaginar que o Ancelotti, com 4 anos, vai mudar o pensamento dele sobre futebol, porque tá na seleção brasileira, tá numa seleção protagonista, que deveria ser protagonista, que deveria ter mais posse de bola que o adversário, deveria marcar alto, deveria tirar o espaço do adversário, não importa seja ele quem for. Mas já tá na hora de começar uma faxina, né? Tem muita gente.
12: Gilberto, não vai rolar, porque a direção nova da CBF acabou de entrar. Eles não são nem responsáveis nem pela vinda do Ancelotti, foi anterior. Então, tipo assim, a faxina, entre aspas, no, naquilo que é dito pra fora, ela já começou. Ah, nós trocamos a direção inteira da CBF, então você não tem como reclamar. O treinador brasileiro chegou faz 1 ano. Agora nós vamos ter que trocar 15 dos 26.
1: Isso.
12: Porque 15 deles não tem idade pra jogar a próxima Copa do Mundo em alto nível.
1: É disso que eu tô falando.
3: Amém.
1: É disso que eu tô falando, assim, de jogadores. Porque eu não vou ousar falar sobre troca de treinador aqui. Eu não sou um irresponsável. Eu espero que o Ancelotti, nos próximos 4 anos, com o tempo, ele entenda, conheça.
3: Aprenda com os erros.
1: Agora, tem uma lista grande aí, Henrique. Você falou 15?
12: É. 15. Vamos lá, vamos. Os 26, 15 não devem ter idade para jogar a próxima Copa do Mundo.
1: Podemos tentar aqui fazer uma.
12: Eu tenho a lista aqui. Se quiser, eu tenho a lista.
3: Vai lá, todos então, melhor.
4: Vai lá. Manda ver.
1: Quem sai?
12: Deixa eu abrir aqui.
1: Vamos ver se.
12: Tava usando hoje de manhã.
3: Vai devagar, pausado.
12: Deixa eu botar o óculos aqui, porque a idade.
3: Já é a desgrama mesmo, viu?
4: Só não mexe no gol, por favor.
12: Dos goleiros, cara, a gente tem idade pro Ederson e o Alisson jogar, porque tem 33 e 32, em tese sim, mas eu acho que ele vai trocar os 3 goleiros.
1: Amém.
12: Vai ter 42, não dá, né? Eu acho que ele troca os 3 goleiros.
1: Amém.
12: Nós temos Danilo. Diversos jogadores com idade considerável, tá. pra dizer o mínimo, não com idade alta. Nós temos diversos jogadores que a gente tem que esperar o ápice do cara aos 30 e poucos, o que não é normal. Então, por exemplo, na defesa, Alexandre tá fora, Brenner vai ter 33 anos, não acho que ele é jogador pra se jogar com 33 anos, né? Só vai surpreender. Danilo tá fora, Douglas Santos 32, vai pra 36, tá fora. Gabriel Magalhães vai ter 32, pode ser, tá?
1: Nossa Senhora.
12: Ibanez vai ter 31.
1: Meu
12: não
1: Deus.
12: Não sei se o Ibanez na Arábia com 31 não. anos, eu não sei. Na
10: já
12: Arábia,
10: não tinha que estar nessa.
12: Léo Pereira vai ter 34, fora. Marquinhos vai ter 36, fora.
1: Graças a Deus.
12: Bruno Guimarães vai ter 32, vai estar num time maior, quem sabe. Casemiro, fora.
1: Amém.
12: Fabinho, fora. Paquetá vai ter 32, não dá pra ter muita certeza.
1: Engano,
12: acho que não. Neymar tá fora.
1: Danilo.
12: Rafinha vai ter 33 anos.
1: Fora.
3: Esse.
1: Danilo esse, cara, também, você esqueceu do Danilo.
12: Coisa.
1: Esqueceu do Danilo. Danilo fora, pelo amor de Deus.
12: Não, mas o Danilo tem 25. O Danilo não tá fora, não.
1: Não, é o Danilo Santos, não. O Danilo lateral.
12: Não. O Danilo ele tá fora há 4 anos.
1: Porra,
12: tá de sacanagem. Só não tiraram.
10: Ele tava fora dessa.
1: E foi ele que deixou, né? Deixou cruzar, né? Deixou o destro.
3: Deixou cruzar e passou debaixo da perna dele o chute
10: não, não foi ele que deixou cruzar, não. Foi quem colocou ele lá.
12: O resolveria isso.
1: Você não pode. O cara destro teve que cortar pra direita pra fazer o cruzamento.
3: Se o Natanael não tinha esse problema.
1: Não pode deixar o cara cruzar, não. Né? É isso aí, reformulação profunda, Rica. Vai ser outro time. Outro time, hein?
3: Rica, você tá puto igual a gente, Rica.
12: Não, eu tô mais, cara. Porque tem dois jeitos de você ser eliminado. Tanto seu time quanto a seleção. Você pode ficar triste ou você pode ficar puto. E o triste, ele não me incomoda. Porque, porra, fizemos o melhor que deu e não ganhamos. Aconteceu futebol, a gente ama futebol por isso. Agora, puto é quando você fica e olha, fala, cara, vocês não fizeram o mínimo básico que se esperava de vocês. Aham. Passa 3 horas, começa o jogo do México. Aí tu vê o México, que não tem 10% da nossa qualidade, se matando pra ganhar uma vaga na Copa do Mundo. E o Brasil de ladinho.
1: É isso.
12: Toca aqui, porque o professor mandou dar a bola pra Noruega. Ah, faz carinho na Noruega. Ah, meu Deus, que medo da Noruega. 3 Copas do Mundo a Noruega jogou. 3. Nunca passou. 3. Eles entraram em 3. Não é que eles... Não, em 3 eles entraram na Copa. Pelo amor de Deus, me marca a Noruega, hein? Ai. Ah, pelo amor de Deus, tem vergonha na cara. O vídeo do Vanderlei Luxemburgo é uma aula, é excelente.
3: Eu quero abordar 2 assuntos que estão
13: me incomodando muito, assim, desde ontem. O primeiro deles, o fato de o Vini Júnior aceitar passivamente a ordem do treinador de ele, o cara do time, não bater uma porra do pênalti na Copa do Mundo. E o outro, a covardia que tá sendo feita com o Neymar, como se fosse dele a responsabilidade pela eliminação. Não, isso é real.
12: Mas a gente sabia, Guinho. A gente sabia que isso ia acontecer. A gente sabia.
13: É, loucura. Mas e o Vini, velho? É loucura. Você imaginaria o Vitinha treinando bem durante a semana e o treinador virar pro Cristiano Ronaldo e falar, não, o Vitinha vai bater? Ou o De Paul treinando bem durante a semana e o treinador virar pro Messi e falar, não, o De Paul vai bater? Ou o Dembélé treinando bem, do Dembélé, hein? Melhor do mundo. É. Treinando bem, pênalti durante a semana e virar pro Mbappé e falar, Mbappé, você não vai bater não, que vai bater o Dembélé. Você imagina, o Harry Kane pegou a bola debaixo do braço, cara, e bateu. Por que o Vini não pegou a bola e botou debaixo do braço, velho?
12: Não, eu não vou culpar o Vinícius, porque é a ordem do treinador, a responsabilidade maior é do treinador. O que eu posso culpar, não culpar, mas o que eu posso concordar com isso é assim, em outras gerações, o grande jogador do time pegava em bola no braço e mandava um dedo do meio pro treinador falar, bato eu, meu pai.
13: É.
12: Isso não existe mais, irmão. Esquece. Essa geração, ela é absolutamente incapaz de assumir responsabilidade.
13: Aqui.
12: Ela é absolutamente incapaz de assumir o risco de gritar um com o outro e mudar uma orientação.
13: Aqui no Brasil, né? Porque olha o Mbappé lá na França, se não faz isso.
10: Ele tira até o Deschamps.
12: Eu não sei se ele vai desobedecer uma ordem do técnico, mas assim, essa geração que acabou ontem, cara...
13: Aqui, e eu nem falo desobedecer a ordem, não. É chegar no treino,
10: questionar.
13: Na reunião, virar e falar, professor, você tá de sacanagem, né? Deixa pro pai aqui, porra. Sou eu. Pode botar nas minhas costas que eu vou pegar a bola e fazer. Manda pra mim, eu quero ser artilheiro dessa merda. Manda pra mim. É essa a responsabilidade. Não é chegar depois de combinado, você virar e fazer, destratar o combinado. Não. Mas é antes, lá atrás, quando combinou, falou: não, professor, você tá de sacanagem comigo, né? Eu queria ser artilheiro aqui, pô.
12: Você é uma pessoa tóxica.
13: Eu sou
12: se
13: muito.
12: Se você fosse uma pessoa, sim, do bem, se você fosse uma pessoa limpinha, você ia entender que ao fazer isso no treinamento, ele ia fazer o quê? Magoar os sentimentos do Bruno Guimarães, que não ia se sentir compreendido, seria um relacionamento tóxico. Ele ia machucar o rapaz que teria burnout, ia ter que passar 3 meses na terapia. Porque o jogador de futebol não pode ser contrariado.
13: É verdade. Entendeu?
12: Essa geração, ela não aguenta. Não pode tratar o coleguinha assim. Ele não pode ouvir de um coleguinha o seguinte, eu boto melhor que você, sai fora. Não pode. Porque se você xingar o coleguinha fica mal, o coleguinha chora. Entendeu? É essa geração. Então, não é isso. Mas não é a seleção, é a geração toda.
13: É virar pro Bruno Guimarães e falar, Bruno, eu vou fazer de você maior do que o Pelé. Você já tem 4 assistências, nós vamos passar de fase, você vai ter 7, igual o Pelé teve. Vai botar o mesmo recorde do Pelé ali em número de assistência em Copa, beleza? Mas o gol quem vai fazer sou eu, filhão. Eu vou fazer o gol.
12: É isso.
13: Manda em mim.
10: Eu tava vendo até um negócio interessante hoje, porque a gente teve uma Copa do Mundo sub-20 no ano passado. O Brasil foi eliminado na fase de grupos, em último do grupo, com apenas 1 ponto. E aí, dos times que foram para as quartas de finais, Estados Unidos, Marrocos, Noruega, México, Argentina, Espanha, Colômbia, todos times que, né, estão agora
12: parecido,
10: bem classificados aí na Copa do Mundo. A gente teve uma Copa do Mundo sub-20 em 2023, que o Brasil foi eliminado para Israel.
13: Uhum.
10: Então a gente tá vendo que também na base a gente tá muito mal em termos de Copa do Mundo, em termos de
13: jogador
10: seleção.
13: Tem, gente, é só convocar certo, né? É só convocar os certos, bom.
10: O problema é mais profundo. Não,
12: então parar de fabricar jogador europeu pra roubar dinheiro na transferência, que os dirigentes do Brasil adoram fazer, e começar a fabricar jogador pra jogar futebol e dar resultado pro teu time. Para de contratar técnico gringo pra botar multa e fazer ratatá entre diretor. Ajuda bastante se vocês pararem de fazer isso. Infelizmente eu não posso dar nome, mas tem muito dirigente no Brasil que tá mais disposto a vender um pirulão grandão pra cacete lá pra se adaptar ao futebol europeu, pra relevar um dinheiro no ratatá por fora, do que subir um menino que é mais baixinho na base porque joga bola. Porque aí ele vai te dar resultado técnico. Você não quer resultado técnico, você quer dinheiro no seu bolso. Contratar técnico com multa inexplicável pra mandar embora e fazer ratatá também. Todo mundo sabe que tem. Então se vocês pararem de fazer bosta, talvez comece a crescer alguns jogadores. Talvez o Brasil tivesse revelado um lateral. Mas vocês contrataram 26 laterais estrangeiros que são reserva do reserva da seleção de merda deles, que nem passa pra próxima fase ou nem vai pra Copa do Mundo, pra não subir o menino, porque o menino tu vendeu com 16.
13: Você não tá falando isso aí, do Preciado, não, né? Você não tá falando isso do Preciado, sendo que o atleta tem o Samuel na lateral direita.
12: Não, tudo bem. Agora, tem um monte aí que não dá, irmão.
13: Não dá.
12: Tem jogador que não tem condição. Se você falar pra mim que você não tem na base um jogador melhor do que o reserva do Peru, que joga no Grêmio... O que você fez com a base, então? O que é aquilo ali? É um resort?
13: Eu vejo o Rica falando isso e só lembro do Gabriel Veneno ser É, renegado aí, segundo plano.
10: O seu time aí tem um jogador que é do Chile, que nem pra Copa foi.
13: Mas ele é titular.
10: E o zagueiro, da base não tem chance, mas o zagueiro da base tem chance.
13: Ele é titular da seleção principal do Chile, e nós temos o zagueiro titular da seleção brasileira sub-20 e não tem chance.
10: Exato,
13: e eles estão querendo comprar mais um jogador. É
10: isso que eu tô falando.
8: O Kaique não foi.
10: Melhor lateral esquerdo do Brasil aí.
13: O Everson.
12: Mais, Iguinho.
13: Aqui.
12: Tá reclamando aí de treinador brasileiro. Qual treinador brasileiro tem oportunidade?
13: Pois é, pra mim.
12: Cara, quanto o Felipe treinadores que nem treinadores eram.
13: Nós temos.
12: O auxiliar do Ancelotti. O auxiliar de não sei quem, nem treinadores eles eram, eles tiveram uma oportunidade e os nossos treinadores não tiveram. Ah, não tem treinador, como é que vai ter treinador?
13: A seleção
12: para trabalhar, você não pega os novos treinadores e dá chance, você não pega o lateral da base e você não deixa jogar, você contrata um peruano pro lugar dele, como é que vai sair lateral e treinador?
13: A seleção brasileira seleção brasileira tinha dois treinadores brasileiros que pra mim eram capazes de estar por ali, Renato Gaúcho e o Cuca. A gente sabe por que os dois não foram convocados para a seleção brasileira. Agora, se fosse o Everton, Everson, ele não teria tomado os gols que o Alisson tomou e ainda teria batido o pênalti e convertido, tá bom?
1: É verdade. Ô, Ricardo, exagero. Semana não vai ser fácil. É, mas temos Copa do Mundo, temos direto da Copa, às 3 da tarde lá no Shopping Cidade. Vamos falar sobre o Mundial, vamos repercutir mais a eliminação da seleção brasileira. Vamos juntar os cacos.
12: Isso, só penso no meu Egito agora, Gil.
1: É, né? Tá certo. Um abraço pra você, Ricardo. Até mais tarde, hein?
12: Até mais tarde, rapaz.
1: Valeu. 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
1: 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Ouvi a galera? Então, quem é o principal responsável pela eliminação da seleção brasileira? A gente volta na sequência com mais informação. E a treta do Cristiano Ronaldo com o repórter brasileiro, hein? Com o jornalista brasileiro, hein?
14: Alô, amigos da BT Futebol. Aproveitando o Dudu Aldos Pinheiro, tudo bem? Gente, já era tragédia anunciada, todo mundo já sabia disso. Só que não dá pra ficar falando, né? Seleçãozinha horrorosa. A gente tem que entender que a seleção nossa é horrorosa. Não adianta ficar passando panos quentes, não. Um time que tem Marquinho na zaga, aquele cara é muito fraco. Ah, pode ser campeão de tudo lá na Champions League, mas naquele time que ele joga, até eu seria campeão também. Eu considero ele um zagueiro fraquíssimo, mesma coisa Paquetá, mesma coisa Rafinha. Cara, a gente vai ser campeão com esses caras? Ah, santa paciência, né? É, vou falar pra todo mundo que não passaria das oitavas como não passou.
15: Galera do 98 Futebol Clube, aqui, deixa eu falar. Ia ser pior ainda se o Brasil tivesse pegado Monte Verde e eles tivessem julgado da forma que eles julgaram contra a Argentina. Seria muito mais feio ainda pra nós, hein? Aqui, Antônio, no bairro Elizabeth, Justinópolis.
16: Alô, Gilba. A culpa é do bicho, Gilberto. Não falaram o bicho que o Brasil ia ganhar, se ganhasse. Deve ter sido um bicho baixo. Um bicho baixo. Põe o nome nosso na cumbuca para ganhar qualquer coisa aí. Camisa do Atlético, camisa do Cruzeiro, cerveja, churrasqueira, que a coisa aqui tá feia. Compramos muita cerveja para vender e agora... Nós temos que muito dar um jeito dia, nela. Cara. Um abraço, é o Marco da Barragem de Santa Luta, Morro do Papagaio.
1: Valeu!
13: Agora, Monte Verde que o Caboclo falou, deve ser Cabo Verde, né?
1: Cabo Verde.
13: Aliás, eu vi, já tem voo direto de Recife pra Cidade do Sal, em Cabo Verde, eu acho. Cidade da Praia, Cidade do Sol, alguma coisa
10: assim. É praia, capital de Cabo Verde chama praia.
13: Praia, né? Cara, tem voo direto de Recife, eu já tô marcando a minha viagem de férias pra lá, se não for caro demais.
10: Né? Ou você pode ir pra Monte Verde também, no sul de Minas.
13: Pode ir pra Monte Verde é mais perto, você vai de carro.
1: É, então vale, hein?
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3: O 98 Futebol Clube está de volta. Deu treta, hein? Cristiano Ronaldo gerou um momento de tensão nesse domingo em coletiva de imprensa antes do jogo entre Portugal e Espanha. O craque pediu ao jornalista brasileiro Marcelo Beckler que fizesse uma pergunta alegando que ele não gosta do atleta. Na tela da live.
4: Dá aquele rapaz que está à frente dele. Aquele rapaz que ele não gosta de mim. Quer ver se ele me faz uma pergunta boa.
5: Hã? Então vai.
4: Quem? É aquele que está ali. Sim, sim. Tu. É ele. Eu sei que ele não gosta de mim.
5: Cristiano, tudo bem? Te adoro. Prazer falar com você.
6: Te adoro.
5: Queria saber qual é a coisa mais difícil de se jogar uma Copa do Mundo aos 41 anos.
4: Qual é a coisa mais difícil? É falar com vocês, com alguns de vocês. Os que não gostam, principalmente. Tu és um deles, que eu sei. Eu fixo bem as caras das pessoas. Não, eu só basta ver uma vez e já não esqueço mais. A jogar com 41 anos é... Eu acho que tem sido uma boa experiência, porque para chegar a este nível tens que abdicar de muitas coisas. E aquilo que eu tenho feito em toda a minha carreira tem sido essa, adaptar-me também às nuances da idade, sabendo que não era o mesmo jogador que era, mas uma coisa que eu tenho clara é que nada mudou. Eu continuo ainda a fazer golos. Por isso, espero fazer amanhã.
3: Cara, azedou o caldo ali, hein, filho?
7: Hein?
3: O mais legal foi o...
7: Normal, né?
3: O mais legal foi o Te adoro.
7: Cristiano.
3: Sabe o que ganhou? Eu acho assim, eu nunca vi, honestamente, o Beckler falar mal do Cristiano Ronaldo.
7: E ele nunca fez isso.
3: Só que o Beckler, ele é muito fã do Messi. Ele é apaixonado com o Messi.
8: Aí e, ciúme, né?
3: E aí, como existe essa rivalidade entre Messi e Cristiano,

0: Messi, Cristiano Ronaldo ficou mordido, né?
1: Sentiu demais, né, cara? Agora, o ídolo português também chamou atenção nas redes sociais ao acertar a nacionalidade de uma comissária de bordo só pelo jeito que ela olhou pra ele. Caramba, hein? Olha aí, na tela da live. Que coisa, hein?
2: É. Por exemplo, eres da Argentina. Ayer no vuelo, una de las azafatas era argentina. Yo sabía que era argentina por la manera que me miró. Yo ha dicho, estoy seguro que tú eres argentina. Y ella, ¿cómo sabes? Yo, la manera que me miraste. Y ella, ¿cómo te miré? Yo, me miraste y desviaste los ojos muy rápido. Eso quiere decir que no les gusta Cristiano. Y he hecho así, pero después, en plan de broma, mi mujer es argentina. Obviamente que tengo que tener un cariño especial por los argentinos también, es de Buenos Aires.
1: É, até no aeroporto o homem é decisivo, gente.
0: Ele tá com síndrome de perseguição, né? Pelo amor de Deus.
3: Que
0: você é argentino, porque você não gosta, parece que você não gosta de mim, cara maluco.
4: Ele é diferenciado. Eu queria sentar pra tomar uma água com gás com o Cristiano Ronaldo. Porque cerveja ele não bebe, né? Então refrigerante também não. Então será que uma água com gás ele bebe ou o gás ele dilata o estômago?
0: É, Padrinho, você tomou um galão de 5 litros.
1: Que é isso? 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
1: 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Mais uma informação aqui, o Felipe Luiz na França, o Monaco anunciou o Felipe Luiz como seu novo treinador. O brasileiro assinou o contrato até junho de 2028 e terá a primeira experiência comandando um clube fora do país. Livre no mercado desde que saiu do Flamengo em março, chegou a ser especulado em outros clubes europeus antes de acertar com a equipe do Principado. Ele vai para o futebol francês.
0: Podia estar na seleção, hein?
1: Podia?
0: É, tomara que ele esteja se preparando para que no futuro ele esteja à frente da seleção brasileira, já que é um dos técnicos aí mais promissores que a gente tem no Brasil. Mas é muito europeu também, né?
1: É.
0: Ele vem de uma escola toda europeia, de Atlético de Madrid, de também estilo de jogo, do que ele pensa pro jogo.
4: Mas se ele tiver aprendido com o Simeone, tá bom, hein?
0: Será?
4: Simeone é fudido, velho.
0: Eu também não ganha nada, né?
4: Ah, mas também joga no Atlético de Madrid, né, velho? Treina no Atlético de Madrid, né? É o...
0: Foi a duas finais de Champions, perdeu.
4: Pois é, mas chegou na final de Champions com o Atlético de Madrid com um orçamento muito menor do que os outros, né?
0: Ah, o Atlético de Madrid, ele tem um orçamento tão baixo assim, não.
4: Não, mas é muito menor do que os outros. Entre os top 7, top 10, ele não tá.
1: É, na Espanha é complicado, né, cara? Se você não tá no Barcelona ou no Real Madrid, você tá numa situação complicada em termos de conquista de títulos, né? Porque assim, o campeonato espanhol é um ou outro, cara. De vez em quando bate o Atlético de Madrid ainda e tal. Aí agora, pra pensar em torneio continental, ainda assim, ainda tem outros fortíssimos
0: brigantes. Não, o Simeone é um grande treinador. É. Cara, tô zoando aqui, mas assim, não é muito aquele estilo brasileiro, né? Tá bem, bem longe do estilo que a gente gosta.
3: A gente precisa de qualquer estilo. A gente tem que ganhar uma Copa do Mundo, cara. Qualquer estilo serve.
0: É, nós adotamos o estilo italiano que fica de fora da Copa.
3: Eu pensei que ontem quem tava jogando era o Vasco, velho. Falei, meu Deus do céu, não pode ser assim, não.
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0: 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Ó, o IB Martins foi encarar a galera hoje nas ruas, hein? Pra saber como é que tá reagindo o torcedor depois dessa ducha de água fria de um Brasil eliminado na Copa do Mundo. Microfone aberto pra IB Martins. Fala, IB!
1: Fala, Gilbert Campos, amigos do 98 Futebol Clube. Olá, seres humanos ligados na 98. Sigo aqui nas ruas com o microfone aberto nesse dia pós-eliminação. Um dia com um gosto amargo na boca, um pouquinho por causa da ressaca que eu tô e também por causa da derrota do Brasil para a Noruega. Mas bora ouvir o torcedor. Tudo bem? Qual o seu nome?
2: Fernando.
1: Fernando, a gente sabe que futebol é um esporte coletivo, mas na sua opinião, tem alguém que tem uma responsabilidade maior na eliminação de ontem?
2: Ó, bom, eu acho que falta justamente o coletivo do Brasil. É, a gente tem que cobrar dos nomes, né? Dos grandes nomes que fazem história, são estrelas nos clubes deles, mas que se apequinam, né? Começam jogando como um time pequeno ali, meio travado, meio tímido, e aí depois querem correr atrás do prejuízo, esse é o problema. Os outros times, as estrelas já estão fazendo seu nome, né? As estrelas estão realmente puxando a responsabilidade e mostrando o que veio. Tanto que tem os artilheiros, todo mundo tá valorizando e tá fazendo jus ao que a cobrança e o nome do que eles têm. Então acho que o problema é esse, né? A gente não pode cobrar mais tanto do Neymar, porque, enfim, mas foi, acho que ontem foi o único que honrou ainda, que tentou ali mesmo na dificuldade, no
1: problema. No aperto.
2: Exato. E aí toda aquela carga emocional, última Copa, enfim, é isso, né? Passou, é se preparar para a próxima e continuar acreditando.
1: Professor Carlo Ancelotti com contrato renovado até 2030. Você acha que se ele fosse brasileiro, ele voltava no avião da CBF ou ia ficar lá, curte uma Disney aí, precisa voltar não?
2: Ah, não, acho que ele já ia entrar no clima do. O Brasil tem essa de, né? Vai ali, a gente se ilude um pouquinho, depois já desapega. Mas é isso, paciência. Vamos continuar acompanhando, torcer agora pros próximos pra continuar sendo uma Copa boa, Copa bonita, né?
1: Exatamente, você falou em torcer pros próximos, você vai abraçar alguma outra equipe pra torcer que tá na competição, ou você não quer nem saber de Copa do Mundo mais?
2: Olha, eu confesso que eu vou ali apoiar agora o Cris, né? Que ele não tem uma. Quem sabe, talvez. Eu acho que ele ia jogar próximo ainda.
1: Sim.
2: Mas não tem a Copa. 40, não sei, vai. Tá inteiraço. Vai ser lá, né? Na Europa. Então pode ser que tenha esse apelo emocional pra se despedir. Então, como não tem uma Copa ainda, vou apoiar os nossos companheiros ali, nossos irmãos de língua.
1: Boa! Irmãos de língua é um perigo, hein? Cuidado que você espaço na língua aí. Lá aí. Vai daí, Gilberto Campos.
0: Ai, ai, ai. Valeu, Ime. É o louco. Lá ele mil vezes, hein? Ô, Arthur Mesquita, tem um comunicado da FIFA a respeito dessa polêmica da retirada do cartão?
3: Porém, mas antes.
0: Ai, você de novo, velho.
3: Devo explicações.
0: Volta aqui em 2030.
3: Devo explicações a essa grande nação brasileira que aprendi a cantar o hino nacional.
0: Tá.
3: Porque o ser humano merece uma, duas, três, quatro, cinco ou seis chances. E estaremos aqui para agraciar. Casemiro volta.
4: Não.
3: Mas vai jogar como lateral esquerdo. Eu coloquei em posição errada. O Alisson não pega mais no gol. Agora é o nosso meio de campo construtor. E o Neymar foi o meu maior erro.
0: Foi, né?
3: De colocar o Neymar só 30 minutos. Agora, com quase 50 anos, vai jogar o tempo todo.
0: É, né? Agora, né?
3: Agora.
0: Ah, vai te catar, o Pancelotti. Ó, você passa pela Cristiano Machado, já deve ter percebido a mudança que tá circulando por lá, né? Com as obras que a Prefeitura de Belo Horizonte está entregando, não é isso, Milton?
5: É isso aí. E se já viu, com os novos viadutos da Valdomiro Lobo e da Saraminha, o trânsito tá fluindo mais, tá mais seguro, viu, seu Gilbert?
6: É isso aí, ó. Faz uma diferença danada para quem sai de Venda Nova, da Pampulha e de toda a região norte. Seja para trabalhar, voltar para casa ou até correr para ver o jogo ou aquela novelinha gostosa.
0: É, se é a Prefeitura de BH, tá igual o Murici. Aqui é trabalho, meu filho. Belo Horizonte, Prefeitura do Povo. Aqui o trabalho não para.
7: O Milton, se fosse prefeito, ou vereador, ele ia mudar o nome das ruas, tudo, né, velho?
0: Tudo.
7: Até
0: tudo.
7: A Valdomiro Lô virou Valdemiro.
0: Valdemiro. É o pastor Valdemiro, ué. Traz aí o superchat pra gente pagar e também esse comunicado da FIFA aí, hein?
4: Beleza, vamos lá, o superchat aqui do Júnior Guimarães. É. Olhando a Copa, o Brasil foi melhor que a Itália. Então.
7: Foi melhor mesmo.
4: Então, tão bom, hein? E o comunicado da FIFA que saiu agora há pouco do presidente Gianni Infantino, ele falou dos comentários públicos sobre a decisão do Comitê Disciplinar Independente da FIFA em relação à volta, né, da suspensão do Balogun, e queria reiterar um princípio fundamental da governança da FIFA. Falou que os órgãos judiciais da FIFA são independentes, que operam de forma autônoma e tem o código disciplinar da FIFA e decidem os casos com base nas regulamentações aplicáveis e nos fatos específicos diante deles.
7: Isso, mudar a regra do futebol, então...
4: E ele ainda falou, ó, discuto regularmente assuntos relacionados à Copa do Mundo da FIFA com o presidente dos Estados Unidos. E nesse caso, recebi uma ligação do presidente Donald Trump, assim como recebo ligações de chefes de Estado, funcionários governamentais, partes interessadas no futebol e executivos empresariais de todo o mundo sobre muitos temas diferentes. Durante a nossa conversa, expliquei que havia um processo legal em andamento envolvendo os órgãos judiciais independentes da FIFA e que o caso seria decidido no devido tempo pelos órgãos competentes. É assim que o sistema da FIFA funciona. E é um princípio que eu sempre defenderei.
7: E acredita quem quiser, viu? 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
0: Boa, chegamos ao final do 98 Futebol Clube. Vamos deixar a musicola aí, viu, Pancelotti? Você merece ouvir mais uma
3: vez. Obrigado,
0: hein? É, pra você merece, essa aí, obrigado, tá? Obrigado.

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1: No Vale da Box, 2 horas.
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4: O ex-técnico da seleção brasileira, Carlos Alberto Parreira, segue internado em estado grave na UTI do Hospital Samaritano da Barra da Tijuca, no Rio de Janeiro. A informação foi divulgada neste domingo pela unidade de saúde. Segundo o boletim médico, Parreira apresentou uma infecção pulmonar na última sexta-feira com comprometimento da função renal. Ele precisou ser sedado novamente, voltou a respirar com ajuda de aparelhos e iniciou sessões de hemodiálise. Apesar da gravidade do quadro, o hospital informa que o ex-treinador está estável e permanece sob cuidados intensivos de uma equipe multidisciplinar. Parreira trata um linfoma de Hodgkin, tipo de câncer que atinge o sistema linfático responsável pela defesa do organismo. A doença pode se espalhar para outros grupos de linfonodos e, sem tratamento, alcançar outras partes do corpo. Agência Rádio Web, com informações do Rio de Janeiro, Aline Costa.
1: Daiane Rodrigues do Carmo Souza, de 39 anos, ex-esposa do goleiro Bruno Fernandes, deu entrada na madrugada deste domingo no Hospital do Pronto Socorro HPS João 23, em Belo Horizonte. Ela estava desaparecida havia 3 dias desde a última quinta-feira. O atual companheiro registrou um boletim de ocorrência na madrugada de sexta-feira em Ribeirão das Neves, na região metropolitana de Belo Horizonte. De acordo com o registro policial, ela deixou cartas em tom de despedida e o celular na residência onde morava com o companheiro.
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1: As exportações brasileiras totalizaram 184,8 bilhões de dólares no primeiro semestre de 2026, o que representa um crescimento de 11,5% em relação ao mesmo período de 2025, 165,7 bilhões de dólares. O forte avanço nas vendas para a China e a alta nos preços internacionais do petróleo compensaram as quedas nos embarques para os Estados Unidos e Argentina no período. As importações do país chegaram a 142,4 bilhões de dólares de janeiro a junho, alta de 5,1% na comparação com o primeiro semestre do ano passado, 135,5 bilhões de dólares.
8: Jovem sofre queimaduras graves após colega chutar balde com gasolina em Pamba. Na tarde de sexta-feira, um jovem de 19 anos sofreu queimaduras graves após um colega de trabalho chutar um balde com gasolina em chamas durante uma brincadeira em uma obra localizada na Avenida Manuel Machado Franco, no centro, em Pamba. A vítima foi atingida pelo combustível em combustão na cabeça, rosto, pescoço, tórax e braço direito. Em estado grave, a vítima foi socorrida ao pronto-socorro do Hospital Márcio Cunha, em Patinga. Para os canais Vox, repórter JL.
1: Próxima edição às 15h. 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

0: Boa tarde, tarde! Estamos chegando aqui na Vox 97 FM, a onda roxa que tomou conta do Var do Aço, com mais um Clube da Vox.
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0: Segunda-feira! Segundo, bebê!
2: Hoje é segunda-feira!
0: É, trabalhar, irmão! Senão você não ganha o pão. Se bem que tem muita gente que não trabalha e ganha mesmo. Segunda-feira, hoje é dia 6 de julho, 2026. A lua continua, né? Lua cheia, fica doido de casa. E o tempo está bom, o sol abriu agora, né? Aliás, antes de 11 horas, o sol já estava abrindo, aparecendo. Começou o tempo meio lusco fosco, 26 graus é a temperatura, umidade relativa do ar 51%. Sem possibilidades de chuva no decorrer do período, é inverno.

Pois é. E do lado de lá está meu amigo Júlio César Correia. Chorou por causa da derrota do Brasil ontem. Ai, Brasil. Se o Vini batesse aquele pênalti, não iria errar, com certeza. Aí a história do jogo seria diferente, né? Direção-geral, doutor Jonair Cordeiro. A partir de agora, a música, a informação, o entretenimento, a sua participação, que é mais importante. Lembrando que daqui a pouquinho nós teremos o Clube Premiado. Às 3h15, vamos apresentar Aquela que o Tempo Não Apaga. Pode começar pedindo a sua música do passado, para você matar a saudade, a partir das 3h15 aqui pelo WhatsApp. 983-763-3371. O WhatsApp mais famoso, Var do Aço. 983-763-3371. Mensagem de voz ou texto pedindo a sua música do passado, tá bom? A partir das 3h15 vamos te atender. 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Vamos juntos até às 16h. Aretha Franklin. 2:10. Que saudade, hein? 97. I save a little prayer. Boa tarde.

Pois é, I say a little prayer, Aretha Franklin. Às 2 horas e 14 minutos, começando o nosso Clube da Vox, aqui na Vox 97 FM, a onda roxa que tomou conta do Vale do Aço. Boa tarde, você, minha amiga dona de casa, tudo bem com você? Beleza? Alô, você, minha querida secretária do lar. Um beijo, bom trabalho, tudo de bom. Alô, você do volante. Obrigado pela carona que me dá com a Vox 97 FM no rádio do seu carro. Lembre-se que em casa alguém espera por você. Você que tem casa, o trabalho, onde quer que você esteja, uma boa tarde. Na esperança que todos estejam passando uma excelente segunda-feira, tenham passado um bom final de semana. Pedindo a Deus que abençoe, essa semana está começando hoje. Seja uma semana de paz e realizações para todos nós. Amém? Você que está acompanhando a gente aí pelas plataformas digitais, espalhadas pelo mundo inteiro, Vox 97 FM. E também curtindo o nosso aplicativo aí, onde quer que você esteja, Vox 97. Um abraço!

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6: Nota de falecimento. A Funerária Aliança e a família de Hélio Fernandes de Almeida comunicam com pesar o seu falecimento e convidam parentes e amigos para o seu sepultamento hoje às 16h no cemitério de Santo Antônio da Mata. O corpo está sendo velado na Rua Suécia, número 51, no bairro Ana Rita. A família agradece se comparecerem. Comunicamos com pesar o falecimento de Hélio Fernandes de Almeida.
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6: No Vale da Vox, 2:18.
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6: Duas horas e 19 no Julinho. 2:19, acorda, menina! Um abraço aqui para o meu amigo Renê do Bromélias. Renê tá chorando aí, a derrota do Brasil. É, Renê, tem jeito não. Quem tá aqui mandou um áudio aqui, daqui a pouco nós vamos ouvir. O Renê tá pedindo aí, ó, Felipe Duran, viva a vida, 2:20.

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1: No VAR da Vox, 2:23.
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0: Agora 2:26, 2:26, o Clube Premiado está no ar. E atenção, hein? Hoje o Clube Premiado quer saber o seguinte. Atenção, hoje o Clube Premiado quer saber o seguinte. De onde é a invenção do chuveiro elétrico? Você sabe?
1: Você entendeu a pergunta?
0: De onde é a invenção do chuveiro elétrico? Ou qual país inventou o chuveiro elétrico? Respondendo a partir de agora para o 983763371, 983763371, o WhatsApp mais famoso do Var do Aço. 2:27, 2:27. 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Ô, tá na escuta aqui, ó. O Alexandre Careixo mandou uma resposta aqui, ó. Não. O Renê, o Brasil aguentou, é duro, hein? O pessoal tá pesquisando lá, atenção, hein? Olha aqui, qual o país inventou o chuveiro elétrico? Mais fácil assim, né? Qual o país inventou o chuveiro elétrico? Mandando WhatsApp, mensagem, voz ou texto para o 983763371. Hino da Manhã Típica.

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3: No VAR da Vox, 2:33.
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11: Vamos virar.

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3: Duas horas e 36 minutos, 2:36. O nosso clube premiado hoje está perguntando o seguinte: olha só, qual país inventou o chuveiro elétrico? Minha amiga Margarida Madureira está aqui mandando áudio. Boa tarde, alô.
4: Boa tarde, Ademir, tudo bem?
3: Bom.
4: Olha aqui, o chuveiro elétrico foi inventado em 1930 pelo brasileiro Francisco Canho.
3: Margarida Madureira, um beijo, querido, tudo de bom aí no Primavera em Timóteo. A Diva Moreira. Oi, Diva, lá de Mundo Novo, município de Marliéria. Um abraço a todos aí de Mundo Novo, município de Marliéria, em especial para a Diva, tá participando aqui do nosso clube premiado. Valeu, Diva, muito obrigado, tá? Cileida Sampaio, boa tarde, Demi. Semana abençoada para você, amém, para você também, querida. A minha amiga Cileida Sampaio, você tá meio sumida, né, Cileida? Grande abraço, tudo de bom, uma semana abençoada para você e toda a família também. Falou, querida? Beijo, é isso aí. É isso aí. Mas quem que tá aqui? É o Lucas Moreira. Fala comigo. Ó, o Lucas. Ah, esse aqui é outro, né? O Lucas Moreira do Eldorado. Falou, hein? Lá da Flor de Gai. Um abraço, Lucas. Obrigado, tudo de bom. É isso aí. Graça Artuz, Novo Tempo, Timóteo. Um beijo, Graça, pra você, pro Zaga, toda a família. Uma semana abençoada também, tá bom? Aqui, mais quem que tá aqui? A Margarida Primavera já mandou o áudio, né? E ela repetiu, parece, o áudio aí, né, o Julinho? Margarida Madureira, Primavera, Timóteo. Era vizinha da Maria das Dores, a mãe do Euler, do William, da Marlene e da Márcia. 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
5: Danilo e Davi.
3: Hein?
5: Danilo e Davi.
3: Danilo e Davi?
5: Não mexe, Danilo e Davi.
3: Não mexe nas minhas gavetas, hein? Você vai achar coisa e vai assustar, tá?

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0: Essa,
1: uma tarde maravilhosa.
0: Chegou ali, o Marcelo falou assim: aqui, Titi, quem tá aqui vem buscar o prêmio. Que ela ganhou sexta-feira. Falou: mas quem é você? Não tô te conhecendo. Ah, não, isso é brincadeira. A Graça Artuso. Ô, Zago, você tá cuidando bem dela, ela tá mais bonitinha. Danadinha.
1: Eu acho que de tanto cuidar dele que eu tô com essa força.
0: Não, é essa isso força. Mesmo. Você sabe que tem hora que você fala assim: gente, onde eu consegui tanta força assim?
1: Verdade.
0: É Deus, né? É Deus mesmo.
1: Tô lá no sítio, tô cá na roça.
0: Luciano. Cuida do Luciano, depois volta, cuida do Zaga. Mas a vida é mesmo assim, né? Mas você, Deus tá te dando força, né, Graça? Que é importante.
1: E a força vem de Deus.
0: É verdade.
1: Força vem de Deus.
0: A Graça Artuso, gente, faturou aqui o prêmio da Loque Mais na sexta-feira. Ela foi uma das acertadoras do Clube Premiado, né? E já tiramos a foto, vai pro Instagram daqui a pouquinho, né? É uma garrafa térmica, não é isso? Olha! Aqui, essa garrafa esquenta, tá? Eu tenho uma dessa lá.
1: Ela ajuda.
0: Aqui, essa garrafa, eu comprei uma dessa lá pra casa.
1: Sim.
0: E ela é o seguinte, não é quero que você coloque aí daí a meia hora o café tá frio, não. Entendeu? Ela conserva o café quente. Chegar em casa, 4 horas da tarde, o café tá quente. Eu fiz ele hoje, era 8 e pouco da manhã. 4 horas tá quente. Muito obrigado, viu, Graça, tá? Você merece, querida. Ela faz cada coisa gostosa também,
1: obrigada.
0: Né? Gosta de mandar receitas. Mas é isso aí. Ô, Graça.
1: Hoje até eu pensei em trazer alguma coisa mais.
0: Não.
1: De fazer bancos de manhã
0: lá
1: em casa. Em casa mil e uma utilidades.
0: Mil e uma utilidades, é isso mesmo. Né? Mas você tá firme, forte, graças a Deus, né?
1: É Deus.
0: E Deus tá te dando força, é isso mesmo, verdade. Querido. Parabéns, tudo de bom,
1: obrigada.
0: Tá? Dá um
1: obrigada,
0: abraço no Deus. Zaga lá. Ele ficou chateado com o Brasil ontem,
1: um
0: não?
1: Um abraço, Zaga. Ficou chateado. Ficou bastante chateado.
0: É mesmo?
1: Começa a xingar todo mundo, né? Eu digo pra ele assim, aqui, lei derramada, não tem jeito não.
0: Não, não tem não.
1: Águas passadas, não volta pra rodar o moinho.
0: Aqui.
1: Não adianta ficar bravo.
0: É isso mesmo. O Moisés Pescocinho daqui, ai, ai, Titi, tô Titi por causa do Brasil. Vinícius João 23 em Timóteo. Como é que é? Vinícius Nascimento, João 23 em Timóteo. Valeu, Vinícius, tudo de bom, hein? Maria Lúcia Anuncio Pereira e Coronel Fabriciano. É isso aí, Maria Lúcia, obrigado. Tem um áudio da Aparecida. A Nilza Dona Moura mandou aqui, ó. A Nilza Dona Moura mandou aqui a resposta. Valeu, Nilza, tudo de bom, tá, querida? Um beijo pra você. Quem tá aí, Alô, boa tarde.
2: Eni, boa tarde. A resposta aí é Brasil, na década de 1930, pelo engenheiro Francisco Cândido.
0: Falou!
2: Na cidade de Jaú, São Paulo. Um abraço aí, Aparecida.
0: Um beijo, Aparecida. Tudo de bom, tá, querido? Olaria Timóteo, tá sempre ligada. 2h49.
3: Dois amigos.
0: Léo Magalhães.
3: Wesley Safadão.
0: E Wesley Safadão.

0: participar. Tô igual o Brasil, não ganho nada, mas gosto de participar. Tamo junto ou não tô?
1: Tamo! Ô Alexandre, a pergunta é o seguinte: qual país inventou o chuveiro elétrico? Qual país inventou o chuveiro elétrico? Alô, boa tarde.
2: Boa tarde, meu amigo Ademir da Cunha, seu danadão. Que é o baixinho lanterneiro aqui do bairro de Orquídea. Olha, quem inventou o chuveiro elétrico foi um brasileiro lá do interior de São Paulo lá. E ainda bem que inventou o chuveiro, porque senão agora nós estávamos fodidos agora. Senão agora nós estávamos fritos. Tá com essa friagem terrível.
1: Eu não tô bem,
2: alô, meu irmão. Frio de muito obrigado, fiquem todos com Deus aí, ô danadão.
1: Alô, baixinho, fique com Deus também. Baixinho tem lanterneiro, tá aqui na entrada do John Kennedy Motta, ele e o neto dele. A minha amiga Maria Alves Caravelas de Patinga, um beijo, Maria Alves, pra você e pro Edinho também, o maridão danadão. Tudo de bom, tá, querida? É isso aí. Tem mais gente aqui, daqui a pouco vamos falar, porque o Gilberto Medeiros está chegando já já com Redação Vox.

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2: Conta de falecimento. A funerária Aliança e a família de Wagner Aparecido Gonçalves Silva comunicam com pesar o seu falecimento e convidam parentes e amigos para o sepultamento hoje às 16h30 no cemitério Jardim da Saudade. O corpo está sendo velado na Capela Aliança do bairro Alaria, em Timóteo. A família agradece a se comparecerem. Comunicamos com pesar o falecimento de Wagner Aparecido Gonçalves Silva.
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1: No Vale da Box, 3 horas.
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4: Os equipamentos de fiscalização eletrônica instalados em cruzamentos e vias de área urbana de Ipatinga entrarão em operação a partir do dia 16 de julho. A informação foi divulgada pela Prefeitura de Ipatinga, que informou que os dispositivos serão utilizados para reforçar a segurança viária e o cumprimento das normas de trânsito do município. Segundo a administração municipal, antes do início da fiscalização, os equipamentos passaram por procedimentos técnicos e legais necessários, incluindo aferição e homologação pelos órgãos competentes. A prefeitura também esclareceu que os equipamentos de fiscalização eletrônica instalados na malha viária urbana não têm qualquer relação com os radares implantados pela concessionária Nova 381 nos trechos da BR-381, localizados dentro do perímetro urbano do município. Segundo o executivo, os sistemas são independentes e operam sob responsabilidades distintas. De Ipatinga para os canais Vox, repórter Marcelo Augusto.
1: O pré-candidato à presidência pela oposição, o senador Flávio Bolsonaro, chegou aos Estados Unidos neste domingo para participar a partir desta segunda-feira da rodada de audiências públicas para debater a proposta de aplicação de uma tarifa adicional de 25% sobre produtos brasileiros. Flávio compõe o primeiro painel da terça-feira, marcado para 11 da manhã pelo horário de Brasília, e dividirá mesa com Roberto Azevedo, da Confederação Nacional da Indústria, CNI, e 3 delegados do setor calçadista.
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1: A ex-primeira-dama Michele Bolsonaro publicou neste sábado uma nova mensagem nas redes sociais para tentar conter a repercussão negativa causada por seu elogio na sexta-feira à Política Nacional de Educação Bilíngue de Surdos lançada pelo governo Lula. No novo post, Michele afirma que a defesa das pessoas com deficiência é uma pauta que está acima de qualquer ideologia ou partido. Segundo ela, o marido avaliou o mérito da proposta independentemente de quem a apresentou.
8: Mulher é agredida e testemunha fica ferida ao tentar impedir em confusão de casal em Ipatinga. Na sexta-feira, um homem foi preso após agredir a companheira dentro de casa no bairro Cananzinho, Ipatinga. A vítima sofreu lesões e precisou de atendimento médico. Uma testemunha tentou intervir durante as agressões e também ficou ferida. O casal mantinha uma união estável há 4 meses. A vítima foi atingida com um soco na região do queixo e antebraço. O suspeito foi preso e conduzido para a delegacia. Para os canais Vox, repórter JL.
1: Próxima edição às 16h. 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

0: 6:06, agora 3:06 de volta. Depois de ouvirmos o Gilberto Medeiros com a redação Vox, o nosso Clube da Vox tem oferecimento de Lojão dos Pneus, o maior centro automotivo do Vale do Aço. 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Daqui a pouquinho nós teremos a queda que o tempo não apaga. Alô, boa tarde.
1: Boa tarde, Miracunha.
0: E aí?
1: Vou acompanhar aí o baixinho de terreiro aí, viu?
0: Ah, tá.
1: Falando nisso, eu fui lá, peguei meu prêmio lá, viu? Me deu uma faca Tramontina.
0: Olha, alô, a faca! Irmão. Faca Tramontina!
1: Meu Deus, aí!
0: Aquela faca é boa, viu, Gés? O Gés lá, Dona Rita, em Timóteo, ele ganhou a faca aqui do Depósito Material de Construção, lá do Miltinho. Alô, mamãe! Senador Milton Campos, Quitandinha, Timóteo. A Maria Lúcia, lá do Silvio Pereira. Valeu, Maria Lúcia. Um beijo pra você. Ótima semana pra toda a família aí. Osmar Pompeu de Toledo. Um abraço, Osmar. É isso aí. 3:07. Alô, boa tarde.
2: Alô, Demi. Agora sim.
0: Ah.
2: Francisco Canhos Navarro. Este é o brasileiro, hein?
0: Danadão.
2: Vamos.
0: Falou, Alexandre Calisto. Coronel Fabriciano. Pede pecado.

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3:16, agora 3:16. Estamos chegando agora no nosso Clube da Vox com o nosso quadro Aquela que o Tempo Não Apaga. Você pode mandar para cá no WhatsApp mensagem de voz ou texto pedindo sua música para matar saudades a partir de agora no nosso programa, hein? Vamos nessa! E a gente começa atendendo a Bia lá do Suirão, hein, Fabriciano. Alô, Bia! Um beijo para você, tudo de bom, querida. E ela quer ouvir Demis Roussos. We Shall Dance.

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0: da Vox 3:20.
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3:23. 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Legião Urbana. Monte Castelo.

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1: No Vardavox 3:32.
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1: Falecimento. A funerária Aliança e a família de Hélio Fernandes de Almeida comunicam com pesar o seu falecimento e convidam parentes e amigos para o seu sepultamento hoje às 16h, no cemitério Santo Antônio da Mata. O corpo está sendo velado na rua Suécia 51, no bairro Ana Rita, em Timóteo. A família agradece aos que comparecerem. Comunicamos com pesar o falecimento de Hélio Fernandes de Almeida.
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1: Agora 3 horas e 36 minutos, 3:36. 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Tá chegando The Fevers pra minha amiga Aparecida Dolaria. Você, alguém em meu caminho.

3:42, 3:42. 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
4: Nota de falecimento. A Funerária Aliança e a família de Wagner Aparecido Gonçalves Silva comunicam com pesar o seu falecimento e convidam parentes e amigos para o sepultamento hoje às 4:30 no cemitério Jardim da Saudade. O corpo está sendo velado na Capela Aliança do bairro Olaria, em Timóteo. A família agradece aos que comparecerem. Comunicamos com pesar o falecimento de Wagner Aparecido Gonçalves Silva.
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4: No VAR da Vox 3:48.
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4: Três horas 48 minutos, 3:48. 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
7: Yahoo!
4: Mordida de amor.

Pois é. 3:54, 3:54. Atenção, hein? O Clube Premiado hoje perguntou o seguinte: qual país inventou o chuveiro elétrico? Resposta certa: Brasil! Todo mundo acertou, hein? Parabéns! Amanhã tem mais, se Deus quiser. Você que participou direto ou indiretamente, muito obrigado de coração. Vem aí o Gilberto Medeiros com redação Vox. Logo após tem o JL com o Vox Polícia, segunda edição. Como é bom e belo ter na consciência a graça do dever cumprido. 5:05, Fernando Silva apresenta o Vox Cidade com toda a equipe de jornalismo. Tchau, Vardo Aço, meu amor!

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1: No Vale da Vox, 4 horas.
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5: A justiça recebeu uma denúncia oferecida pela Promotoria de Justiça da comarca de Santa Maria do Suaçuí, no Vale do Rio Doce, e decretou a prisão preventiva de um homem acusado de agredir um cachorro de pequeno porte que acabou morrendo. De acordo com a denúncia, o caso aconteceu em maio, no centro da cidade, quando o cachorro levou um chute enquanto passeava com a tutora dele. Segundo o promotor de justiça, Alair Neto Elias, a decisão reforça a importância da proteção dos animais.
6: A legislação brasileira, ela vem avançando de forma significativa no combate aos maus-tratos. Nos últimos anos, houve um endurecimento das penas aplicáveis aos crimes praticados contra os cães e gatos, demonstrando, portanto, uma preocupação do legislador em conferir uma resposta mais firme a condutas de crueldade que atentam contra a dignidade e o bem-estar animal. Decisões como essa possuem importante caráter preventivo, educativo e repressivo. O Poder Judiciário, ele transmite uma mensagem clara de que atos de extrema crueldade contra animais não serão tratados com tolerância e que os responsáveis estarão sujeitos às consequências previstas em lei.
5: Para decretar a prisão, a justiça levou em conta a gravidade da conduta e o histórico de envolvimento do acusado em outras infrações penais. A decisão destacou ainda que medidas cautelares diversas da prisão seriam insuficientes para resguardar a ordem pública. Do Ministério Público de Minas Gerais, para a agência Rádio Web, Marco Aurélio Franco.
1: O presidente nacional do Republicanos, deputado federal Marcos Pereira, afirmou que a legenda estabeleceu o dia 19 de julho como prazo máximo para que o senador Cleitinho Azevedo, do Republicanos, decida se será ou não candidato ao governo de Minas. A data coincide com a final da Copa do Mundo, justamente o período estipulado por Cleitinho para tomar uma decisão. Caso Cleitinho opte por não concorrer, o Republicanos não abrirá mão de uma candidatura.
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1: As inscrições para o processo seletivo simplificado do Instituto Brasileiro de Geografia e Estatística, IBGE, para o 12º Censo Agropecuário, Florestal e Aquícola foram prorrogadas até a próxima quinta-feira, dia 9, às 14h. Os interessados devem se inscrever exclusivamente pela internet no site da banca organizadora, o Instituto Brasileiro de Formação e Capacitação, IBFC. A taxa de inscrição é de R$ 53,00. O edital prevê isenção da taxa para candidatos inscritos no Cadastro Único, para programas sociais do Governo Federal, CadÚnico, e para doadores de medula óssea que atendam aos critérios estabelecidos.
5: A justiça acatou um pedido do Ministério Público de Minas Gerais e converteu em prisão preventiva a detenção de Paola Stephanie Cirino, diarista suspeita de matar a facadas um casal de idosos em um apartamento no bairro São Pedro, região centro-sul de Belo Horizonte, na segunda-feira passada. O idoso foi morto com 14 facadas e a esposa dele foi atingida 7 vezes. De acordo com informações divulgadas pela polícia, a suspeita aproveitou o primeiro trabalho na casa dos idosos para furtar joias, relógios, celulares e outros objetos de valor. Na decisão, a juíza responsável pelo caso destacou que os exames periciais não encontraram indícios de uso de medicamentos psiquiátricos ou entorpecentes, como antidepressivos, cocaína ou maconha. Além disso, a defesa não apresentou documentos que comprovem o eventual transtorno mental da investigada. Após o crime, ela se hospedou em um hotel em Belo Horizonte junto com o filho de 6 anos. Depois, ela foi para Itabira, onde foi presa quarta-feira passada. Do Ministério Público de Minas Gerais, para a Agência Rádio Web, Marco Aurélio Franco.
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13: Entorpecente, posse, teve foragido, suspeito de homicídio doloso, mostrou o CNJ em situação de prisão.
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14: Quatro horas e 6 minutos, boa tarde, Vale do Aço, segunda-feira, 6 de julho. Esse é o seu Vox Polícia, segunda edição, a apresentação do seu amigo JL. Edição e produção, Fernando Silva, trabalho técnico é Júlio César, a direção geral, doutor Jonaí Cordeiro. 4 e 7, o Vox Polícia começa assim. Jovem é morto a tiros em Fabriciano. Brincadeira com gasolina termina com jovem gravemente queimado em Paba. Golpista faz videochamada e vítima descobre empréstimo feito em seu nome. 4 horas e 7 minutos, oferecimento de Servicom, segurança eletrônica, segurança que você vê, proteção que você sente. 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
7: No Vale da Vox, 4:11.
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7: 4:12, eu recomendo você aumentar o som do seu rádio, porque agora e aqui a chapa vai esquentar. Manhã de hoje, segunda-feira, um homicídio consumado na rua Paracatu 250, bairro Universitários, em Coronel Fabriciano. A vítima, Rian Pablo Rodrigues dos Santos, 23 anos. Seu Geraldo, pai do Rian Pablo, bastante abalado com a perda do filho, mas falou os canais Vox. Confira comigo.
9: Geraldo, fala pra gente aí, o Rian, ele foi visto pela última vez na noite de domingo durante a partida de futebol aí?
10: Foi sim, foi no bairro São Terezinho ali, um evento ali.
9: Na rua da feirinha ele estava lá?
10: Isso, jogo. Isso.
9: Agora, um detalhe importante que o senhor estava dizendo aqui para a polícia é que o Rian comprou um iPhone novinho, uma motocicleta novinha.
10: Isso, confirma isso.
9: E essa motocicleta não está na cena do crime?
10: Não está na cena do crime.
9: O crime, provavelmente mataram o seu filho para roubar, latrocínio.
10: Isso, isso.
9: Agora, a gente percebe que o Rian era muito jovem, apenas 23 anos?
10: 23 anos.
9: Como é que está sendo aí para o senhor e a sua esposa a perda aí de um filho assim tão jovem?
10: Difícil, mas eu... tem palavras.
9: Não tem palavras, né, minha senhora?
10: É muito difícil.
9: E ele estava trabalhando, qual a profissão do Rian?
10: Ele trabalhava como auxiliar.
9: Auxiliar.
10: É.
9: Agora, teve colegas que disseram que viram ele realmente na rua da feirinha com essa motocicleta, em companhia de alguns amigos.
10: Isso, lá, porque tá cheio de pessoas lá. Tinha muita gente, ele teve com nós lá, inclusive. Depois eu vim embora.
7: 4h14, e o velório do Rian está previsto, ou seja, o corpo será velado na Assembleia de Deus da Rua Goiás 728, no Caladinho. 4h14, acerte o seu relógio. 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Acerte o seu relógio aí, 4h15. Em Coronel Fabriciano, durante patrulhamento pelas ruas do bairro JK, a equipe do GMO do 58º visualizaram um menor em atitude suspeita conduzindo uma bicicleta elétrica. O sargento Wanderson falou aos canais Vox. Confira.
11: Bom dia, Jota. Bom dia aos amigos da Vox. O Jota, a equipe de GMO realizava patrulhamento pelo bairro JK, Coronel Fabriciano. Avistamos um menor na condução de uma bicicleta elétrica e percebemos que essa bicicleta elétrica aí, ela tinha as características de uma bicicleta que havia sido furtada no pátio credenciado aqui da cidade Coronel Fabriciano no final do mês de maio. Assim sendo, a gente realizou a abordagem desse menor e ao verificarmos aí o numeral do quadro dessa bicicleta, ficou constatado que realmente ela se tratava aí do veículo furtado. O menor alegou que comprou essa bicicleta de uma terceira pessoa na cidade de Timóteo pela quantia de R$4.500 aproximadamente. Esse valor inclusive foi dividido. Apresentou para a gente uma nota fiscal que ele recebeu via WhatsApp. Porém, a gente percebeu também que essa nota ela tinha fortes indícios aí de ser uma nota falsificada. Diante aí dos fatos, a gente realizou a remoção do veículo aí para o pátio credenciado e a apreensão desse menor aí até a delegacia de polícia civil pelo ato infracional aí análogo ao crime de receptação. E essa bicicleta ela foi apreendida e estava no pátio credenciado em uma ocorrência que, se eu não me engano, ela era uma ocorrência de tráfico de drogas. No final de maio, alguns indivíduos entraram lá no pátio e realizaram aí a subtração de algumas bicicletas. Entre elas, essa bicicleta elétrica aí que foi recuperada na data de hoje. A equipe que participou aí é o GPMOR, aqui de Coronel Fabriciano, Sargento Wanderson, Cabo Teixeira e Cabo Menezes.
7: 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Alô, Mário Sérgio, alô, equipe aí do Alinhadão. 4h17, vem comigo, presta atenção, né? O que aconteceu lá em Paba. Um jovem de 19 anos sofreu queimaduras graves, olha só, durante uma brincadeira em uma obra no centro de Paba. De acordo com a apuração dos canais Vox, a vítima preparava a queima de um balde danificado com gasolina quando um colega de trabalho, presta bem atenção, colega de trabalho de 23 anos, chutou o recipiente em chamas, projetando combustível contra o rosto da vítima. O rapaz sofreu queimaduras na cabeça, rosto, pescoço, tórax, braço direito, socorrido em estado gravíssimo até a UPA em Paba e depois transferido devido à gravidade dos ferimentos ao Hospital Márcio Cunha em Patinga. O colega afirmou que a ação foi apenas uma brincadeira que disse que não imaginava que o caso teria uma consequência tão grave assim. Barbaridade, hein? Uma brincadeira dessa daí. Chutou o recipiente aí com combustível que atingiu a cabeça, o rosto do rapaz. Misericórdia. 419JL, deixa eu falar rapidex da Locicel. 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Locicel tem. 4h20. Eu volto em apenas um minuto.
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1: No Vale da Vox, 4:21.
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2: 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Tivemos vários golpes aí no final de semana e o objetivo é orientar você. Presta bem atenção: golpista faz videochamada, obtém dados pessoais e vítima descobre empréstimo de mais de R$1.000. Uma mulher procurou a polícia, para registrar um caso, uma ocorrência de estelionato em Timóteo, após descobrir que um empréstimo no valor de R$1.630 havia sido contratado em seu nome sem autorização. O caso foi registrado no bairro Primavera, em Timóteo. A vítima percebeu as movimentações financeiras irregulares e depois de receber uma ligação de videoconferência de um indivíduo desconhecido. Durante a chamada, o suspeito obteve alguns dados pessoais da vítima. Posteriormente, ela constatou que foram realizadas operações financeiras não autorizadas em suas contas bancárias, incluindo a contratação de um empréstimo no valor de R$ 1.630. Após identificar a fraude, a mulher procurou a polícia para registrar uma ocorrência. E por falar em golpe, 4:26, tem mais. Um golpe aplicado por criminosos fez um idoso perder o equivalente a R$ 30.000. A sargento Joana, ela ligou o sinal de alerta ao orientar aí a população. Confira comigo.
3: Essa semana, um idoso perdeu R$ 30.000 por causa desse golpe. Não queremos que alguém da sua família seja a próxima vítima. Olha o que aconteceu. Um criminoso, se passando por entregador, foi até a casa de um idoso, levando uma encomenda falsa. Tudo levava o idoso a acreditar que aquela entrega era legítima. Então, o falso entregador disse: agora eu só preciso tirar uma foto sua para confirmar a realização da entrega. Ele já tinha o nome da vítima, o endereço e diversos dados pessoais. O idoso acreditou e posou para a foto. Mais tarde, quando os familiares chegaram em casa e ouviram o que tinha acontecido, desconfiaram da situação. Foram conferir o aplicativo do banco e constataram um prejuízo de R$ 30.000. Atenção, isso é muito sério. Quando um criminoso comparece à porta da sua casa com seus dados, muitas vezes falta apenas uma coisa para ele concluir o golpe: a sua biometria facial. Por isso, nunca aceite tirar uma foto para supostamente confirmar o recebimento de uma entrega. Nenhuma entrega comum exige que você faça uma selfie para receber seu pacote. Se alguém insistir nisso, desconfie e acione a polícia militar imediatamente.
2: 4:28, uma mulher denunciou ter sido agredida pelo companheiro na noite de sábado, após uma discussão em um comércio no Vila Celeste, em Ipatinga. De acordo com apurações dos canais Vox, a vítima relatou que um homem danificou a porta do estabelecimento e, durante o desentendimento, ele, ou seja, imobilizou ela com um golpe conhecido como mata-leão. A segurou no chão, pressionou sua boca e mordeu um dos dedos da sua mão esquerda. Após as agressões, o suspeito deixou o local e não havia sido localizado até o registro da ocorrência. A mulher informou ainda que já havia sofrido outros episódios de violência e relatou comportamentos descontrolados aí por parte do companheiro. Lideranças femininas marcam o comando das forças de segurança atualmente em Minas Gerais. Vamos diretamente a Belo Horizonte com a reportagem especial de Fernanda Avelar. Confira.
4: Instituições historicamente lideradas por homens agora são comandadas por mulheres. Este é o retrato atual das Forças de Segurança de Minas Gerais. Pela primeira vez, as três principais corporações da área têm mulheres no comando. A coronel Cleide Barcelos chefia a Polícia Militar. A delegada Letícia Gamboge está à frente da Polícia Civil. E a coronel Jordana Daldegan lidera o Corpo de Bombeiros Militar. Segundo o raio-x das Forças de Segurança Pública de 2024, publicado pelo Fórum Brasileiro de Segurança Pública, as mulheres representam apenas 16,4% do efetivo das forças de segurança estaduais no Brasil. A Polícia Civil é a instituição com maior participação feminina. Elas correspondem a 27% do efetivo nacional. Na Polícia Militar, a presença é ainda menor. Apenas 12,8% dos policiais são mulheres. Nas guardas municipais, elas representam 16% do efetivo. Já nos corpos de bombeiros militares, a participação feminina chega a 14%. Os dados também mostram que a presença feminina diminui à medida que se avança na hierarquia de comando. Na Polícia Militar, por exemplo, enquanto o país contabilizava 1.051 homens na patente de coronel, o posto mais alto da carreira militar, havia apenas 59 mulheres nessa função. Na Polícia Civil, as mulheres ocupavam 24,8% dos cargos de delegada. A deputada delegada Sheila atuou na Polícia Civil por mais de 20 anos. Para ela, o fato de mulheres ocuparem hoje os principais cargos de comando é resultado de competência, experiência e preparo profissional.
5: O que mais importa para a gente é o reconhecimento. Reconhecimento que as mulheres são tão capazes quanto os homens de ocupar qualquer tipo de cargo, qualquer posto, desde o mais elevado até, né, os postos de base. Precisa de alguém com esse perfil. A doutora Letícia mesmo, quando ela foi indicada para ser chefe de polícia, não tiveram questionamentos acerca da capacidade técnica e operacional dela, porque é uma profissional completa.
4: Mas, segundo a parlamentar, o preconceito contra as mulheres ainda faz parte da realidade dentro das corporações.
5: A gente não pode negar, existe. Eu mesma já passei assim, por várias situações de preconceito no decorrer aí da minha jornada como policial. São coisas que muitas vezes não saem da cabeça da gente e do coração também, o que a gente sente.
4: Para a deputada Macaé Evaristo, embora a presença de mulheres em cargos de comando represente um avanço, as desigualdades estruturais ainda limitam o acesso feminino aos espaços de poder.
6: Nós mulheres não podemos cair no engodo de que basta a nossa presença para que a estrutura se transforme. Então a gente precisa compreender que a estrutura institucional do Estado brasileiro, eu estou dizendo de maneira geral, ainda é machista, ainda é racista e patrimonialista. É preciso aumentar o percentual de mulheres quando se pensa nos concursos públicos no âmbito da polícia. Então é preciso ter mais vagas direcionadas para mulheres.
4: Na avaliação da parlamentar, ampliar a participação das mulheres nos postos de liderança exige políticas permanentes de inclusão e ações afirmativas que garantam mais oportunidades de ascensão profissional.
6: O que a gente espera dessas mulheres, né? Que elas sejam absolutamente firmes na defesa do direito das mulheres e que elas tenham condições, né, e capacidade institucional para romper, muitas vezes, com esse ciclo vicioso.
2: 4:33, fique comigo porque eu volto em apenas um minuto.
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3: Do Vale da Fox, 4:34.
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2: 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Se cuida, JL, com a virada de tempo aí, ó. A voz, ó, fui, já tá ruim, né? Tá ruim. 4:38, mas a Polícia Militar prendeu um homem por tentativa de furtar um estabelecimento comercial em Patinga. E o Tenente Ruiter falou aos canais Vox, confira.
3: Bom dia, graças a Deus conseguimos dar uma resposta positiva que diz respeito aos autores de furto na cidade. E destaque-se que esse indivíduo ele é extremamente contumaz na prática de furto. Ele é de origem lá da cidade de Timóteo. Enquanto a gente trabalhava lá, também conseguimos efetuar diversas prisões dele. E nessa madrugada conseguimos ali efetuar a prisão dele, que tinha voltado pela segunda vez em menos de uma semana nesse mesmo estabelecimento. Na primeira oportunidade foi no dia 27, que ele adentrou o local, subtraiu o dinheiro, depois voltou para o mesmo local, levou embalagem de leite em pó, certo? E nessa madrugada ele retornou nesse mesmo local, juntou algumas mercadorias para poder subtrair, só que nesse meio tempo foi feito contato com a Polícia Militar, conseguindo abordar e efetuar a prisão deste antes que ele subtraísse o bem dessa vítima.
4: Tenente, processo de informação que na primeira vez que ele entra nessa confeitaria, além das caixas de leite, né, ele leva também R$350?
3: Isso, inicialmente ele levou esses R$350, depois ele volta na mesma madrugada, enquanto o local estava aberto, e subtrai ali 20 pacotes de leite em pó.
2: E com relação à participação da sociedade, foi fundamental, né, Tenente Ruiter, para que realmente a polícia chegasse a tempo e fizesse a prisão do mesmo.
3: O rápido acionamento ele é importante nesse tipo de caso, porque ninguém quer ser preso. Esse indivíduo é especialista em arrombamento de lojas, não é a primeira ocorrência dele disso. Recordo-me várias ocorrências dele na cidade de Timóteo, esse mesmo modus operandi. Então, todo segundo é importante, porque ele não quer ser preso, ele é esperto, ele tem essa expertise para essa prática negativa. Só que a Polícia Militar, na noite de hoje, teve um passo à frente dele, mostrou uma ação rápida, conseguiu efetuar a prisão.
4: O senhor disse que o cidadão é de Timóteo, e lá em Timóteo, ele agia, o alvo dele também era comércio?
3: Sim, tem diversas ocorrências dele em comércio lá, eu estive lá trabalhando por 7 anos, era um alvo extremamente contumaz nisso aí. Tinha especialidade em arrombamentos, principalmente essas portas. Então era uma pessoa que comete muito crime de furto. Então não era qualquer simples alvo, não. É uma prisão importante que ocorreu na data de hoje.
4: E agia sempre sozinho?
3: Sim, normalmente era sozinho.
2: Tenente Ruiter, duas situações que eu gostaria de abordar com o senhor. Primeiro, que os equipamentos, é muito importante que os equipamentos de segurança de filmagem sejam equipamentos de alta definição para facilitar o trabalho da polícia. E segundo, que a notícia, ou seja, a reclamação para com a polícia chegue o mais rápido possível.
3: Hoje o serviço policial, ele gera muito em torno da tecnologia. A própria instituição tem modernizado, como é visto aí, e a sociedade tem que acompanhar isso também. Né, seja com utilização de câmeras com alta definição, então, hoje tem câmeras que mesmo no escuro ela consegue filmar a captação de voz. A gente precisa ter esse trabalho da tecnologia com o serviço policial, com o trabalho de informações. É por isso que a nossa instituição sobrevive, porque ela se atualiza conforme a sociedade exige. E existe, igual volto a refrisar, existe vários sistemas de segurança hoje no mercado, não são nada os preços super acessíveis, que vale muito a pena. Acredito o comerciante, quando chega lá de manhã para trabalhar e vê a sua loja arrombada, é uma sensação ruim. Uhum. O prejuízo da mercadoria. Então, assim, esse investimento, alarmes, câmeras de alta definição e esse rápido comunicação com a Polícia Militar, a gente consegue fazer um serviço muito melhor e dar essa resposta que eles tanto querem e aumentar a sensação de segurança, diminuir a incidência criminal.
2: Tenente Ruiter, mais uma vez, os canais Vox, eu agradeço pela cordialidade.
3: Deus abençoe a nossa cidade.
2: 4:42, eu volto em apenas um minuto.
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5: No Vale da Vox 4:46.

0: 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E tramita na Assembleia Legislativa do Estado de Minas Gerais o projeto de lei que trata da posse de arma de fogo para policiais aposentados. O autor da proposta, o então deputado estadual delegado Cristiano Xavier, falou sobre a PL. Confira.
1: Projeto que garante ao policial civil, militar, corpo de bombeiro, da polícia penal, ao passar para a inatividade, para a reserva, ele poder levar consigo o seu armamento, né, de proteção individual. Né? Na polícia a gente tem uma gíria que fala que a arma faz parte do nosso corpo, né? E ninguém pode sair da polícia e ir para a inatividade sem uma parte do corpo. Então esse projeto faz justiça, né? Faz justiça aquele policial, aquele bombeiro que se dedicaram toda a vida, né, enfrentando a criminalidade, prendendo criminosos, defendendo a sociedade, e que ele vai poder levar consigo seu armamento para sua proteção individual e para proteção da sociedade também e da família, porque ao policial, bombeiro, ao passar para inatividade também, ele é um agente de segurança pública ainda, né? Se ele está num restaurante, se ele está numa praça pública, se ele está num outro local e acontece um crime, esse policial aposentado, ele tem o dever de agir.
0: 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Um foragido da justiça de 74 anos foi preso no Vila Celeste, em Patinga. Um idoso de 74 anos que está foragido da justiça foi preso aí no Vila Celeste, em Patinga, durante o cumprimento de um mandado de prisão em aberto. Equipes da Polícia Militar receberam informações sobre a existência do mandado judicial e realizaram diligências até um imóvel na rua Pelicano, onde o suspeito foi localizado e abordado. Ainda conforme apurado, após a confirmação da identidade, foi feita, ou melhor, isso mesmo, foi feita a consulta no Banco Nacional de Medidas Penais e Prisões, que confirmou a existência do mandado de prisão em desfavor do homem. Em seguida, ele recebeu voz de prisão e foi conduzido para a delegacia de Ipatinga. 4h50, operação da Guarda Municipal apreende dois adolescentes e desmonta o ponto de tráfico de drogas em Ipatinga. A Guarda Municipal em Ipatinga apreendeu dois adolescentes suspeitos de envolvimento com tráfico de drogas no Vale do Sol, no Vila Celeste. A ação foi desencadeada após uma denúncia anônima informar que dois indivíduos estariam comercializando entorpecentes em um lote da região. Durante a ocorrência, foram apreendidos porções de tabletes de maconha, balança de precisão e dinheiro. De acordo com a Guarda Municipal, a equipe realizava patrulhamento preventivo pelo bairro Cidade Nobre quando recebeu um chamado da central para averiguar a denúncia. Segundo as informações, os suspeitos utilizavam um lote próximo, ou seja, para atender aí as pessoas que iriam comprar o entorpecente. 4h51, acerte o seu relógio. Quando eu falo, que legal. 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Eles pagam mais. 4h51, acerte o seu relógio. Por falar em foragido da justiça, outro foragido da justiça é preso no Nova Esperança, em Timóteo. Um homem de 37 anos que estava foragido da justiça foi preso, ou seja, no bairro, no Nova Esperança, em Timóteo, durante o cumprimento de um mandado de prisão expedido pela

0: comarca do município. Segundo a apuração em dois canais Vox, equipes realizaram diligências e consultaram, ou seja, que resultaram na localização e prisão do suspeito em uma residência. Após a captura, o homem foi encaminhado para a delegacia. 4:52. Uma mulher é agredida dentro de casa e olha só, e uma outra pessoa da família tentou intervir e também foi agredida. Um homem foi preso em flagrante após agredir a companheira dentro de casa, lá no Cananzinho, em Patinga. A vítima sofreu lesões leves e precisou de atendimento médico. Uma testemunha que tentou intervir durante as agressões também ficou ferida. O casal mantinha uma união, ou seja, uma união há aproximadamente 4 meses. A vítima relatou que foi atingida por um soco na região do queixo e em seguida por outro golpe no antebraço esquerdo, o que provocou hematomas visíveis. Durante a agressão, uma mulher tentou proteger a vítima e acabou machucando a mão esquerda. Ela informou que não soube dizer, ou seja, falar detalhes da ação do autor, apenas que viu, presenciou o marido agredindo a esposa e tentou intervir e acabou sendo agredida. 4:53, acerte o seu relógio comigo, 4:53. JL, hoje está pegando, hein, produção? Muita notícia mesmo, né? Que coisa, hein? Misericórdia aí. Na reta final da programação aqui, não dá mais tempo, dá? Estamos chegando à reta final da programação. 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Lembrando que amanhã, 7 horas em ponto, tem o meu xará, o Jota Passos, com Vox Polícia, primeira edição. Vem aí pra vocês Gilberto Medeiros com a redação Vox e na sequência Fernando Silva ao vivo da Ipavox. Hoje, Fernando Silva ao vivo da Ipavox na Rua Vinhático, lá no bairro Horto, em Patinga. Pra você, ótima tarde de segunda-feira, porque agora eu fui.
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1: O Vale da Vox, 5 horas.
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4: A Prefeitura de Timóteo promoveu neste sábado o Dia de Entregas, com a inauguração de importantes obras de infraestrutura no setor 7 do município. A programação começou na pracinha do bairro Alegre, com a entrega do recapeamento das avenidas Alexandre Torquete e 1. Em seguida, foram inauguradas melhorias na Rua dos Portuários, nas Ruas dos Navegantes e dos Aviadores e, por fim, na Rua Maria Rodrigues da Silva, no bairro Santa Terezinha. As obras fazem parte de um pacote de investimentos superior a R$1.400.000, com recursos do Orçamento Geral da União e de emendas parlamentares. Para os canais Vox, repórter Júlia Ferreira.
1: Ninguém acertou as 6 dezenas da Mega Sena 3027, sorteadas na noite do último sábado, no Espaço da Sorte, em São Paulo. 9 apostas de Minas bateram na trave ao acertar 5 números. O valor estimado para o próximo sorteio, que acontece nesta terça, 7 de julho, às 9 da noite, é de R$38 milhões. Os números sorteados foram 6, 15, 16, 24, 34 e 47. Das 44 apostas ganhadoras das 5 dezenas, 9 são de Minas e todas eram simples e cada uma receberá R$45.413.
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1: A parcela de brasileiros que defendem que adolescentes que cometem crimes devem ser punidos como adultos chegou a 70%, segundo a matriz ideológica do Datafolha. A reeducação dos menores infratores foi escolhida por 27% dos entrevistados e outros 3% não souberam responder. Entre evangélicos, 75% defendem que adolescentes sejam punidos como adultos. Entre católicos, o percentual é de 72%. A reeducação escolhida por 24% dos evangélicos e por 25% dos católicos.
8: Os influenciadores Vitória de Felice Moraes, a Vitube, e Eliezer do Carmo Neto foram ouvidos em audiência de urgência realizada pelo Ministério Público do Trabalho na última sexta-feira. O objetivo foi obter esclarecimentos sobre denúncias que dão início a investigações relacionadas à produção e divulgação de um reality show envolvendo os empregados domésticos do casal, que repercutiu na internet na última semana. A atuação do MPT foi motivada pela relevância social e pela grande repercussão do caso. Cabe ao órgão apurar possíveis violações aos direitos trabalhistas, verificar se houve exposição incompatível com a dignidade dos trabalhadores e buscar prioritariamente soluções consensuais para a adequação das condutas. A assessoria de imprensa do casal Vitube e Eliezer do Carmo foi procurada, mas não se manifestou. Agência Rádio Web, produção e reportagem, Rafael Silva.
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10: Alô Brasil, alô você que se liga nos canais Vox, muito boa tarde, são 5:06, 5:06, hora certa no Vale do Aço. 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
4: No Vale da Vox 5:10, boa tarde.
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4: São 5:11, 5:11. Ainda nesta edição, vamos repercutir o falecimento, o passamento do ex-prefeito e vereador de Coronel Fabriciano, Chico Simões, que está sendo sepultado neste momento no cemitério da Sonja, assim conhecido, em Coronel Fabriciano. Inclusive, vamos trazer muitos depoimentos, as manifestações de pesar pelo passamento do ex-prefeito, estava como vereador, foi deputado, Chico Simões, foi deputado estadual. Ok? Daqui a pouco a gente vai trazer, são vários depoimentos que homenageiam o ex-prefeito, recordista de mandatos em Fabriciano como prefeito, ao lado de Paulo Antunes, 3 mandatos cada. 5:12, vamos com o comentário do dia, na voz dele, o nosso Big Boss, doutor Jonair Cordeiro, na bola.
6: O Brasil é o país do futebol, o Brasil é o país do futuro. Cresci ouvindo essas duas frases como se fossem verdades. Ontem, o Brasil foi eliminado da Copa do Mundo. E talvez a maior derrota não tenha sido no gramado, ela aconteceu dentro de nós. Eu já passei dos 50 anos e descobri que aquelas duas certezas envelheceram mais e envelheceram pior do que eu. Continuamos sendo pentacampeões do mundo, é verdade, mas vivemos da renda conquistadas por outros. O jejum que um dia nos assustou com 24 anos sem ganhar uma Copa do Mundo, agora chegará no mínimo aos 28. Continuamos exibindo com exclusividade 5 estrelas no peito, pelo menos até a próxima Copa. Mas o futebol é só um sintoma, o problema é muito maior. O país que dizia ser o país do futuro, o Brasil do futuro, perdeu o futuro, desperdiçou o bônus demográfico, aquela rara janela em que havia mais gente produzindo riqueza do que dependendo dela. Perdemos. A janela se fechou e nós ficamos na chuva. Enquanto isso, seguimos brigando para descobrir quem tem razão, quando o mais importante era descobrir para onde nós queremos ir. Curiosamente, os países que nos eliminaram nas últimas Copas também nos derrotam em qualidade de vida. Noruega, Alemanha, Holanda, Bélgica, França, Croácia. Eles aprenderam a jogar futebol melhor do que nós, mas mais do que isso, aprenderam a construir sociedades melhores que a nossa. Enquanto isso, nós transformamos a política em arquibancada. Para uma parte do Brasil, quem vota em Bolsonaro é burro. Para outra, quem vota em Lula é ladrão. não discutimos mais ideias, discutimos rótulos. A inteligência saiu de campo. Os cartolas amam o caos. E os juízes se acham jogadores. E a torcida ensandecida tomou conta do estádio. Nosso novo esporte nacional é a indignação seletiva. Se o acusado de corrupção está do outro lado, cadeia nele. Se está do nosso lado, nem corrupção foi. Mas basta alguém defender o adversário para surgir um batalhão de leõezinhos da internet, rugindo atrás do celular, ferozes no teclado, incapazes de conversar civilizadamente com o vizinho do outro lado do muro. Perdemos a capacidade de discordar sem odiar, de debater sem destruir, de defender posicionamento sem romper amizades. Descobrimos um jeito muito inédito de desperdiçar energia. Brigamos entre nós, enquanto os problemas reais seguem vencendo a gente de goleada. Talvez a maior tragédia não seja deixar de ser o país do futebol. Não, isso passa. Tragédia é deixar de ser o país das possibilidades. Povo que troca discussão por torcida organizada, diálogo por fanatismo e cidadania por militância. E trago notícias, assim nós não vamos construir um país decente. Durante décadas, repetimos estas duas certezas como se fossem um mimo. O país do futuro, o país do futebol. Do futebol nós já não somos e o futuro nunca chegou. Futuro não é um lugar para onde se vai, é uma obra que precisa ser construída todo dia, todo tempo. Enquanto continuarmos xingando mais do que dialogando, militando mais do que refletindo e odiando mais do que construindo, o futuro continuará sendo aquele velho lugar para onde o Brasil sempre diz que vai, vai, agora vai. Mas não chega nunca. Não me queira mal, que eu só sei lhe querer bem. Melhore seu argumento para não precisar aumentar a sua voz. Eu sou Jonair Cordeiro e falo para os canais Vox.

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3: No Vale da Vox, 5:20, boa tarde.
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3: São 5:21, 5:21. E faleceu hoje o ex-prefeito de Coronel Fabriciano, Chico Simões. Mineiro de Bom Despacho. Deixa eu só checar essa informação aqui, porque eu faço uma confusão sobre locais de nascimento do agora saudoso Chico Simões e Chico Ferramenta. Eu tenho essa dificuldade, estou entrando no site da Vox. Ele era de Dom Joaquim, desculpe. Bom Despacho era o Chico Ferramenta, que morreu há 3 anos. Natural de Dom Joaquim, Minas Gerais, Chico Simões chegou a Coronel Fabriciano em 1980 para atuar como médico ginecologista e obstetra. Sua trajetória política começou no fim da década de 1980, quando, pelo PSDB, ele foi eleito vice-prefeito de Coronel Fabriciano para o mandato do então prefeito, da mesma sigla eleito, Hélio Arantes, de 1989 a 1992. Em seguida, já pelo PT, seu segundo e último partido, Chico Simões exerceu o mandato de vereador fabricianense entre 1993 e 96. Posteriormente, ele foi eleito para o seu primeiro mandato como prefeito de Coronel Fabriciano, mandato exercido entre 97 e 2000. Depois, foi deputado estadual no período de 2003 a 2004 e retornou como prefeito fabricianense para mais 2 mandatos consecutivos, de 2005 até 2012, tempo total. Em seu primeiro mandato como prefeito, Chico Simões foi presidente da antiga ANVA, Associação dos Municípios do Vale do Aço, nos anos de 1999 e 2000. Ele também foi professor universitário. Além da atuação política, Chico Simões construiu carreira na medicina como ginecologista e obstetra, como já dissemos, e ainda foi médico legista da Polícia Civil de Minas Gerais e do antigo INAMPS, você se lembra? Instituto Nacional de Assistência Médica da Previdência Social. Chico Simões também presidiu o Social Futebol Clube de Coronel Fabriciano na última década. Foi eleito vereador fabricianense em 2024, pelo PT, claro. 1.349 votos. Ele, que tinha 75 anos agora, no ano de sua morte, foi há 2 anos, quase 2 anos, né? Um vereador eleito, um dos 17, com 1.349 votos. Ele estava internado no Hospital Metropolitano Unimed, em Coronel Fabriciano, e lutava contra um câncer nos rins. Chico Simões deixa a esposa, Vânia, os filhos Rogério Tomás, que é advogado, e Tiago Simões, empresário, além de netos, inclusive um dos netos era amigo dos meus filhos na escola, Padre Demã. Segundo a apuração, Segundo a apuração dos canais Vox, o velório e o sepultamento Não, isso aqui já é informação de ontem, de mais cedo. Já, ele acabou de ser sepultado. Desculpe aí, eu tô ainda... Né, eu acho que por mais que o Chico Simões estivesse doente, mas a gente... Ele era uma pessoa muito ativa, muito atuante. Então, assim, essas pessoas que davam muito a cara, assim, a gente costuma... A gente não se acostuma com a ausência delas, né? A verdade é essa. Então, o Chico Simões era um cara presente, rede social, todo dia tinha vídeo, e ele fazendo os apontamentos que ele entendia ser... apontamentos interessantes, entendia que eram apontamentos interessantes, que eram sempre feitos com muita contundência, que era uma característica sua. Então, assim, a gente custa, a ficha não cai, a verdade é essa. E o Chico Simões, então vereador, ele nos deixou hoje, dia 6 de julho de 2026. A gente já tinha informações ontem de que a situação era uma situação crítica, delicadíssima. E ele acabou de ser sepultado, foi velado no cemitério, no velório municipal em Coronel Fabriciano, e sepultado agora há pouco no popularmente conhecido como Cemitério da Sonja, também em Coronel Fabriciano. Prefeitura de Coronel Fabriciano e Câmara Municipal de Coronel Fabriciano decretaram luto oficial por 3 dias. E aí várias manifestações, os áudios eu vou trazer daqui a pouco. Muita gente falou e homenageou o ex-prefeito Chico Simões, que estava com seu mandato de vereador. E eu vou trazer aqui, ó, algumas, por exemplo, os canais Vox deram notícia de tudo, né? Vou trazer aqui, por exemplo, a manifestação da Prefeitura de Ipatinga. A Prefeitura de Ipatinga se manifestou, colocou aqui uma nota. Prefeitura de Ipatinga manifesta pesar pela morte de Chico Simões. O Partido dos Trabalhadores, obviamente, se manifestou. O ex-prefeito de Coronel Fabriciano, adversário político de Chico Simões, doutor Marcos Vinícius, também lamentou a morte do médico Chico Simões, aliás, os dois médicos. E então são as manifestações. O ministro de Minas e Energia, Alexandre Silveira, também manifestou sentimento de pesar pelo falecimento de Chico Simões. E então nós tivemos essas manifestações por meio de notas, ok? Então eu estou registrando outras notas também de outros entes, demonstrando pesar e desejando que Deus conforte os familiares de Chico Simões. Nós vamos fazer um intervalo e na volta eu vou trazer uma série de depoimentos. Nós colhemos dezenas de depoimentos de pessoas, principalmente da vida pública, que deixaram aqui ao microfone dos canais Vox a homenagem ao ex-prefeito. Gente, o Chico faleceu como vereador com mandato, mas a imagem que o fabricianense tem dele, independentemente de ter votado nele ou não, é a de prefeito. Então, eu até o chamava assim em respeito ao passado político dele. Então, Chico Simões, homenageado aqui nos canais Vox, isso nas nossas tribunas, já no rádio mais cedo, já no Instagram, tá tudo lá com imagens, já no nosso portal. E inclusive tem repórter nosso acompanhando esse movimento final aí de sepultamento, que já deve ter acabado, né? O período referente ao enterro lá no cemitério. E tivemos repórter mais cedo. É a cobertura dos canais Vox que tem que ser dada, né, pela dimensão que foi como homem público, como médico, Francisco Assis Simões. Aliás, eu vou trazer o nome completo dele aqui. Chico Simões, o nome completo dele, Francisco de Assis Simões Tomás, com TH e Z no final. E eu deixo aqui também, né, o meu abraço à família, né, o Rogério, que é um querido amigo, a esposa do Chico Simões. Aliás, eu fui fazer uma entrevista com o Chico Simões quando ele recebeu, foi no primeiro semestre deste ano, o deputado federal, que também vai falar daqui a pouco aqui, Rogério Correia. E o Rogério Correia estava lá, nos deu uma entrevista, e o Chico Simões também, e fui muito bem recebido pela família. Então, que Deus abençoe o irmão do Rogério, que eu não tenho o prazer de conhecer, os netos, noras, que Deus abençoe, console e conforte. Eu não pude estar no velório nem no sepultamento, faço questão de dizer isso, ainda não liguei para o Rogério, mas é porque, desculpa eu ter que revelar isso aqui, mas eu tenho filhos autistas grau severo e eles fazem terapias em alguns dias da semana. E um desses dias é segunda-feira, eu fico por conta, né, são terapias e são dois meninos, então uma após a outra, então geralmente compromisso assim na segunda eu assumo com a clínica que atende meus filhos aqui em Patinga. Então foi por esse motivo que lá não estive, deixar claro para que, né, fique esse esclarecimento publicamente, e depois eu vou fazer questão de ligar para o meu amigo Rogério Tomás. São 5:30 agora, eu vou para o intervalo, a gente volta já dando início às sonoras, o comentário do doutor Jonai Cordeiro, brilhante como sempre, em homenagem ao Chico Simões. A gente vai finalizar com esse comentário, vamos trazer muitos depoimentos, Hélio Arantes falou, Rogério Correia falou, muita gente, eu não quero fazer injustiça, Ivo José falou, Rosângela Mendes, vamos para o intervalo, Marcos da Luz, se eu ficar citando o nome aqui, é melhor, os nomes que eu citei não são mais importantes não, tá gente? Eu faço questão de citar para você ter uma noção dos nomes que conviveram muito de perto com o Chico Simões ao longo da sua trajetória, tá? E temos que respeitar a trajetória, eu muitas das vezes não concordava com os pontos de vista de Chico Simões. Já tivemos entrevistas dentro do campo do debate acaloradas. Já votei nele. Inclusive, vou fazer aqui um relato. Em 1996, eu já contei isso publicamente, eu era estudante da Escola Estadual Alberto Giovannini. Em 96, inclusive, tomei bomba. Fui reprovado. Não é culpa da escola, culpa é minha. Fiquei em 4 matérias de recuperação e só podia, o máximo era 3. Eu tomei uma bomba direto, quase que eu não entrava em casa, mas isso é outra história. Aí o Chico Simões, já pelo PT, ganhou uma eleição do Eugênio Pacelli pelo PSDB. Eu me lembro até dos vices, os candidatos, Emanuel do Amaro Lanari, se não me engano, acho que é dono de um estabelecimento comercial lá, foi vice-prefeito, porque o Chico ganhou, e a candidata a vice de Eugênio Pacelli era Chames Vale Evangelista Rolim. Não, evangelista eu acho que não tem no nome. Eu acho que é Valha Rolim, Chames Valha Rolim. Valha Rolim, né? Que é uma figura conhecidíssima em Coronel Fabriciano. E a chapa do PT venceu. Eu me lembro muito bem dessa eleição, uma eleição acirrada. Eu queria chegar, eu não tinha idade para votar, eu queria chegar, eu estudava de manhã no Giovannini, queria chegar para ouvir o horário eleitoral da hora do almoço no rádio. Entendeu? Porque eu achava os discursos do Chico Simões naquela eleição espetaculares, assim, aguerridos e tal, indo pra cima. Então o Eugênio Pacelli respondia de lá também, meu querido amigo Eugênio Pacelli, o vereador com o maior número de mandatos como presidente da Câmara do Fabriciano. Então era um horário eleitoral bombástico, assim, para quem gostava de polêmica, né? Então, e foi uma eleição que o Chico venceu, aí depois ele perdeu para o Paulo Antunes em 2000, ele ganha do Paulo Antunes em 2004, se reelege em 2008 e foi o seu último mandato e faz ainda a sucessora, que é a Rosângela Mendes. Bom, eu tenho que chamar o intervalo, já passei do tempo, eu gosto muito de contar a história, voltamos já.

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2: No Vale da Vox, 5h34, boa tarde.
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2: Muito bem, são 5h37, 5h37, vamos ao cemitério. O cemitério popularmente conhecido como Cemitério da Sonja se chama Cemitério Vale da Saudade, em Coronel Fabriciano. Vamos acionar, lá está o repórter Marcelo Correia com as informações sobre o sepultamento. Alô, repórter Marcelo Correia.
12: Fernando Silva e amigos ligados no Vox Cidade, acaba de ser sepultado neste exato momento o corpo do ex-prefeito, estava como vereador aqui em Fabriciano, Chico Simões. Várias autoridades políticas estiveram presentes aqui para o último adeus, amigos, parentes, enfim, um sepultamento com bastante pessoas. Muitas pessoas vieram dar o seu último adeus ao Chico Simões. Chegando aqui, fomos avisados, né, por um representante da família, que não era para pedir entrevista, né, para poder entrevistar nenhum membro da família. Lógico que respeitamos, né, esse momento de tristeza. a da família e respeitamos a dor dos familiares e acompanhamos, né, com todo o respeito de longe, a toda a movimentação dos amigos, dos parentes e conhecidos do ex-prefeito de Coronel Fabriciano, Chico Simões. Outras informações, as imagens do sepultamento estão nas nossas redes sociais. Falando diretamente do cemitério Vale da Saudade, em Coronel Fabriciano, para os canais Vox, repórter Marcelo Correia.
2: Valeu, Marcelo, muito obrigado. 5h39, intervalo, a gente volta já com os depoimentos.

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2: No Vale da Vox 5:43, boa tarde.
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2: Bom, dando sequência ao tema que é uma homenagem da Vox à memória de Chico Simões, vamos trazer, eu até vou inverter a pauta, vou trazer primeiramente como uma espécie de editorial nosso dos canais Vox, o que comentou no Instagram e para os canais Vox de um modo geral, o nosso diretor executivo aqui dos canais, Doutor Jonair Cordeiro.
5: Como ginecologista e obstetra, ele ajudou centenas, se não milhares, de fabricianenses a nascer. Como legista, testemunhou o fim de muitas vidas. Depois de décadas, trocou o bisturi pela política, o silêncio do consultório pelo ruído dos palanques. Poucos homens recebem da vida uma oportunidade tão rica quanto essa. Participar do início da vida, testemunhar o fim e entre um e outro, ter a oportunidade de ocupar um cargo público para tentar construir uma cidade melhor. Foi assim a trajetória do Chico Simões, ou do Chico Doido. Chico Doido enfrentou as urnas, enfrentou mandatos, vitórias, derrotas, acertos, erros e, naturalmente, as críticas, porque política é assim. Quem decide desagrada. Perfeição só existe na oposição. O tempo costuma aplicar a todos nós, a mesma prova. Quando nós morremos, o que permanece não são os cargos, não são os discursos, o que permanece é o legado. E até os maiores críticos, se intelectualmente honestos, acabam reconhecendo as virtudes de quem ajudou a escrever a história de uma cidade. Tenho certeza de que com Chico Simões também será assim. As redes sociais confundem popularidade com legado. Acredite em mim, não são a mesma coisa. A história é mais justa do que as redes sociais. A história não pergunta em quem você votou. A história pergunta o que você deixou. Ela não contabiliza curtidas. Ela analisa o legado. Cidades não são construídas por concreto e asfalto. São construídas por pessoas. Algumas passam pelas cidades, outras passam a fazer parte da história das cidades. E Chico Simões pertence a esse segundo e seleto grupo. E vendo nas redes sociais as manifestações de pesar, é duro e triste constatar que para alguns nem a morte é capaz de produzir grandeza. Conseguem transformar um voto de pesar em palco para reafirmar diferenças políticas. É uma postura tão pequena quanto desnecessária. A morte não pede concordância, a morte pede humanidade. Hoje o Vale do Aço está se despedindo de um de seus personagens mais marcantes. A Vânia, a esposa, aos filhos, aos familiares e amigos, os votos dos canais Vox de pesar. E ao Rogério, meu querido colega de profissão, receba meu abraço fraternal nessa hora de dor. Que a memória do médico, do prefeito, do político e do cidadão, essa memória permaneça viva na cidade que ele ajudou a construir.
2: Muito bem, doutor Jonair Cordeiro, brilhante seu comentário.

0: 97, exercendo o mandato de vereador, como aconteceu agora com o Chico. É uma perda muito grande para a cidade, haja vista que um grande político, uma pessoa que trabalhou muito pela cidade, merece nosso respeito, nosso carinho, a nossa admiração.
1: E nesse momento a Câmara está de luto, né? Como que fica os trabalhos daqui para frente? Vai um suplente, vai assumir em breve também, né?
0: A Câmara está de luto, né? Luto de 7 dias. Os 3 primeiros dias a Câmara vai estar fechada, em respeito ao vereador, em respeito à família do vereador. Vereador esse em exercício. No 4º dia, né? O administrativo da Câmara começa a volta aos trabalhos, porém não vai ter sessão durante 7 dias em homenagem e respeito ao vereador. A despeito da questão do suplente, isso em outro momento, outra hora, nós vamos tratar disso, não é o momento disso. É o momento agora de respeitar o luto da família, respeitar o luto dos amigos, dos companheiros, dos parceiros de longa data e todo o nosso carinho, todo o nosso respeito à família nesse momento.
2: Presidente, como que era o relacionamento da presidência, da mesa com o vereador Chico Simões? Ele tinha livre acesso em relação aos projetos dele, eles eram aceitos, eram botados em votação? Como que era esse relacionamento mesmo lá dentro do Legislativo?
0: Muito republicano, né? Todos os projetos que o nobre vereador adentrou à Casa Legislativa, né? Foram passados pelas comissões e foram para a votação em plenário. E muitos deles foram aprovados, inclusive o último deles agora, eu tive o prazer de fazer a sanção dele, de fazer a promulgação dele, virou lei na cidade de Fabriciano. Então isso é muito importante, denota justamente o amadurecimento legislativo, porque eu falo sempre isso, que o debate de ideias tem que ficar no campo das ideias. Não pode ir para o debate pessoal. Nós estamos vivendo um momento do país muito ruim, onde ou você é de um lado ou você é de outro, onde o debate das ideias, eles, infelizmente, não estão ficando só no campo das ideias. E a Câmara de Fabriciano denota que, na Câmara de Fabriciano, o debate permanece justamente aonde tem que ficar, né? No debate de ideias, não levar nada para o pessoal. E ele, enquanto vereador, fez um grande mandato, vários projetos importantes para a cidade, e todo o nosso respeito ao vereador, ao pai, ao filho, ao irmão, mas, acima de tudo, ao marido Chico Simões.
3: Muito bem, 5:50, 5:50. A reportagem Vox também ouviu o Rogério Tomás, um dos filhos de Chico Simões.
4: O legado que meu pai deixou, de certa forma, alivia ou faz com que a gente tenha esse sentimento de consolo. E eu posso dizer para vocês que o Chico Simões deixou um legado, assim, que esses últimos dias eu tive a oportunidade de tomar conhecimento, que me orgulhou ainda mais do que o homem público, que por si só também já é digno de um grande legado, né? Foi, afinal de contas, essa comunidade, com o Coronel Fabriciano, deu para ele a confiança de ser prefeito aqui 3 vezes. Mas o que mais me tocou mesmo, além desse legado, foram as pequenas histórias que não são mostradas, das quais ele nunca falou nem para mim, nunca vangloriou. Eu vi no hospital nos últimos dias enfermeiras falando que não aguentavam entrar lá e vê-la assim, porque, por exemplo, uma das histórias, na época que ela teve filho, né, e que meu pai fez o parto, não tinha acesso a ultrassom, que era uma coisa caríssima, e ele foi lá de bom grado, disponibilizou. E histórias assim foi aos montes. Outra pessoa, que é amiga nossa, chegou lá aos prantos chorando, falando que quando ninguém acreditava nela, ele foi lá e encheu a lata dela, ou seja, ajudou com o alimento. Então, assim, são coisas que eu estou descobrindo agora, histórias de várias mulheres, de um homem que colocou 10 mil pessoas, trouxe ao mundo através do médico, das mãos humanas, 10 mil crianças, foram mais de 10 mil partos. E essas mães, todas as vezes que me encontram, têm me encontrado, vêm me falar uma história parecida, com os olhos cheios d'água, olhos rasos d'água. Então, assim, é um legado maior para mim ainda do que o legado do homem público, é a pessoa que ele foi, esse espírito bondoso, na essência dele, a bondade é da essência dele. Isso eu já sabia como filho, mas tenho descoberto agora, ouvindo tantas histórias. Então é isso, eu quero em nome da família agradecer a todos os fabricianenses, independente de coloração política, partidária. A gente agradece porque Fabriciano sempre o acolheu bem e é a terra que ele escolheu para ser a terra dele, né? Tanto é que optou por ser velado e enterrado aqui em Fabriciano. Então, assim, em nome da família, eu quero, assim, agradecer a todos da imprensa pela forma respeitosa que tem também nos tratado. Registrar aqui um abraço para todos vocês da imprensa. E um abraço especial a todas as mãezinhas que tiveram oportunidade aí de confiar ao Chico o nascimento de seus filhos. E, enfim, agradecer a cada um dos fabricianenses que

0: o tratou tão bem, o acolheu, o abraçou e fez dele o que ele foi. Esse legado não é só meu, eu queria dividir com todos que ajudaram a fazer. É isso.
1: A gente traz agora o depoimento do ex-vereador de Coronel Fabriciano pelo PT, professor Éden. Pera aí, mestre. Eu também não. Deixa eu. Passei aí, mestre. Ou não? Não, desculpe. Falha minha aqui, eu devia ter encaminhado. Tá aqui, ó. Tá na mão agora o áudio, a sonora do ex-vereador de Coronel Fabriciano pelo PT, professor Éden. É, porque hoje o programa é daqui de Patinga e o nosso mestre tá lá no estúdio em Timóteo. É só. Ô, gente, assim. Vou responder educadamente, tá? Tem gente mandando pergunta, querendo saber quem que é o suplente. Olha, eu não vou dar essa... A gente tem um nome, eu não vou dar essa informação hoje, não, em respeito à família do Chico Simões. Eu até acho que quem está perguntando não está sendo desrespeitoso. Mas eu não vou dar essa informação, porque eu acho que tem tempo para tudo. A partir de amanhã a gente pode entrar nesse assunto. Hoje não, porque eu acho que... Nesse momento, estamos falando de um cara que tem uma história gigante na vida pública e na medicina do Vale do Aço, uma história combativa. E eu acho que ele acabou de ser sepultado, o repórter nosso acabou de entrar com essa informação de lá, tivemos repórteres o dia todo no período de velório e sepultamento, eu acho que não cabe, né? Eu acho que nós vamos, se algum outro concorrente der a informação, quiser dar, fique à vontade. Nós não fazemos questão de dar furo jornalístico nesse dia, em cima desse assunto. Então, a Câmara, brilhantemente pelo presidente Luciano Lugão, decretou 3 dias de portas fechadas. Eu acho que é isso mesmo. É uma maneira de respeitar um dos seus pares. Eu achei excelente essa atitude da Câmara de Fabriciano. Inclusive, 5h54, vou trazer o depoimento do ex-vereador professor Éden, e aí a gente vai para o momento religioso, intervalo, momento religioso, e na volta vamos trazer outros depoimentos. A gente tem muito depoimento aqui. Fizemos recentemente uma homenagem ao Wander Santos, que nos deixou. É o mínimo que um órgão de imprensa tem que fazer com pessoas que tiveram a sua contribuição, principalmente para o Vale do Aço. A gente volta já.
2: Chico Simões representa para a gente coragem, determinação e muito trabalho. É com muito pesar que eu recebi essa notícia hoje. Eu estava em sala de aula, fiquei muito triste, estou muito triste. Desejo aos familiares que passem isso com força, porque nenhuma palavra que eu possa dizer vai diminuir a dor. E nós estamos juntos em dor pela nossa liderança, Chico Simões, que representa muito para Coronel Fabriciano e para o Vale do Aço.

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1: No Vale da Vox 6:02, boa noite.
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1: Muito bem, vamos dar sequência aqui à homenagem dos canais Vox ao ex-prefeito, ex-vereador, ex-deputado Chico Simões, ex-vice-prefeito de Coronel Fabriciano, Chico Simões. É, tem uma pessoa que mandou aqui, não aparece o nome na mensagem, está aqui identificado, cidadão, como justiceiro. Ele manda aqui, minha filha caçula nasceu com Chico Simões. Médico, né? E ele era um grande homem. Tá feito o registro, mas seu nome não aparece para nós aqui não, viu, justiceiro? Muito obrigado pela mensagem. Vamos trazer aqui a participação da pré-candidata ao Senado por Minas, pelo PT, Marília Campos, ex-prefeita de Contagem, que também falou sobre Chico Simões.
5: Cumprimentar aí o canal Vox, Coronel Fabriciano, jornalista Janaí, por essa cobertura de uma pessoa muito querida que nos deixa, que é o Chico Simões. Ele descansa, né, de uma doença que certamente o fez sofrer muito, debilitou muito, mas ele deixa para nós a saudade, deixa para nós o exemplo de uma pessoa que lutou muito pela construção do PT, na luta também pelos direitos da população, os direitos dos trabalhadores. E foi sempre uma pessoa muito aguerrida, intransigente na defesa de quem mais precisava. Abraço a toda a família. Certamente hoje é um dia de tristeza pela saudade que ele nos deixa.
1: Vamos ouvir também aqui no programa Vox Cidade o depoimento do deputado federal, líder do governo na Câmara, Rogério Correia, do PT.
6: Chico Simões, meu grande amigo, companheiro, um dos militantes do Partido dos Trabalhadores mais aguerridos e compromissados com quem eu tive acesso e relação política e pessoal. Chico Simões foi deputado estadual comigo, mas foi também um grande prefeito em Coronel Fabriciano, fez história. Muito do que nós temos em Coronel Fabriciano para mostrar de obras, a gente deve a Chico Simões, além de muitas políticas sociais. Agora, além disso, ele agora, no cargo de vereador, mostrava todo o seu compromisso de volta à política, porque achava necessário ainda, mesmo que já tendo mostrado toda a sua força, o seu compromisso, ainda servir ao povo. Esse era o compromisso de Chico Simões. É triste, né? Despedimos dele. Mas a gente sabe também que ele cumpriu a sua tarefa aqui. Eu quero desejar à Vânia, ao Rogério, ao Tiago, todo o carinho, né, e solidariedade com eles. Que o Chico, além de tudo, era um grande pai de família, um grande marido. Impressionante o amor e o respeito dele com a Vaninha. O Chico, portanto, um exemplo de vida, né? Vamos lá despedir do Chico Simões, pessoal. Ele merece, viu? Eu mando um abraço também do presidente Lula. Já comuniquei ao presidente o falecimento do Chico. Com certeza ele também vai guardar o Chico Simões na lembrança e nas orações. Sempre na luta, pessoal.
1: Vamos ouvir também o ex-deputado federal e estadual Ivo José, do PT.
7: Prezado Fernando Silva, meu caro doutor Janaí Cordeiro, amigos da Vox. Aqui é o Ivo José. Eu quero manifestar a minha tristeza, a minha emoção, os meus sentimentos com o falecimento do nosso querido amigo e companheiro do Partido dos Trabalhadores, Chico Simões. Chico Simões parte, mas deixa um legado de compromisso, de história com a maioria da população. Chico Simões ficará para sempre em nossas mentes e nossos corações. Quero manifestar a sua família, Vaninha, sua esposa, os seus filhos, Tiago e Rogério, e toda a família e companheiros do Partido dos Trabalhadores, os meus sentimentos. Que Deus possa confortar todos e que sigamos em frente com os exemplos deixados de luta, de determinação que o Chico Simões demonstrou em sua vida. Chico Simões, presente.
1: Ok. Vamos ouvir agora o ex-vereador de Timóteo, do PT, Vinícius Bin.
8: Tenho um carinho muito grande pelo companheiro Chico Simões. Ele, juntamente com Chico Ferramenta e Geraldo Nascimento, foram aqueles militantes históricos e de quadros mais agudos do PT regional que me levaram a adotar uma postura de disputa política partidária. E eu tenho imenso agradecimento por todo o aprendizado que eu tive, uma vez que tive a oportunidade de caminhar na candidatura do Chico como deputado estadual em 2014. Aprendi muito naquele momento e, com certeza, Chico Simões deixa todo um legado positivo da política regional e também de aprendizado para pessoas como eu que, de agora em diante, temos o dever e a responsabilidade de levar essa história adiante, construir novos capítulos. Eu recebi com muita consternação, né, muita tristeza, a notícia do seu falecimento, em que pese a gente estar ciente da dificuldade que ele enfrentava nessa luta contra a doença, mas a gente sabe que vai deixar muita saudade, mas para além de tudo vai deixar um legado positivo para a política regional aqui do Vale do Aço. Quero aproveitar a oportunidade e orar a Deus, pedir que Deus conforte, né, a todos os amigos, familiares, em especial a Vaninha, aos filhos Rogério e Tiago, e que todos possam ter forças nesses momentos.
1: A reportagem Vox também ouviu o ex-vereador de Coronel Fabriciano pelo PT, ex-presidente da Câmara Municipal, Marcos da Luz.
9: É muito lamentável a notícia que recebemos hoje da morte do nosso amigo e companheiro Chico Simões, ex-prefeito da nossa cidade de Fabriciano por 3 mandatos, atualmente vereador, também foi deputado estadual, e nos pegou de surpresa e nos deixa todos conterrâneos aqui consternados com esse falecimento. Eu quero, nesse momento, externar, né, a tristeza dessa notícia da partida do amigo Chico Simões, um companheiro de longa jornada na política e na história do município de Coronel Fabriciano, com destacado trabalho em prol da democracia, da justiça social e da defesa dos interesses das pessoas menos favorecidas. Quero enviar um abraço afetuoso, né, à sua esposa Vaninha, aos filhos Rogério, Tiago, todos os familiares e amigos, e desejar, né, que Deus possa confortar a família enlutada. Tive com o companheiro Chico uma caminhada de 30 anos, desde a sua campanha a prefeito em 96 e os mandatos em que pude participar junto com ele, coordenando as suas principais campanhas, sendo um dos principais assessores em seus mandatos. Então fica aqui essa mensagem, né, de pesar, e que o seu legado seja seguido por todos nós.
1: A reportagem Vox também ouviu o vereador de Coronel Fabriciano, Bruno Lázaro.
10: Recebi na manhã de hoje a triste notícia do falecimento do Francisco de Assis Simões, Chico Simões, vereador aqui na nossa cidade, a qual tive a oportunidade de estar junto com ele nessa legislatura atual. Recordo que alguns dias atrás fiz uma ligação para o Chico, desejando ele uma boa recuperação, saúde, que estávamos orando por ele. Com muito respeito, reconheço o legado e a trajetória do Chico Simões aqui na nossa cidade, e desejamos agora que Deus conforte o coração de todos os familiares, amigos, que Deus dê conforto. E fique aqui o meu respeito a esse homem público que tanto trabalhou e tanto se dedicou a sua vida para a nossa cidade, Coronel Fabriciano.
1: Ok. A reportagem Vox vai trazer mais depoimentos depois do intervalo.

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5: No Vale da Vox, 6:15, boa noite.
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5: Estamos de volta com a homenagem dos canais Vox ao ex-prefeito de Coronel Fabriciano, Chico Simões, que estava como vereador, nos deixou hoje. O próximo depoimento sobre Chico Simões é da vereadora daqui de Ipatinga, pelo PT, Cida Lima.
7: Hoje é um dia triste para nós aqui do Vale do Aço, para Minas Gerais, com a perda do combatente companheiro Chico Simões. O Chico fez da sua vida uma história de luta e coragem. Para ele, a política era feita com coerência, com justiça social, com amor ao próximo. Ele era uma pessoa de convicções muito firmes e até por isso, talvez, em muitos momentos, pouco entendido pelas pessoas, dada a firmeza com que ele agia, até com intransigência, quando era para defender os direitos das pessoas, para defender e lutar por políticas públicas, principalmente para as pessoas mais vulneráveis. E ele fazia isso colocando a sua vida pública, o seu trabalho para o povo, acima de seus interesses e da sua vida pessoal. Eu me lembro ainda conversando com Chico, exercendo esse último mandato dele agora como vereador, o Chico dizendo assim: eu não preciso desse salário aqui de vereador, eu já construí o necessário para viver. Agora eu estou trabalhando e investindo exclusivamente nesse mandato de vereador. Eu vivo para isso. Então, ele, depois de tanto tempo na política, ter trabalhado tanto para a região, para o estado de Minas Gerais, ele se dispõe a estar presente na política para servir as pessoas. Então, por isso, a sua partida nos deixa muito tristes, mas vão ficar conosco a sua coragem, a honestidade, a coerência, a luta intransigente por um mundo mais humano, um mundo com justiça social. Então, por isso, Chico é essa referência, não somente para nós, o Partido dos Trabalhadores e das Trabalhadoras, que podemos caminhar com ele no dia a dia, nas trincheiras da vida, na política, mas para todas as pessoas que o conheceram. Nossa gratidão ao companheiro Chico Simões por sua vida dedicada ao povo, dedicada à nossa região.
5: A reportagem Vox agora traz o depoimento do ex-prefeito de Coronel Fabriciano, Hélio Arantes de Faria. Foi prefeito pelo PSDB de 89 a 92 e tinha como vice também pelo partido tucano, Chico Simões.
8: Como disse o Papa Leão XIV, a vida não é uma competição para brilhar sozinho, mas um caminho que aprendemos a percorrer juntos. E foi assim que eu e o Dr. Francisco Simões caminhamos lado a lado na política, compartilhando sonhos, desafios e alegria de cada conquista em um mandato marcado por importantes realizações. Hoje, com o coração triste, nos despedimos não apenas de um excelente profissional e de um político dedicado, mas de um ser humano admirável, um grande lutador que deixa sua marca por onde passou. Ficam as lembranças, os ensinamentos e a gratidão por tudo que vivemos e construímos juntos. Deus, em sua infinita sabedoria, conhece o nosso tempo e a nossa missão. Que Ele o acolha com amor, conceda com soro e força a todos os familiares, amigos, nesse momento de dor. Descanse em paz, Francisco Simões.
5: Vamos ouvir agora o vereador de Coronel Fabriciano, Reginaldo Messias, que falou sobre Chico Simões.
9: Aqui quem vos fala é o vereador Reginaldo Messias, de Coronel Fabriciano. Fernando, recebemos pela manhã essa triste notícia do falecimento do vereador Chico Simões. Eu quero aqui também externar as minhas solidariedade, condolência a toda a família, amigos. Sabemos, né, do comprometimento do vereador Chico Simões, a contribuição dele. Mas esse é um momento agora de tristeza, é um momento agora que os familiares estão passando por esse momento de luto. E pedir a Deus que venha confortar o coração de todas as famílias. Um grande abraço, Fernando, todos os ouvintes da Rádio Vox, que Deus conforte todos os familiares e amigos.
5: Intervalo, a gente volta já.

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3: No Vale da Vox, 6:22, boa noite.
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3: Estamos de volta trazendo a homenagem dos canais Vox ao ex-prefeito de Coronel Fabriciano, Chico Simões. Vamos trazer agora a palavra do ex-prefeito de Santana do Paraíso pelo PT, Zizinho, que também falou sobre o ex-prefeito, ex-vereador fabricianense.
9: Abraço, Fernando. Parabenizar aí os canais Vox pela cobertura. Nesse momento, para nós, de muita tristeza, né? Pela grande perda do nosso amigo e companheiro Chico Simões, né? Eu tive o prazer de conviver muito com o Chico quando fomos membros juntos do Diretório Estadual do Partido dos Trabalhadores, também como vereador, como ex-prefeito. Tive a oportunidade de caminhar muito e ouvir muitos conselhos, né, do Chico Simões. Tive a oportunidade de apoiá-lo e ser um dos coordenadores da sua campanha quando ele foi eleito deputado estadual e eu era vereador em Santana do Paraíso. E foram momentos gratificantes e de aprendizado com o Chico. Chico, um lutador, sempre defensor da democracia, defensor dos menos favorecidos, sempre pensando nos mais pobres, né? E o Chico deu esse exemplo para todos nós, né? Que nesse mundo o nosso verdadeiro papel é estar a serviço dos menos favorecidos. E que o verdadeiro papel do Estado como ente federal, deve mais do que nunca estar a serviço, né, dos que mais precisam. E ele sempre fez isso nos seus governos, nos seus mandatos, né, defendendo aqueles que muitas vezes não têm nem mesmo condições de se defender. E esse é um exemplo que o Chico deixa, e nós deixamos aqui a nossa solidariedade a todos os familiares e amigos, a Vaninha, Tiago, Rogério, os netos, enfim, todos os familiares. O Chico, com certeza, não morre. O Chico estará sempre presente. Chico presente. Chico Simões presente.
3: Ok, ex-prefeito de Santana do Paraíso, Zizinho. A reportagem Vox agora traz o depoimento do vereador de Coronel Fabriciano, ex-presidente da Câmara, Miltinho do Sacolão.
10: Boa tarde, Fernando. Boa tarde a todos os ouvintes da Vox. Hoje é um dia muito triste, nos despedindo de um grande colega, sua amizade, dedicação e companheirismo. Deixarão saudade e boas lembranças em nossos corações. Que descanse em paz. Que Deus conforte o coração de cada um de sua família.
3: Muito obrigado, presidente. Também ex-presidente da Câmara Municipal de Coronel Fabriciano, atual vereador, Canídia, que por muito tempo foi do PT, também fala sobre Chico Simões.
11: Olha, Fernando, hoje nós perdemos, eu posso te dizer, um grande companheiro, um amigo, uma pessoa sincera, né, trabalhadora, pessoa honesta. Chico Simões, para mim, representava muito, porque uma pessoa que jamais eu iria esquecer. Porque a minha caminhada política iniciou lá em 2005 com ele, né? Se não fosse o apoio dele naquela época, com certeza eu não estaria aqui vereador até hoje, né? Porque a gente está vereador, a gente não é vereador, mas aprendi com ele. Ele é um cara, assim, que me ensinou muito, que me ajudou lá no início do meu período político, quando se iniciou, né? Então é uma pessoa que, com certeza, hoje eu estou muito triste com a perca do Chico Simões. Mas eu desejo que Deus conforte o coração da família, dos amigos, porque o Chico tinha muito amigo. O Chico tinha muito amigo. O jeito dele, aquele jeito, né, de falar com sinceridade na cara da pessoa, era diferente. O Chico era diferente. Então nós perdemos um grande companheiro hoje, posso dizer assim, companheiro. Estou muito magoado, muito sentido, e uma pessoa que jamais iria esquecer. Beleza? Que Deus abençoe a minha família, que conforte o coração de todos os amigos.
3: Vamos ouvir também o deputado estadual pelo PT, só antes aqui, para não parecer que alguém ficou desprestigiado pelos canais Vox, eu mandei pedido para ter um áudio para um dos filhos do ex-prefeito Paulo Antunes, viu, prefeito? Eu sei que por mais que houvesse divergência política, eu sei que o senhor sempre foi respeitador para com Chico Simões, mas eu pedi um dos seus filhos para mandar um áudio. Não sei se chegou no senhor. Então, se alguém sentia, cadê o áudio do Paulo Antunes? Não foi por conta da reportagem Vox que ele não foi ao ar. Tá? Nós não recebemos, que não é nenhuma crítica também, só estou deixando bem claro. E a ex-prefeita e ex-vereadora de Ipatinga, Cecília Ferramenta, fiz contato com ela, está em viagem, me disse mais cedo que quando desse me mandaria um áudio em homenagem ao Chico Simões. Esse áudio ainda não chegou. Não estou criticando nem Paulo Antunes, nem Cecília Ferramenta. Estou apenas dando informação, porque alguém pode falar, mas a Vox não quis ouvir o Paulo Antunes. E eu sei que ele ouve a gente. Um abraço, prefeito. Boa noite, Paulo Almir Antunes. Também com 3 mandatos, assim como Chico Simões. Mas eu fiz o pedido de áudio aí para o único contato que eu tenho de um dos seus filhos. Infelizmente não chegou. Quer dizer, eu não sei. Para nós não chegou, mas o espaço está aberto. Vamos lá. O deputado estadual Ricardo Campos, do PT, também nos mandou uma mensagem sobre Chico Simões.
12: Olá, amigos. Fernando Silva, Junei Cordeiro, todo o público que nos ouve pela Vox. Hoje é um dia muito triste, mas também de boas recordações. Desde a minha militância na juventude do Partido dos Trabalhadores, no Vale do Aço, Chico Simões nos acolheu, nos apoiou e nos incentivou a construir a trajetória que hoje nós temos. Agora, no mandato parlamentar, ele tem sido um exemplo de luta e uma voz no hasteio da saúde e no desenvolvimento do Vale do Aço. Os nossos sentimentos sinceros a todo o povo do Vale do Aço, em especial de Coronel Fabriciano, a toda a família, né? Nossa amiga Vaninha, a seus filhos Tiago e Rogério, a grandes amigos que nós construímos nesta trajetória. Chico Simões, vereador, prefeito, deputado, militante do campo progressista, estará sempre nas nossas memórias e em nosso coração. Saudades eternas e muita força e fé a toda a sua família, aos nossos amigos. Um abraço, deputado Ricardo Campos.
3: Ok, deputado. E agora vamos ouvir o vereador de Coronel Fabriciano, Zezinho do Cintrocel, e o seu pai, deputado estadual Celinho do Cintrocel, que teve também rivalidade, o termo dentro do campo democrático, com o Chico Simões em eleições municipais Vamos aqui ouvir então Zezinho do Centro-Céu e Celinho do Centro-Céu.
13: É com muito respeito que venho aqui hoje me manifestar sobre a triste notícia do falecimento do vereador Chico Simões, ex-prefeito da nossa cidade, ocorrido na manhã dessa segunda-feira aqui em Coronel Fabriciano. Quem acompanha a nossa trajetória sabe que por anos estivemos em lados opostos na política. Tivemos muitas divergências de ideias e visões diferentes para a nossa cidade. Mas a verdadeira política se faz com debate e nunca com falta de humanidade. Acima de qualquer cor partidária, de qualquer sigla ou ideologia política, existe o respeito por quem se dedicou e trabalhou por nossa cidade. E acima de tudo, o respeito ao ser humano. Chico Simões deixa seu nome marcado na história de Fabriciano. Nesse momento de profunda dor, quero deixar publicamente os meus mais sinceros sentimentos a todos os seus familiares, amigos e admiradores. Que Deus conforte o coração de cada um de vocês.
14: Lamento profundamente o falecimento do vereador, ex-prefeito, ex-deputado estadual e médico Chico Simões. Chico Simões dedicou sua vida ao Vale do Aço, à medicina e à família, sempre defendendo com muita ênfase e lealdade o que acreditava. Nesse momento de dor, todo o Vale do Aço deve estar unido para confortar seus familiares, amigos e companheiros.
3: Bem, eu estou recebendo o áudio aqui do Reinaldo da Saúde, vereador de Fabriciano. Vamos colocar no ar aí o áudio do parlamentar e a gente vai para o intervalo na sequência. Obrigado, viu, vereador? Vamos lá.
15: Boa noite, Fernando Silva. Boa noite a todos os ouvintes da Vox. Eu também não posso deixar de prestar as minhas condolências aos familiares e amigos do Dr. Francisco Simões. Tive o privilégio de trabalhar com ele no Hospital Siderúrgica e conheço, né, o profissionalismo do Dr. Francisco Simões. Tive o prazer de trabalhar com ele na Câmara Municipal, onde ele trouxe projetos de suma importância e relevância para o município de Coronel Fabriciano. Independente de ideologia partidária, somos de posicionamentos diferentes na política, mas nós agora temos que olhar o lado humano, né? Então, eu presto aí minhas condolências aí a todos os familiares e amigos, que Deus possa confortar o coração de todos nós. Tamo junto, Fernando.

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1: No Vale da Vox, 6h35, boa noite.
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1: Vamos seguindo aqui, trazendo os áudios que nos foram enviados em homenagem ao ex-prefeito Chico Simões. Eu vou trazer aqui agora o posicionamento, o áudio, a homenagem do deputado federal pelo PT, Leonardo Monteiro. Vamos ouvi-lo.
5: A minha homenagem ao Chico Simões. Chico é uma das principais lideranças do nosso partido. É uma referência na política para nós, que somos militantes e principalmente temos mandato. Chico foi prefeito da cidade de Coronel Fabriciano, foi deputado estadual, vereador. Chico é uma das pessoas que tem compromisso social com a população, não só de Coronel Fabriciano, mas também com a população de Minas Gerais, tem compromisso com nosso país. O Chico foi um dos defensores da classe trabalhadora, uma pessoa importantíssima para todos nós que fazemos política. Portanto, a minha homenagem ao Chico Simões e também a minha solidariedade a todos os familiares, a esposa, filhos, enfim, todos do ciclo familiar do Chico Simões, a minha solidariedade, meu apoio, muita força nesse momento de passagem. Mas quero também mandar um abraço para o Jonaí e o Fernando, do Sistema Vox de Comunicação, que estão, além de serem amigos do Chico Simões, eles deram toda a assistência pessoal, família, e também participando de comunicar a todos, amigos e amigas do Chico, esse momento de passagem dele. Portanto, meus parabéns pelo trabalho sério que o Sistema Vox de Comunicação tem feito em todo o Vale do Aço, que extrapola, inclusive, toda a região. Mas, nesse momento triste, eu quero desejar muita força a todos os familiares do Chico Simões, principalmente os seus filhos, a sua esposa, as pessoas mais próximas que sempre conviveram com o Chico, sabe da energia que o Chico transmitia para todos nós, da força que ele sempre transmitiu para todos nós que convivemos com ele, e principalmente para as pessoas que tiveram a oportunidade de estar mais próxima do Chico Simões. Nossa solidariedade e um grande abraço a todos os familiares. Deputado Leonardo Monteiro.
1: Eu, neste bloco, ainda vou trazer agora o relato do vereador de Coronel Fabriciano, Marcelo Motorista. A gente vai para o intervalo e voltaremos com os últimos depoimentos nessa homenagem do Vox Cidade, dos canais Vox, a Chico Simões. Marcelo Motorista.
6: Meu amigo Fernando Silva, então, rapaz, isso é lamentável, né? A gente falar aqui sobre a perca do Francisco Simões, né? Foi prefeito por 3 mandatos na nossa cidade, deixou um legado. Deputado estadual, vereador, vice-prefeito. Então, é uma perca muito grande, né, para a cidade de Coronel Fabriciano. Vai deixar um legado muito grande para nós, né? E agora o que resta agora é nós orar pela família, né? Pedir a Deus que conforte os familiares do Francisco Simões. Vai deixar um legado muito grande na cidade. E que Deus conforte a todos, né? Deus abençoe a família dele, né? Continue abençoando. Tá bom, Fernando? Muito obrigado aí, Fernando.

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3: No Vale da Vox 6:41, boa noite.
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3: Vamos trazer mais depoimentos, reta final dessa homenagem aqui ao Chico Simões. O repórter Marcelo Augusto, lá no velório municipal, entrevistou a ex-secretária municipal de assistência social de Coronel Fabriciano, Júlia Restori, que foi candidata a prefeita pelo PT na última eleição municipal.
6: Vamos conversar agora com a Júlia Restori, que já caminhou muito próximo do Chico Simões, está presente hoje aqui no velório dele. Infelizmente, uma perda para a política regional, né?
7: Hoje é um momento para nós de muita dor, pela ausência do nosso companheiro Chico Simões, mas o Chico Simões é uma pessoa que sempre dedicou a sua vida à vida pública. Não tem como contar a história de Coronel Fabriciano sem a participação do Chico. Foi prefeito por 3 mandatos aqui dessa cidade, uma cidade que ele muito amou e uma cidade que o acolheu e que tanto bem ele fez aqui para todos os cidadãos que residem aqui em Coronel Fabriciano. E hoje, na condição de presidente do Partido dos Trabalhadores de Coronel Fabriciano, nós estamos aqui prestando essa homenagem, mas, sobretudo, nós honraremos o legado do Chico e estaremos aí unidos no propósito pelo qual nós sempre caminhamos juntos, que é fazer política pública, que é fazer o melhor para as pessoas, sobretudo para as pessoas que mais precisam, e nós continuaremos aí com muita saudade, mas com muito compromisso que nós estaremos juntos, levando o nome do Chico Simões e toda a sua história e o seu legado para todos sempre.
6: E qual que é o legado que Coronel Fabriciano terá de Chico Simões?
7: Ele tem, né? Inúmeras escolas. Eu fui secretária de assistência social por 12 anos, 8 destes anos, junto com o prefeito Chico Simões. Nós inauguramos uma era de proteção social aqui com CRAS, com CREA, Centro Pop, Cozinha Comunitária, escola em tempo integral, construção de escolas, de unidades públicas, unidades básicas de saúde. Fizemos muita obra que as pessoas não veem, né? Principalmente obras de contenção, como no Caladinho. É uma história, né? com muitos frutos aqui para a cidade de Coronel Fabriciano. Então, é o Chico, como muitas pessoas, né, sempre colocam, assim, é o Chico doido, né, o nosso querido Chico Simões, é um homem que sempre trabalhou para Coronel Fabriciano e fez inúmeras ações, inúmeros prédios públicos, inúmeros projetos, que muitas vezes as pessoas não conseguem ver, que estão até debaixo da terra, né, como essas obras de contenção aí de enchentes. É isso, o Chico é vida, o Chico é alegria, o Chico é energia e o Chico, sobretudo, é esse compromisso com uma gestão pública com muita ética e seriedade. Esse é o legado e esse nós seguiremos.
8: Ensina também.
3: Eu vou pegar daqui a pouco mais depoimento aqui. Vamos trazer o Marcelo Augusto novamente. Ele entrevistou o vereador de Timóteo, professor Diogo, do PT, lá durante o velório de Chico Simões.
6: Vamos conversar com o vereador de Timóteo, professor Diogo, que está marcando presença aqui no velório do vereador e ex-prefeito de Coronel Fabriciano, Chico Simões, uma liderança marcante aí, principalmente dentro do Partido dos Trabalhadores, aqui em toda a região do Vale do Aço. O que o senhor gostaria de falar nesse momento?
9: É um momento de tristeza, é um momento de despedida, mas é também um momento de celebrar o legado e a vida de um grande homem. Chico Simões foi um líder, assim, no sentido pleno da palavra. E num momento como esse, é interessante perceber como todos os que o apoiavam, os seus adversários políticos, todos reconhecem que é uma grande perda. Chico foi prefeito, Chico foi deputado estadual, estava agora exercendo a vereança, mas acima de tudo foi um homem público, um homem que amava a sua cidade, que amava o seu povo. Então o que fica pra gente é a lembrança, né, de uma trajetória de vida digna de ser lembrada e a tarefa de manter de pé o legado que ele deixa de luta por justiça social, de luta por uma sociedade mais justa, mais igualitária, que é aquilo que ele sempre acreditou.
3: Muito bem, estamos de volta. Vamos trazer aqui agora a participação do ex-vereador de Coronel Fabriciano, Ramonzinho Amaral, que falou sobre Chico Simões.
10: Fernando Silva, um grande abraço, né? É muita tristeza que a gente hoje recebemos essa notícia com o falecimento do nosso ex-prefeito Chico Simões e vereador. Para mim, o Chico foi um dos melhores prefeitos que nossa cidade já teve, né? Abertura da Magalhães Pinto, né? Acabou com as inundações do Caladinho. Chico construiu várias escolas, CMEs, levou dignidade nas partes altas, asfaltou as partes altas, Morro do Carmo, Escola do Morro do Carmo, CMEs do Caladinho, JK, Silvio Pereira 1, Silvio Pereira 2, né? Chico Simões, ele tem o legado dele como prefeito da cidade. Muitos podem até não gostar pelo jeito, um jeito firme de falar. Muitas pessoas acham que é uma arrogância, mas não é. O Chico é daquele jeito. O Chico é um cara que não fica dando tapinha nas costas. Não é aquele político que dá tapa nas costas. Ele está fazendo um bom trabalho como vereador, né? Quer fazer realmente a função do vereador, quer legislar, é cobrar, mostrar os erros da cidade, entendeu? E deixou um grande legado. Tenho uma gratidão muito grande pelo Chico Simões. Foi ele que me colocou na vida pública e, com certeza, Fabriciano perdeu uma pessoa sensacional. Sou muito grato, Chico, e quero me solidarizar à família do Chico Simões, né, sua esposa e seus filhos. E ficamos muito tristes, né, muito tristes mesmo. Mas Deus tem a hora

0: a oportunidade, né, de estar ali legislando junto com ele ali. E Chico Simões é um batalhador, lutava com projetos pelas causas dos mais necessitados aqui do nosso município. Deixou um legado importantíssimo aqui para a nossa cidade. Chico Simões também, como doutor, né, prestava com excelência ali na sua profissão, como médico também, né? E muitas pessoas ali deixaram seus agradecimentos, conversas a respeito do seu profissionalismo na medicina também. Então, peçamos a Deus, ao Espírito Santo, que continue confortando os corações de todos os familiares e amigos aí do nosso querido Chico Simões. E um forte abraço a todos vocês da Rádio Vox aí. E que Deus abençoe a todos nós.
1: Amém, vereador. Vamos trazer agora a palavra da atual gestora do Social Futebol Clube. O Chico foi presidente do Social, Lilian Palombo.
2: Vamos conversar agora com a Lilian Palombo, que administra hoje o Social Futebol Clube, clube o qual Chico Simões era ex-presidente e antecedeu a senhora, né, na gestão ali do Social. Queria que a senhora falasse um pouco, né, que palavras a senhora tem para falar nesse momento sobre o Chico Simões.
3: Então, não foi só o Social que perdeu, o Coronel Fabriciano perdeu muito, porque Chico Simões abriu porta para Palomba Esportes, né? Então, o Social deve muito a ele, pois foi reconstruído através dessa, né, da confiança dele com a empresa, para poder novamente estar voltando com o futebol de Coronel Fabriciano. Uma pessoa excelente, que só quem o conhece é que vai conseguir mensurar a perca dele para o Social Futebol Clube e para a cidade de Coronel Fabriciano.
2: Que tipo de legado ele deixa para o clube?
3: Todos. Um amor imenso pelo Social. É, um medo, assim, de que as pessoas entrassem para prejudicar o clube, que deixassem dívidas. Então, assim, o legado é imenso. Temos que seguir o que ele propôs, né, o tempo todo, enquanto foi presidente e agora fazendo parte do conselho, né, e de honrar a camisa do Social.
2: Eu me lembro de uma decisão dele de afastamento do clube do futebol profissional. Inclusive, eu cheguei a entrevistá-lo na época. E na época foi uma decisão muito questionada, que gerou muita revolta nos torcedores, porque não queriam o clube afastado da torcida e dos jogos. O quanto que essa decisão beneficiou hoje o Social?
3: Tudo, em tudo. Porque para fazer um profissional, o futebol é muito caro e muito complicado e difícil. E nós precisamos de base, né? Não se constrói uma casa sem alicerce. Então a gente começa do alicerce até, né, colocar o telhado. E é assim que tem que ser com o futebol também. Vai com alicerce, sub-15, sub-17, sub-20, potencializando e depois indo para o profissional.
2: Social planeja disputar algum campeonato esse ano profissional ainda ou ano que vem?
3: Este ano não, né? Porque já passou a inscrição. Esse ano nós estamos no foco do 20, permanecemos na elite e agora vamos brigar por uma copinha.
1: Bom, e para a gente finalizar, o depoimento não poderia deixar de ser o depoimento da ex-prefeita de Coronel Fabriciano pelo PT, Rosângela Mendes, que falou sobre Chico Simões em entrevista ao repórter Vox, Marcelo Augusto.
2: Vamos conversar com a ex-prefeita de Coronel Fabriciano, Rosângela Mendes, que também está marcando presença aqui no velório do Chico. Uma grande perda para a política regional, né?
4: Com certeza. Chico Simões fez a história em Coronel Fabriciano. Eu posso dizer que Coronel Fabriciano tem uma divisão antes do Chico e depois do Chico, né? Mudou toda a nossa história. Trouxe para aqui o progresso, trouxe a qualidade de vida para as pessoas que mais precisavam. Sempre olhou para o lado daqueles que mais precisavam. Então foi um cidadão exemplar, não só como político, mas como médico, como ser humano. Ele marcou bem a sua história aqui na nossa cidade, no estado também, enquanto deputado, né? Então Chico Simões partiu, mas deixou aqui a sua marca, o seu legado, que com certeza nós do Partido dos Trabalhadores vamos continuar nessa luta por ele.
2: Com quase todo mundo que eu conversei, muitos falaram sobre a atenção popular mesmo que ele dava. Esse é o principal legado do Chico?
4: O principal legado é como ser humano. Ele foi um médico de um posto de saúde. Ele nunca quis atender consultório, para você ter ideia. Era um ginecologista que

0: amava aquilo que fazia, tratava as mulheres com o maior respeito, com o maior cuidado. Então, enquanto ser humano, ele deixou uma marca extraordinária. E enquanto político, ele fez muita justiça. Era um homem que debatia, era um homem que lutava, não fraquejava, não tinha meias palavras e não mentia. Mas era um homem da verdade e que, assim, nos ensinou muito a viver. Eu fui prefeita, sucessora dele, e tenho certeza que fiz um bom mandato graças a tudo que aprendi com ele. Então, a nossa gratidão eterna a Chico Simões.
1: Bom, e para finalizar aqui, o ouvinte Nelson, do Morro do Carmo, mandou uma mensagem aqui. Coloca no ar para nós aí, por favor, meu caro cunhado.
2: Ô, Fernando, estou ouvindo uma mensagem sua aí, falando sobre aí o falecimento aí do melhor, né, do Chico Simões. É uma pessoa, rapaz, que deixou um legado muito forte mesmo. Uma pessoa, tinha aquele lado dele meio doidão, mas tipo doido, né? Eu lembro que eu estava no período como prefeito, ele aqui no morro subindo aqui e tal. A minha esposa tinha já terceiro filho, né? E ele falou que o mal vive na terceira criança. É mesmo, ele tinha 28 anos. E falou que ia cobrir, procurar por ele, dar um papel a ela, que ia se ganhar essa reunião e ligar para a Gisele. E ele fez a ligação mesmo. Não só para mim, ele falou aqui, mas para muitas pessoas também, das senhoras, né, que precisou. Então, um cara que, muito pensativo, me mandaram ir como prefeito aqui. O morro aqui era limpinho, tudo cuidadinho, eu capinado, pintado diariamente. Onde era queixa de lama. Se foi, isso é um caminho que todos nós temos que passar, querendo ou não, tem que passar um dia. Tem pessoa que vem e vai antecipado, né? Jesus precisa de ir lá, precisa de ir no momento ali, chama ele, né? Só peço a Deus aí pela que receba ele lá com o braço aberto. E fortalece a família aqui na terra, né? E que siga o exemplo, né? Uma pessoa bacana, um pai exemplar que foi, e como cidadão, né? Um prefeito, como vereador, entendeu? Só Deus mesmo para estar abençoando, né? Falou? É o som de uma pessoa aí. Um abraço aí.
1: Obrigado, Nelson. A gente termina aqui então este programa, o Vox Cidade, agradecendo a todos pela audiência e dedicando, né, esse programa de hoje à memória do Chico Simões, médico, homem público, e desejando que Deus abençoe, conforte, console toda a sua família. Ok? A gente vai terminar de forma diferente, né, com a homenagem dos canais Vox a Chico Simões. Até amanhã.

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0: errado, porque a gente vai falar de Copa do Mundo, política, justiça lenta, congresso em modo geral, daquele depois a gente se vê. Neymar chamou o goleiro da Noruega de otário. Bateu o pênalti, fez o gol e o Brasil foi eliminado. No placar da provocação, vitória para Neymar. No placar que vale alguma coisa, derrota para o Brasil. A FIFA jura que o telefonema de Trump não interferiu em decisão nenhuma de cartão vermelho. Claro, no futebol moderno, ligação de presidente é igual VAR. A gente sabe o que acontece, mas de vez em quando desconfia do resultado obtido. Em Minas, uma ação da Operação Mão Invisível acabou sem julgamento quase 20 anos depois. A mão era invisível, mas a justiça e sua lentidão foram visíveis demais. Na política, o republicano já pensa o que fazer na era pós-Cleitinho, antes mesmo de Cleitinho decidir o seu próprio presente. E o republicanos começa a estudar quem, se Cleitinho não for. Flávio Bolsonaro vai para os Estados Unidos para tentar mudar uma narrativa que está pegando mal para ele. O Novo tenta descobrir qual novo será novo nas urnas. E o Congresso empurra temas importantes para depois, porque no Brasil até a urgência entra em recesso parlamentar. Começa agora o 98 Talks. Hoje, como sempre, a realidade vem pronta para a gente. A única questão é a seguinte: a gente só acende uma luz sobre ela. 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E estamos também na TV aberta, é digital, Belo Horizonte 29.1. Ao meu lado direito, tem troca aqui, não é possível. Ao meu lado direito está ele, Rodrigo Lopes. Diga lá, Rodrigo.
1: Ótima noite, Paulo. Ótima noite também para o meu colega de bancada, Claré, e para todo mundo que acompanha a gente no YouTube, na rádio e também na TV aberta.
0: E ele assumiu a posição de estar ao lado esquerdo, de maneira corajosa, de maneira determinada, como convém a Antônio Claré Júnior. Está ele aqui ao meu lado esquerdo. Boa noite, Claré.
2: Boa noite, Paulo Leite. Boa noite, Rodrigo Lopes. Para quem está no rádio, né? Não está vendo, é porque eu estou sentado à esquerda do Paulo Leite. Tem nada de posicionamento à esquerda, é só aqui na bancada mesmo.
0: Vamos lá, então, para os nossos assuntos. Tem o nosso WhatsApp, claro, 91 49 98 98, é isso?
3: É, só não é claro, né?
0: Não é não, claro, não, calma. Mas é WhatsApp.
2: WhatsApp.
0: É que então é escuro. 31, nosso 31, WhatsApp escuro, vamos já lá, que não pô. É claro. 31 99149 98 98, 991 49 98 98. Pode passar pra gente uma mensagem, ela será muito bem-vinda. Claro, com curadoria e seleção, porque os nossos ouvidos não são pinico de ninguém.
2: No YouTube vamos também, lá, né?
0: Então. No YouTube tem também. YouTube também, tem o chat do YouTube. Claré vai ficar controlando o chat do isso YouTube aí, hoje. Lá. E ele vai então dar vez e voz para você que conversa com a gente no chat do YouTube. Neymar chamou o Nylan, o goleiro da Noruega, de otário. Isso um pouquinho antes da cobrança e depois repetiu depois da cobrança do pênalti. Fez o gol, mas no fim o Brasil foi derrotado para a Noruega, que eliminou a seleção brasileira mais uma vez numa fase preliminar no mata-mata para uma equipe europeia. Mas com essa característica só em 98. De lá para cá a gente não via essa característica tão precoce de eliminação. O programa
2: 90, né? 1990.
0: 90, né? 98.
2: Saímos para a Argentina. Exato. Nas 90, oitavas 90, de final em 1990. 90, aliás, foi a primeira Copa que eu acompanhei. Eu tinha 9 anos de idade, me lembro bem.
0: Exatamente, 1990, bem corrigido aqui. Uma leitura labial que foi exibida ontem pelo Fantástico da TV Globo mostrou Neymar fazendo aí a sua provocação ao goleiro Nylan, que fez defesas incríveis. Virou tema de debate depois da eliminação do Brasil. E Eduardo Bolsonaro,
2: ai, ai,
0: afirmou que a atitude do atacante demonstrou confiança e não meu arrogância. Deus. O Eduardo Bolsonaro, eu vou perguntar para o Claré primeiro para começar esse debate, a gente esquentar. O Eduardo Bolsonaro tem algum problema de tempo, hora, local e

0: espaço, porque me parece que cada vez mais esse moço orbita num movimento de tempo, hora e espaço diferente de 99,9% da humanidade, né?
1: É, ele em grande parte do tempo, eu tendo a discordar de muito que ele fala, mas nesse caso concordo com ele, gostei do Neymar. Nós somos 5 vezes campeões do mundo, não tem que entrar com cabeça baixinha, medinho de bater pênalti, não. Mandou muito bem Neymar, me senti representado, senti o futebol brasileiro ali vivo, pelo menos nos minutos finais do jogo.
0: Rodrigo Lopes, você comunga da mesma opinião? Foi Neymar um confiante, um arrogante, ou a atitude dele é desnecessária?
2: Acho que foi boçal e desnecessário. Não tinha que xingar goleiro, tinha que bater o pênalti, pegar a bola, botar debaixo do braço, levar até o meio de campo e chamar o time para a responsabilidade, né? Realmente, o Neymar foi, em outros tempos, né, uma liderança técnica, uma liderança moral. Ontem foi um Peter Pan, né, uma pessoa que não aprendeu a crescer, 34 anos de idade, e acha que estava jogando no recreio da escola.
1: O que eu percebo, Paulo, aqui não é um programa de futebol, né? Mas esse comentário aqui está certo. Acho que esse debate está certo nesse local, porque um craque, um dos 5 maiores da história do futebol brasileiro, entra, faz um gol, coisa que não tinham feito, né? Quando teve um pênalti, erraram, puxa a responsabilidade para si e tem gente reclamando dele. Mas é porque não estão falando de futebol, estão falando de outra coisa, política. Claro,
0: eu vou discordar de você em puxa a responsabilidade para si.
1: E o quente?
0: Vamos lá.
1: E o quente?
0: Vamos lá.
1: Perguntou.
0: Não, eu vou discordar. O quente te responde.
2: Mas é uma mesa
0: agora.
2: De conversa quente, e de análise. Quem te responde? Não precisa perguntar, não. Ninguém precisa da sua autorização para responder, não, príncipe.
0: O quente
2: responde. Que absurdo. Mais respeito ao Paulo Leite, um dos maiores jornalistas do país.
0: Sou eu na Paré. Sua cara.
1: Para de babar ovo, Rodrigo Lopes.
0: É absolutamente.
1: Para de babar ovo. Se você quiser babar ovo, vai para lá, para aquele cantinho ali, pedir autógrafo do Paulo.
0: A observação está fora de propósito.
2: Não tem nada a ver.
0: Se Neymar fosse o líder da dedicação, da confiança, ele teria pego aquela bola dentro do gol, teria caminhado para o centro do campo. Faltavam 2 minutos ou 3 minutos de prorrogação, teria comandado aquele time, coisa que ele não fez.
1: Faltava
0: nem quando
1: nada,
0: o Brasil
1: não,
2: ele,
0: tomou o primeiro...
2: ele entrou e o time morreu.
0: Não, ele não fez desde que ele entrou com 0-0, o Brasil tomou o primeiro gol, ele não se manifestou em campo, você não viu uma posição. Isso é determinação?
2: Pelo amor de Deus.
0: Isso é coragem? É confiança? Ele, naquela hora que nós tomamos o primeiro gol, o líder, o melhor jogador do time, você diz, eu não concordo, mas um dos 5 melhores jogadores do mundo, na sua opinião, esse cara tinha que ter, primeiro, naquela hora que tomou o primeiro gol, teria ter demonstrado confiança e dito para o time, agora somos nós, vamos lá e vamos para cima da Noruega. Segundo, fez o pênalti, pega lá dentro do gol a bola com a mão, bota embaixo do braço, vem para o meio de campo e, cara, vamos virar esse jogo.
1: Craque é o Vini Júnior que fugiu na hora do pênalti. Tá,
0: não
1: estou
0: falando
1: certo.
0: Isso, você está fazendo comparação.
2: O problema de discutir com o Claro é isso.
0: Você está fazendo comparação.
1: Gente, não é sobre futebol, é sobre política. Gente, vocês estão nos acompanhando. Não é só futebol,
2: o Neymar é perseguido.
0: Você que está colocando política, maluco.
3: Joga futebol, você não é perseguido.
1: Todo mundo tem tendência de esquerda, tá xingando o Neymar.
0: Joga futebol. Se ele joga futebol, ele cala a boca quem é de direita ou de esquerda. Se ele joga futebol e faz gol, se ele vai lá e joga o futebol dele, se ele não é carregador de bombox, que é o que ele tem feito, carregando caixa acústica para entrar em vestiário, se ele não é isso, se ele é um jogador de futebol, eu, esquerda, direita, ninguém vai criticar. O resultado dele é dentro de campo. Ele não é político, ele não está disputando função pública. O resultado dele é jogando bola.
1: Tá bom.
0: E se ele tivesse jogando bola e feito gol, e fosse decisivo, e tivesse preparado para uma Copa do Mundo, porque Cristiano Ronaldo está...
1: Você está muito nervoso.
0: Não.
1: Mas eu gostaria... Eu posso fazer uma única pergunta?
0: Você,
1: não é... Por que eu não estou te vendo tão nervoso, tão passional, quanto um Vini Júnior que fugiu do pênalti, quanto o Bruno Rodrigues, não sei das quantas, que errou o pênalti,
0: amigo Bruno
1: contra
0: Rodrigues,
1: Casimiro, eu não estou vendo.
0: Não é um
1: por que você não
0: está?
1: Não, mas você está muito nervoso
0: isso
1: com o Neymar.
0: Não é um programa
1: por que
0: esporte?
1: Será, né?
0: Nós estamos falando do comportamento do Neymar, que não é um jogador que você está dizendo que é.
2: Claré, eu só acho isso. Que a questão do Neymar é porque, fato, ele é um jogador acima da média. Fato, nós brasileiros esperamos muito dele. Fato, há pelo menos uns 5 anos, ele não joga bem. Fato, ele não merecia estar nessa Copa do Mundo pelo futebol que ele apresenta. Ele só foi pela história que ele tem. Fato, depois que ele entrou no jogo ontem, o time caiu muito de rendimento. Fato, era desnecessário ele fazer aquela provocação. Cobrar o pênalti, assumir a responsabilidade, fazer o gol, é dever dele. Pegar a bola no fundo do gol, bater no peito e falar vamos virar, vamos empatar, era dever dele, era o que o brasileiro esperava dele. Mas não, ele foi moleque, como foi várias vezes ao longo da sua vida, e é uma decepção, porque você vê um cara com potencial enorme, que poderia sim ser um dos maiores jogadores da nossa história, jogar tudo no lixo, porque quer ser Peter Pan para sempre.
0: E não venha com essa história de que nós estamos decidindo aqui essa informação por questões
2: políticas. Não tem nenhum jogador de esquerda naquela seleção, gente? Qual jogador de esquerda tem naquela seleção?
0: Para mim, um jogador de futebol, ele não tem que dizer se ele é de direita ou de esquerda. Aliás, ele tem que decidir se ele vai jogar na direita ou na esquerda do campo. É só isso que ele tem que decidir. Ele não tem que ter posição política enquanto está praticando o seu esporte. Não é função dele. Outra questão, só para completar, senhor Claré. A seleção, a Confederação Brasileira de Futebol é uma entidade privada e lucrativa.
2: E na mão de poderosos. Não vou nem falar o nome, não, mas.
0: E na mão de poderosos.
2: Quem manda na seleção, pronto, usa toga.
0: Então vamos lá. É uma confraria de empresários. E o seu Neymar Júnior foi lá por 61 milhões de dólares colocados dentro da CBF. Então vamos falar português claro, para não ter dúvida do português que nós estamos falando aqui. Ninguém aqui está julgando o Neymar, se ele é de direita, de esquerda, de cima ou de baixo. Eu quero que ele se lasque na posição política dele. Como jogador de futebol, não correspondeu. E ontem não teve uma atitude de confiança ou uma atitude de um jogador grande que se diz estar entre os 5 melhores do mundo.
1: Prezados, qualquer bola que vai no gol, o Alisson engole. O Danilo entregou todas as bolas. Casemiro não chegava numa. Vini Júnior fugiu do pé. Não vai, vou ficar falando que... aqui. Na hora que chega no Neymar, bateram. Por que será? Esse é um programa de política.
0: Vai dizer, agora ele vai dizer. Olha como é que é ardilosa a mente de quem está tentando transformar.
1: Ardilosa,
0: e você não vai colocar na minha boca o que você acabou de falar. Eu não vou deixar você falar palavras por mim. Eu acho o senhor Alisson Becker um goleiro de terceira categoria, falando como futebol.
1: Ótimo.
0: Acho o senhor Bruno Guimarães um jogadorzinho de meia tigela, ótimo, com sucesso relativo na Premier League.
1: Ótimo.
0: E acho que o senhor Vinícius Júnior tinha que ter botado a bola embaixo do braço, falando quem bate sou eu. Pronto. Só para você ver que aqui não tem nenhuma opinião que seja diversa dessa.
1: Ótimo.
2: Concordo.
0: Vamos lá então. Presidente da FIFA, Gianni Infantino, confirmou que recebeu um telefonema do presidente dos Estados Unidos, Donald Trump, para falar sobre o caso do atacante Folarin Balogun, mas negou qualquer interferência na decisão que liberou o jogador para as oitavas de final da Copa do Mundo. Numa nota oficial, a FIFA afirmou que explicou a Trump que o processo está sob análise do comitê disciplinar da entidade e que a decisão seria tomada de forma independente. A liberação de Balogun provocou críticas de dirigentes, treinadores pelo mundo afora, da UEFA. A Federação da Bélgica, inclusive, recorreu da decisão e diz que tem falta de transparência nesse processo que foi conduzido pela FIFA. Só para acrescentar uma informação aqui, a Casa Branca anexou para a fala de Trump e para o documento que a Federação dos Estados Unidos, a Federação de Futebol dos Estados Unidos encaminhou à FIFA, anexou um relatório dizendo que Rafael Claus, o árbitro brasileiro daquela partida que expulsou o Balogun, estava ligado à fabricação de resultados no Brasil em denúncias anteriores. Esse documento é falso, não existe essa referência sobre Rafael Claus. Aqui eu não estou também dizendo que ele é bom juiz, porque também não gosto dele como juiz, não, mas não há nenhuma, e aqui eu estou falando como cidadão e como torcedor, não há nenhuma forma de ligá-lo à fabricação de resultados, como disse a Casa Branca ou como alegou a Federação de Futebol. Queria ouvir o Rodrigo Lopes.
2: É o Trump sendo o Trump, né? É impressionante como a gente teve três momentos, né? Três Copas do Mundo, Paulo, em que houve a interferência do governo, né, nos jogos e de forma arbitrária tentou interferir no rumo da Copa do Mundo. Em 1934, na Itália fascista, em 1978, na ditadura da Argentina e agora, em 2026, o governo Trump. Então, essa Copa teve jogos espetaculares, histórias maravilhosas, né, como o time de Cabo Verde, e também viradas dramáticas. Teve todos os ingredientes de uma Copa do Mundo, mas infelizmente ela vai ficar marcada Uma Copa em que o governo dos Estados Unidos interferiu de forma muito negativa. A gente vê o que aconteceu com a seleção do Irã, por exemplo, né? Não ter ali nenhum tipo de respeito à logística, à tratativa que outros países tiveram. Juízes que foram deportados, né? Isso nunca aconteceu em nenhuma outra Copa. E agora vem a cereja do bolo, se é que não vai vir mais coisas, que é a tirada de uma regra clara no futebol, que se você toma vermelho, você fica suspenso por um jogo. Infelizmente, nem isso a FIFA está respeitando.
0: E aí, Clarice, você achou normal a atitude do Donald Trump? Ou você vai dizer que também é um discurso de direita e esquerda aqui?
1: Não, eu não vi com bons olhos. Eu acho muito negativo. Acredito que fere a questão esportiva. Mesmo porque o futebol não é uma guerra. Ele é uma festa, né? O futebol é uma festa. Mundial é um momento em que a gente consegue, inclusive, passar por cima de guerras. Olha aí o Irã, né? Jogando os Estados Unidos, apesar dos pesares, está lá, jogando os Estados Unidos. E a intervenção de um governo eu vejo de forma muito negativa. Não gosto. Pior. O deferimento dessa intervenção, porque claramente foi acatado, né? Pela FIFA.
0: Foi acatado e hoje o jogo Bélgica e Estados Unidos vai ser agora, depois de 9 horas da noite de hoje, terá esse ingrediente para a gente observar. Agora, a gente tem que ter uma visão disso. Primeiro, eu volto ao que eu disse no começo desse programa. A Federação Internacional de Futebol Association, a FIFA, ela é uma entidade privada. Abaixo dela existem as federações regionais de continentes, que também são entidades privadas. Abaixo delas existem as federações dos países e, em alguns países, as federações das suas divisões. Todas elas entidades privadas. Os clubes de futebol são entidades privadas. O futebol é mercado, é negócio. A interferência de poder econômico e poder político no futebol acontece desde que o negócio futebol atrela-se à vontade de governantes. E isso não adianta ficar discutindo, porque o general Médici escalou Dario, que era um jogador do Atlético Mineiro e um jogador que eu gostava de ver jogando. Mas ele escalou Dario na Copa de 70. Ele deu, inclusive, um ultimato para que se colocasse Dario, que foi o motivo pelo qual João Saldanha se desligou do comando da seleção brasileira antes da Copa de 70 no México. Então nós estamos falando de algumas interferências que todos nós sabemos que existimos, que existem. Há pouco tempo, ele revelou-se de maneira aberta que o Instituto do Sr. Gilmar Mendes, o IDP, tem interesses em cursos de formação e treinamento dentro da CBF. Então, sabe, vamos colocar as coisas claras. Ninguém está falando de pura. Aqui não é uma competição pura entre países.
2: As pessoas acharem que o futebol não tem política envolvida, né? Tem sim.
0: E economia, né? E
2: poder econômico. Então, assim, quando a gente pega, por exemplo, esses dois exemplos que eu trouxe, né? A Copa de 34, Mussolini, que era o ditador da Itália no período, queria provar para o mundo, né, a superioridade italiana, do país, do Estado italiano, e interferiu de diferentes formas, né, e formatos ali na competição. E em 78, o Brasil foi prejudicado por essa interferência, porque a Argentina precisava fazer uma goleada gigantesca
0: em cima do Peru, né? E conseguiu.
2: E depois os jogadores.
0: A seleção peruana abriu as pernas.
2: Mas os jogadores peruanos, depois de muito tempo, admitiram que foram subornados.
0: Sim.
2: Então, houve essa confissão, depois de muito tempo, de que o Estado, né, argentino, a Confederação Argentina, e aí, claro, né, você tem toda uma conivência política em cima disso. Então, houve uma interferência em cima daquele processo e o Brasil foi desclassificado em 78. E agora a gente vive numa Copa de 2026, a gente não está falando aqui de propina nem nada disso, mas a forma como o governo americano está tratando a Copa é desrespeitoso. E é uma Copa bonita, uma Copa com jogos maravilhosos, com histórias bonitas, né? Mas a gente fica com essa marca.
0: E com estrutura bonita. Porque
2: os estádios são espetaculares.
0: Os espaços, a forma como está sendo organizada.
2: Isso é importante. O americano sabe fazer eventos.
0: Exato. Americano e eventos.
2: Eles sabem fazer eventos.
0: Entretenimento e americano funcionam como uma liga perfeita. Não tem nem jeito, uma liga perfeita. Agora, é interessante porque, inclusive, sob o aspecto da mobilidade, eu conversei com amigos que estão lá como repórteres, diz que, assim, é surpreendente a capacidade de mobilidade oferecida pela Copa. É tudo com muita rapidez, tudo com muito conforto, tudo com muita segurança.
2: Só que fica marcado também como uma Copa cara, né?
0: Agora,
2: os preços de ingressos, os preços de transporte, os preços de alimentação superem muito a média de outras Copas. Inclusive a Copa do Catar, que foi feito nos lugares mais caros do planeta.
0: Cadê a Júlia Almeida? A Júlia Almeida está por aí, dá tempo de chamar a Júlia, porque a Júlia vai trazer para a gente uma informação, uma mega operação contra um suposto cartel de combustíveis em Minas Gerais, que mobilizou à época a Polícia Federal, o Ministério Público. Isso foi em 2008. Terminou sem que a Justiça analisasse o mérito das acusações. Depois de quase duas décadas de tramitação do processo da ação, ela prescreveu e foi extinta. Quem traz os detalhes é ela, Júlia Almeida. Diga lá, Julinha.
4: A operação Mão Invisível investigava empresários do setor de combustíveis suspeitos de formação de cartel em BH e na região metropolitana. Houve prisões, mandados de busca e apreensão e denúncia formal, mas o processo nunca chegou à fase de instrução. Isso significa que, com a prescrição dos crimes, a ação foi arquivada sem sentença. O advogado criminalista Thiago Lenoir explica que a prescrição ocorre quando o Estado perde o direito de punir em razão do decurso do tempo.
5: Se entre o recebimento da denúncia e a sentença o prazo legal se esgota sem movimentação efetiva, o Estado perde o direito de julgar. É isso que chamamos de prescrição da pretensão punitiva. Existem mecanismos para evitar essa prescrição? Sim, existem vários mecanismos. O Ministério Público tem o dever institucional de fiscalizar o andamento do processo. A corregedoria do tribunal pode ser provocada para apurar a morosidade judicial e o Conselho Nacional de Justiça pode ser sancionado. O próprio juiz também deve impulsionar o feito. Então, não faltam instrumentos. O que falta muitas vezes é vontade institucional e infraestrutura para dar conta desse volume enorme de processo.
4: A denúncia foi só aceita pela Justiça em 2014. Mesmo assim, o processo não avançou para a fase de instrução. Testemunhas e réus nunca foram ouvidos e o caso enfrentou sucessivos atrasos, dificuldades de localizar envolvidos e problemas na organização dos autos. Thiago Lenoir explica que, a partir da prescrição, o mérito do processo deixa de ser julgado e a ação penal é extinta.
5: O que acontece daqui para frente? Na esfera penal, nada. A prescrição extingue a punibilidade. Não há mais possibilidade de condenação, não há mais possibilidade de absolvição. O mérito nunca será julgado. Os acusados não serão declarados culpados nem inocentes. O processo simplesmente deixa de existir. Agora é importante dizer o seguinte: a prescrição penal não impede eventuais desdobramentos na esfera civil ou em procedimentos administrativos que têm prazos e regras próprias. A prescrição não é um prêmio para ninguém. Ela é o preço que a sociedade paga quando o Estado não cumpre o seu papel no tempo que está devidamente demonstrado na lei.
4: Quatro investigados morreram antes de qualquer decisão judicial sobre as acusações. Para o 98 Talks, de Belo Horizonte, Júlia Almeida.
0: Cara, é um bolso, respeito muito, inclusive o que é saber jurídico que o Thiago tem, eu conheço o Thiago, e ele coloca de maneira muito clara, muito transparente os processos, o andamento. Mas para o cidadão comum entender isso é duro, hein, Claré?
1: Nosso ordenamento jurídico, ele tem um rei, que é a Constituição. A nossa Constituição, estou cansado de falar aqui, ela é socialista. Ah, não é socialista, é socialista. Ela foi feita para bandido se dar bem. Infelizmente, a gente tem uma impunidade muito grande no Brasil. Não venha me falar que é porque é corrupção. Não, a impunidade é grande porque o sistema, quando a gente fala sistema, a gente está falando de ordenamento jurídico também. Constituição, que traz toda a estrutura, ela é feita para bandido. E por que, que ela é feita para bandido? Porque quando a Constituição veio, a gente estava saindo daquela ditadura, né? Uma ditadura de direito. Então criaram uma Constituição para falar assim, vamos super proteger algumas pessoas aqui, mas acabou que foi mal utilizada, né? E a gente ficou sozinho nesse mundo, porque 2 anos depois caiu o muro. O muro lá de Berlim. De Berlim, é. E todo mundo foi indo mais para um ambiente mais liberal, para não falar direita. E a gente ficou com essa Constituição, com essa grande impunidade.
0: Mas a revisão da Constituição parece praticamente improvável que aconteça.
1: Não, não tem revisão.
0: Uma nova Constituinte.
1: Tem que ser uma nova Constituinte. Revisão tem sempre, quase todo ano tem revisão.
0: Revisão não, é um retalhamento, né? A nossa Constituição é uma coxa de
1: retalho. Mas é o que é possível, né? Porque tem as cláusulas
0: pétreas. Aquelas coxas de retalho das nossas avós.
1: A Assembleia Constituinte, Paulo, assim, tecnicamente... Só com um suposto golpe. Assim, não tem jeito de você falar, vamos criar. Você zerou? Mesmo que seja um golpe de acordo, todos estão acordados com o golpe, vão matar esse Estado e vão começar outro?
0: Não, mas eu acho que uma revisão, uma Assembleia Nacional Constituinte, se ela é desejo expresso da maioria dos cidadãos brasileiros, ela deveria ser entendida. Inclusive, há mecanismos legais para isso. Existem mecanismos
1: em
0: legais.
1: Em tese, não está previsto isso, né?
0: Não, a previsão é você não pode pedir a emenda de Constituição a partir de 1 milhão de assinaturas e você pode conduzir a um deputado. Que vai, pronto. Esse é um caminho aberto.
1: Mas não prevê uma nova Constituinte.
0: Sim, mas se você está prevendo uma proposta de emenda.
1: Mas a emenda tem os limites. Não, ela tem os limites dela, as cláusulas pétreas, tem coisa que não vai mudar.
0: Então vamos continuar com isso mesmo. Rodrigo, diga lá o que você acha aí dessa rapidez e velocidade do
2: Penso que você tem uma questão que a Constituição ela atende ao brasileiro em alguns aspectos, que é importante. Ela não é socialista, até porque ela começa falando dos direitos do indivíduo, né? Que é uma premissa, inclusive, liberal. E você tem o processo penal no Brasil e o Código Penal brasileiro, que ele é até anterior à Constituição, que poderia muito bem ser reformulado. E que talvez dali a gente teria uma solução muito mais efetiva, né? O Código Penal brasileiro, ele tem mais de 50 anos, se eu não me engano. E precisa realmente ser revisitado, ser refeito, né? Porque a própria estrutura brasileira do processo penal, das condenações penais, elas mudou drasticamente. Então o Brasil, assim como fez o novo Código Civil, assim como tem feito novos marcos da nossa legislação, precisa buscar também uma adequação e talvez um novo Código Penal.
0: 1940, de 7 de dezembro de 1940, um decreto-lei número 2848 estabeleceu o Código Penal brasileiro durante o governo de Getúlio Vargas. Esse código persistia desde 1890 e ele hoje é considerado o mais longevo da história do Brasil.
1: Só justificar, porque quem ouviu falar de Constituição Socialista, eventualmente ouviu o Lopes falando sobre direitos individuais, porque a Constituição, quando a gente fala em Constituição, independente da característica dela, ela serve para proteger o indivíduo do Estado, né? Quando criaram-se as constituições, né, na monarquia absolutista, era para isso. Mas por que, que eu falo que ela é uma constituição socialista? Ela tem algumas características, como, por exemplo, ela prevê função social da propriedade, ela traz direitos trabalhistas, né, que não deveria estar em Constituição, ela fala do Estado com papel na economia e ela fala, por exemplo, de ter intervenção estatal na economia. Então, por isso que eu chamo ela de uma Constituição socialista. Ela foi uma Constituição de 7 artigos ali, só falando sobre a proteção do indivíduo, aí sim, eu não chamaria ela assim.
0: Bom, Constituição socialista não, fato é de que nós assistimos mais uma vez um descompasso entre o que nós, cidadãos, precisamos e necessitamos e o que a justiça brasileira entende como celeridade. O senhor está vendo aí o nosso chat no YouTube?
1: Eu vou ler 3 mensagens
0: repercuta, por favor, com o nome e endereço e telefone das outras pessoas.
1: Afonso Carlos. Vendo o Claré aí em sua alienação bolsonarista, parece que estou na Jovem Pan. Claré foi pro lado negro da direita. Abraço. Será que ele pode falar isso?
0: Não sei.
1: Vamos lá. Marcelo Fernandes. Sou fã do Paulo Leite. Mas ele precisa aprender a respeitar a opinião do outro. A do Claré, por exemplo, não é gritando que se ganha. E se quiser, pode gritar comigo também. Vai perder.
0: Ô Marcelo, eu não gritei, não. Eu só evitei que o Claré cometesse um equívoco, colocando informações dizendo que eu é que estava dando. Aí, peraí, aí ninguém grita, não.
2: É quase um truco, gente.
0: Aí há interferência. Agora, aí há interferência. Agora, se você quiser gritar também, eu não tenho medo de gritar com ninguém, nem ser gritado.
1: Agora, por último, que tem vários outros, mas separei.
2: Tem, não, deu uma
1: briga boa. O Juno Bahia. Ô, Claré, quero apostar que o Rodrigo vai culpar o Neymar. Impressionante, todo esquerdista fala a mesma culpa. Coisa. Aí ele termina, a culpa é do esquema tático do técnico.
2: Ele concordo com ele, eu concordo. Tático. A culpa não é do Neymar, não. A culpa é do esquema tático.
0: Quem responsabilizou o Neymar? Gente, primeiro, rebobina. Vai lá no YouTube, vê no começo.
2: Rebobina.
0: É rebobinar no sentido prático. Volta sua fita aí para a origem da história. Porque, veja bem, nenhum de nós aqui criminalizou, justificou ou responsabilizou o Neymar. Nós dissemos que a atitude dele foi uma atitude equivocada, e eu continuo dizendo. Os líderes na Copa do Mundo têm se comportado de maneira mais líder do que o Neymar, que é de quem se espera a liderança para a seleção brasileira.
1: O J. Ricardo falou um negócio legal aqui. No Brasil, a Constituição só vale quando os iluminados da STF permitem e concordam com ela.
0: Pode ser, mas o que vale aqui é que a gente tem que fazer um intervalo comercial, porque senão depois a gente é expulso do programa, não voltamos amanhã e não garantimos o nosso leite nem o das crianças. A gente volta já.
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5: Bom, são 19 horas e 36 minutos. É a nossa volta aqui para o segundo bloco do 98 Talks. Você pode conversar com a gente pelo chat do YouTube. O chat está sendo coordenado hoje por ele, Antônio Claré Júnior, que não tem filtro, você já percebeu. É um homem que não filtra informação. E também nós estamos no WhatsApp. Só mandar o seu comentário pelo número 319-91-49-98-98. Vai lá, entra, salva, faz sua inscrição e continua conversando com a gente.
6: Você leu mensagem do WhatsApp?
5: 319-91-49-98-98. Não sei. Uai. Quem lê as notícias, quem lê as mensagens.
6: Ah, ele não mandou
5: pra nós. É o querido,
6: pra nós,
5: pô, é o querido Vitor que...
6: Vou cobrar, não. Vou cobrar do Vitor.
5: Mas aqui você tem que cobrar, então, é posição de candidato ao governo de Minas, porque até agora a gente não sabe direito quem vai, quem não vai. Por enquanto,
6: quem só, que é oficialmente pré-candidato?
5: Pré-candidatos mesmo, de papelzinho assinado.
6: Isso. Tem papel
5: Matheus Simões, Gabriel Azevedo.
6: O governador Matheus Simões, né, buscando a reeleição.
5: Governador Matheus Simões, Gabriel Azevedo do MDB e Jarba Soares do PSD.
6: Ok.
5: Até agora são os três nomes cujos partidos já se manifestaram com
7: o Jarbas com asterisco,
5: de pré-candidato.
7: Né?
5: Não. Mas com pré-candidatura.
6: Por que asterisco?
5: Se levarão
7: porque
5: ou não
7: levarão. O partido
5: levarão.
7: Ainda acho que negocia a cadeira
5: dele. É, porque o partido fala em prévias e depois aí sai da discussão. Mas
7: existe
5: enfim.
7: Um enredo, uma possibilidade de uma composição, de se juntar ali a uma bênção, né, do Lula e escolher criar esse campo. Mas o PT mineiro, de fato, não tem a menor noção do que vai fazer nessa eleição.
5: Não, o PT mineiro está absolutamente perdido e joga contra, inclusive, chances. Quando ele vai brigar com Marília Campos, ele está jogando contra as remotas chances de fazer alguma coisa. Para o Senado, não. Para o Senado, até bastante claras. Mas para o governo de Minas...
7: Também não, Paulo. Também não. Não, eu acho
5: tem,
7: que
5: não. Tem PT? Possibilidade... Tem Marília Campos,
7: a é possibilidade, mas o PT ainda não deu a benção.
5: Essa é outra questão.
7: Não a escolha da Marília.
5: Devia, inclusive, já cristalizar isso e deixar ela caminhar.
7: Pois é, mas nem a isso gente permite. Vê a pressão, a forma como o PT está pressionando a Marília para pular como candidata a governadora. E a gente já falou isso aqui algumas vezes, né? O quanto isso é desrespeitoso até a própria trajetória que a Marília tem dentro do partido, dentro da política mineira, de não poder escolher como ela quer participar de uma eleição.
5: Mas ela não vai. E já disse a interlocutores com quem converso diretamente, ela não vai aceitar essa pressão e não irá ao governo. Ela mantém sua pré-candidatura ao Senado, porque é um direito. Já que ela foi aprovada pelo Executivo Estadual e Nacional, ela tem o direito de manter a sua pré-candidatura.
6: Então, pré-governador, nós temos então três players.
5: Ou três dois. Players. Três players, eu acho três players. Porque vamos considerar o Jarbas, que até então o partido não... O partido
7: então
5: não...
7: a gente tem que colocar o Calil também nessa
6: conta. Vocês estão esquecendo de mim? Vocês estão esquecendo de mim?
5: Calil.
6: Você foi sabe
7: ele
6: que?
7: Brota Alexandre, aqui no chão, Alexandre. Gente.
6: Você de retardado.
5: O homem já briga comigo com qualquer coisa. Alexandre,
7: ele brota
5: desculpa.
7: Aqui.
5: Tem também pelo PDT, Alexandre Calil, que é mais... até então pré-candidatíssimo, tá? Então são quatro.
6: Mas
5: quatro,
6: vem mesmo para governar?
5: Esses quatro estão aí. Se vem ou não vem, nós vamos saber depois das convenções partidárias no próximo mês, em julho. Bom. Mas o Republicanos, que vinha batendo no peito, dizendo que Cleitinho já tinha se decidido, seria o candidato com o vice Eduardo Falcão, voltou atrás. E na sexta-feira eu fiz um comentário e gravei um vídeo, que foi meu comentário aqui na News, e que está disponível, circulando pelo nosso Instagram, o Instagram da 98, arroba Rede 98 Oficial, 98 News Oficial.
6: 98 News.
5: Arroba 98 News Oficial, está lá no Instagram circulando. Eu disse que Cleitinho conversava com o Matheus Simões, não diretamente, mas através de um emissário, um hábil emissário que foi destinado a conversar com Cleitinho para diminuir as diferenças entre Cleitinho e o governador, para que Cleitinho apoie Matheus Simões na campanha. E o Republicanos, de primeiro momento, reagiu, mandou nota para a emissora, dizendo que era uma informação sem pé nem cabeça, da onde eu tinha tirado isso, e eu tirei de fontes. O jornalista tem o direito de preservar as fontes, mas eu acho que as minhas fontes estão acertando, porque o Republicanos disse que, mesmo sem Cleitinho, vai ter candidato ao governo. O presidente nacional da legenda, Marcos Pereira, deu uma entrevista ao Simão Nascimento, que é do jornal O Tempo, de Belo Horizonte, e ele disse que o ex-presidente da Associação Mineira de Municípios, Marcos Vinícius Bizarro, pode ser o nome do partido a concorrer à eleição pelo partido. O Republicanos, mesmo que Cleitinho se decida por não concorrer ao governo, não vai abrir mão da candidatura, porque trabalha para manter protagonismo na disputa pelo Palácio Tiradentes em Minas Gerais. E aí, Claré, como é que fica esse forró-bodó também no Republicanos, já que o forró-bodó lá no PT está tocando com duas, três sanfonas todo dia?
6: Pois é, o que eu sempre falo, tem que esperar agosto, não sei se é 15 de agosto, que é o prazo das convenções, para a gente ver quem vem, quem não vem mesmo. Até segunda ordem, quem eu vejo que vem mesmo é o governador Matheus Simões para reeleição. Tem aí o Jarbas de pré-candidato e o Gabriel, Jarbas, que eu também...
7: Gabriel e Calil.
6: E Calil, né? Não sei também se vem, se vão fazer... Né? A gente ouve de apoio a Lourdes, eu não sei. Agora, todos o Republicano, esses... até 15 de agosto, certamente tomará sua decisão.
5: Todos, né? Esses que nós estamos falando aqui agora estão, nesse momento, mantendo suas pré-candidaturas. Eu, ontem, na sexta-feira, fiz uma varredura dentro dos partidos, com as fontes que eu converso, e até então... com conversas de bastidor, com coisas que podem estar acontecendo, até então esses quatro, através dos seus partidos, mantêm suas pré-candidaturas.
7: Se o Republicanos definir apoio ao Matheus Simões, muda o jogo. A gente tem outra eleição, né? Porque até então está se desenhando um Republicanos ali solto, né? Nesse processo, se é com o Cleitinho, se é com outro candidato. O Cleitinho, de fato, ele tem um capital político de intenções de voto, que as pesquisas mostram que não mudou. Desde as primeiras pesquisas, ele tem ali consolidado 30%, 35%. E o eleitor mineiro identifica nele muito mais o bolsonarismo do que outros candidatos. Ninguém dentro desse pleito conseguiu capitalizar o voto do Lula, né? Então a esquerda também patina, não tem um nome ali que consegue fazer esse agrupamento. Então, de fato, né, o rumo que o Republicanos se direcionar, e se for em direção a Matheus Simões, muda a eleição, a gente passa a ter um outro cenário, praticamente assim, reseta tudo que a gente tem falado e analisado aqui, porque a partir de agosto vamos ter outro cenário.
6: Engraçado que vocês falaram bastante de esquerda, direita, mas vocês não citaram um partido aqui, é o PL. E aí?
5: O PL tem um problema seríssimo para resolver, porque o PL está dividido de maneira bem clara dentro do PL. Existem aqueles que, de muito tempo, dizem Cleitinho vai se decidir e a gente vai atrás dele.
6: Ok.
5: E ficaram com essa, estão com essa expectativa até agora. Essa trajetória de Cleitinho, que está mudando de lado, vai inclusive bagunçar a questão dentro do PL. Porque dentro do PL também tem uma ala que defende a candidatura do ex-prefeito de Betim, do empresário Vittorio Medioli, com chapa pura do PL.
7: E o Flávio Rosca, como é que fica?
5: Que é um nome que a gente não sabe ainda, porque entrou também pelo processo da disputa, mas também não se manifestou. Dentro do PL, a situação é de absoluto descompasso em cada informação que você pega.
7: É uma característica, né? Acho que desde 2018 a gente tem visto essa característica nesses partidos, principalmente, que são partidos que gravitam ali de um centro para a direita, como o PL, Republicanos, Podemos e tantos outros. Um foco muito grande, Paulo, nas eleições voltadas para o Congresso. Então, enquanto eles têm capital político para se mobilizar em eleger deputados e senadores, o jogo está funcionando, né? E aí, eventualmente, eles estarem numa chapa que ganha a eleição para governador ou até para presidente, para eles é muito positivo. A gente tem que lembrar, né? Tanto o Podemos, o Republicano, todos esses partidos ali que ocupam essa condição acabaram entrando de alguma forma no governo do presidente Lula, por exemplo.
5: É.
7: Há uma certeza que a gente tem. Por isso que talvez o foco nem seja tanto assim, é gastar muita energia no executivo, porque de alguma forma eles vão participar desses governos.
5: É, e tem um detalhe também, todos esses movimentos que a gente está falando aqui, claro, eles vão buscar a consolidação dos partidos para as eleições proporcionais. Ali é que está a chave.
7: Exato.
5: É fazer com que o partido tenha palanque, com que um candidato do partido possa percorrer o interior, conversar com prefeitos, negociar apoiamentos e puxar votos para deputados daquele partido. Tem isso também. E senador é majoritário, mas os proporcionais principalmente têm essa visão. E por falar em partido, eu vou até subverter a ordem aqui da nossa pauta para continuar falando de partido. Vamos falar do Partido Novo. Porque a pergunta que me foi feita hoje é: que Partido Novo será novo nas urnas? Porque é um ciclo eleitoral onde o partido está agora debatendo sua própria identidade política. Alguns fatos indicam isso. Por exemplo, a posição do Partido Novo em Santa Catarina, quando não quis receber o governador, o ex-governador Romeu Zema, que é o seu pré-candidato à presidência da República. A legenda foi perdendo parlamentares ligados à sua formação original, principalmente quando a gente vê a Assembleia de Minas, e na Câmara dos Deputados mantém, mas perde vez por outra. Agora, que perfil que o Novo vai apresentar para o eleitor numa eleição onde, em Minas, o Novo tem, entre aspas, um protagonismo supostamente assegurado? O ex-governador e agora candidato ao PSD, foi pelo PSD, até então figurava nos quadros do Partido Novo, Rodrigo.
7: Pois é, a gente tem um... Eu não vejo como crise de identidade, tá? Eu acho que o Novo, ele não tá ali numa crise se é de direita, ou se é mais à direita, ou se é menos à direita. Eu acho que isso não muda na concepção do Novo. Acho que agora é uma condição de qual decisão tomar para que a gente possa ter qual partido a partir do ano que vem, né? Porque se toma uma decisão de associar-se a Flávio Bolsonaro, há muito mais chances de obter votos e, com isso, eleger uma quantidade maior de deputados. Se fecha com Zema, no Brasil todo, né, essa possibilidade diminui, porque o Zema, nas pesquisas, tem pontuado, tem performado menor. Isso são cenários, a gente não sabe se de fato isso vai acontecer. A gente tem que lembrar que em 2018, por exemplo, o Zema era um absoluto desconhecido, né, no mundo político, e conseguiu formar até mais deputados do que fez em 2022, por exemplo.
5: Essa é uma verdade que a gente tem que sempre lembrar, mas parece que esse nome que é apresentado pelo Novo e que deveria ter sido apropriado pelo Novo com unhas e dentes, que é o nome do governador, ex-governador de Minas, Romeu Zema, não tem ou não é embalado pelo Partido Novo, embalado no sentido de acarinhado e também de vendido para, como o nome do Partido Novo em unanimidade. Isso perde, o partido perde identidade com isso, ou não?
6: Paulo, acho que não, isso é normal, né? Todo partido tem isso. Para dar um exemplo aqui para você, a gente tem o PL, que está apoiando Ciro Gomes lá em

0: ainda, né? Ou não sei se vai ter, não vai ter. Então, assim, é diferente. Lá no Sul já tá fechado. Tem um candidato do PL a governador, o vice do Novo e por aí vai. É mais difícil. Isso é normal.
1: Mas o nome do Zema, e aí é que eu insisto, o nome do ex-governador Romeu Zema era um nome que deveria ter sido acarinhado pelo Novo.
0: Mas
1: o Novo devia, de forma única no Brasil inteiro, ter dito, opa, mas por que esse que
2: a
1: gente é o
2: não fala a mesma
1: produto?
2: Coisa do Caiado, por exemplo, Paulo? Que o PSD faz a mesma dinâmica. O PSD, em alguns lugares, vai apoiar o Bolsonaro, em outros, vai apoiar Caiado. Né? E a gente não vê essa mesma polêmica, né? Eu acho que...
1: Talvez porque isso o nome é normal, de Caiado para o Novo não seja... tão significativo... no
2: Caiado para o PSD.
1: Do Caiado para o PSD não seja tão significativo para os objetivos.
2: Pode ser.
1: Qual que é o objetivo do Partido Novo primeiro? O primeiro objetivo do Partido Novo nessa eleição é vencer a cláusula de barreiras.
2: Será?
1: É. Porque se não vencer a cláusula de barreiras, ele vai ter problema daqui para frente.
2: Não, o Novo, eu não sei. O Novo ele tem uma dinâmica diferente de outros partidos. Né? Ele até por muito tempo não usou o fundo partidário.
1: Sim, mas veja bem,
2: seria
1: não é só com
2: uma
1: relação...
2: volta às origens? Caso
1: sim, aí é que está. O Novo está se propondo, então, voltar a... para dentro, voltar para olhar para o seu umbigo
0: que, eu acredito
1: e tentar
0: que
1: uma...
0: Não, eu acredito que você está correto no sentido de que o objetivo principal é a cláusula de barreira.
1: Pronto. É. Então, se o objetivo principal é a cláusula de barreira, se eu tenho um nome que é um nome que pode se tornar nacional, mesmo com um desempenho nas pesquisas abaixo do que se esperava, eu tenho que pegar esse nome, embalar e falar, é meu, pô.
0: Mas olha só, você tem diretórios em cada lugar. Isso não acontece só com o Novo, não. Isso acontece com qualquer... Eu dei o exemplo do PL aqui. Esse exemplo é o mais maluco de todos. Ciro Gomes, gente. Ciro Gomes, apoiado pelo PL. PL bolsonarista do Ceará. Né?
2: É, só que recentemente, desculpa, Clare, recentemente, isso não tem muito tempo não, essa coisa de poucas semanas, me lembro se foi bem no momento ali do vídeo da Michelle, que é inclusive o vídeo da Michelle, só lembrando, surgiu por causa disso, né, do apoio do PL ao Ciro, e o Ciro publicamente dizendo, bom, o PL pode me apoiar, mas eu não vou apoiar o Flávio,
0: falou,
2: muito menos o PL.
0: Falou claramente que jamais apoiaria o Flávio. Só uma observação aqui, o Ramonzinho Festas está falando, esse Claré está mal informado. Marcos Vinícius é do PL, não republicano. Nem citei Marcos Vinícius.
1: Você
0: está criticando o Paulo Leite, mas você quis me bater.
1: Não, mas
0: cara,
1: eu falei,
0: bate na pessoa certa,
1: ao menos. Eu falei Marcos Pereira e disse que ele era do republicanos. Então, a você, meu caro amigo...
0: Também não vi você falar Marcos Vinícius também, não.
1: Marcos Pereira, que é o presidente nacional do Partido Republicanos.
2: Do republicano.
1: Ora, mas eu sou razoavelmente bem informado, porque até com ele eu converso vez por outra. Então,
0: esclarecido. Agora, aproveitando, ler duas mensagens que você chegar do WhatsApp, que eu cobrei do Vitor.
1: Então, diga, leia.
0: O Wendy. Claré, sua presença nesse programa pode não ser notada, mas sua ausência faz falta.
1: Mas é toda ausência faz falta.
0: Agora eu vou ler do Sebastião Lopes.
1: Redundância, diga.
0: Claré, eu concordo com muitas coisas que você fala, mas, infelizmente, o Neymar não deveria nem ser convocado. Perder faz parte do jogo, ele fez muito feio provocar o grande goleiro da norueguesa, mas continua assistindo todos os dias o melhor programa de debate, onde sou fã de todos da bancada. Parabéns.
1: Muito obrigado. Valeu pelo carinho dado a todos nós. Quanto tempo eu tenho? 19h52, tem que devolver para a rede? Oh, mas é impossível isso. Por que vocês não me avisam mais? Para você que está nos acompanhando pela Rede Mais, afiliada Record no interior de Minas, no sul de Minas, na Zona da Mata, no Norte Mineiro, muito, muito obrigado por ter estado conosco até agora. Vocês continuam agora com o Jornal da Record. A gente dá uma pausinha e continua aqui na 98 News, no 29.1 e no YouTube. E de volta então para continuar o nosso papo, porque Flávio Bolsonaro voltou ao centro da articulação política com uma audiência que está marcada para amanhã, terça-feira, no Congresso dos Estados Unidos. Nessa audiência vai se discutir as tarifas impostas aos produtos brasileiros.
2: Ai, ai.
1: A agenda ocorre depois de uma visita que ele fez a Trump e logo depois vem o anúncio do tarifaço e da decisão de classificar o PCC e o Comando Vermelho, falei o nome dessas pragas, como organizações terroristas. E agora ele tenta se apresentar como interlocutor para reduzir os impactos das medidas. Tem sonora do Flávio? Põe a primeira sonora do Flávio Bolsonaro, por favor.
3: Flávio Bolsonaro volta ao centro das articulações políticas com uma audiência marcada para esta terça-feira em uma comissão do Congresso dos Estados Unidos para discutir as tarifas impostas a produtos brasileiros. A agenda ocorre depois da visita

0: do senador ao presidente Donald Trump, seguida pelo anúncio aí do tarifaço e da decisão americana de classificar o PCC e o Comando Vermelho como organizações terroristas. Agora o Flávio Bolsonaro está tentando aí se apresentar como um interlocutor para reduzir os impactos das medidas. Em vídeo nas redes sociais, pouco antes do jogo de ontem entre Brasil e Noruega, Flávio aparece ao lado do irmão Eduardo Bolsonaro e diz que a partir do ano que vem o país vai ter um novo presidente e culpou Lula pelo tarifaço.
1: Eu tenho a convicção de que o Brasil vai ter um novo governo a partir de janeiro do ano que vem. Por exemplo, as relações com todos os países, como nos Estados Unidos também era diferente, vai ser de igual para igual, vamos sentar para negociar. Não vai ter presidente da República como tem hoje, incentivando o tarifaço. O único que quer o tarifaço é o Lula. Não vamos deixar isso acontecer, não. Vamos para dentro aqui fazer a nossa parte. Ver se a gente consegue convencer com argumentos técnicos e políticos, né?
0: O resultado da audiência deve influenciar a disputa política sobre a atuação do senador, entre a narrativa de mediação e as críticas de que estaria agindo contra os interesses do próprio país. De Belo Horizonte, para o 98 Talks, João Vitor Bedran.
2: Obrigado, Bedran. Esqueci de te anunciar, a reportagem é sua. Muito obrigado por estar aqui com a gente. Mas, o Rodrigo, o Flávio Bolsonaro está correndo um risco. Ou ele é protagonista, ou ele vai ser engolido, e aí pode até trazer para ele a imagem de quem atua contra os interesses
3: mais?
2: Do país.
3: Trazer mais?
2: O que você acha disso?
3: Eu não sei como ele vai conseguir aumentar isso, né? Ele realmente se supera. Acho que a cada semana que ele se movimenta, ele consegue se superar. Esse carisma de cerca elétrica quebrada, né? Que não consegue conversar olhando para a câmera e explicar o que vai fazer de fato. Fala de uma forma completamente desconexa e acha que pode chegar lá como um xerife e resolver essa questão da tarifa. A gente tem que lembrar a carta que ele mandou recentemente para o governo dos Estados Unidos pedindo para segurar as tarifas até após a eleição, porque isso beneficiaria o Lula. Ou seja, ele não está preocupado com o Brasil, ele não está preocupado com a economia, ele não está preocupado com você, empresário, não está preocupado com ninguém, ele está preocupado só com ele.
2: E aí, Claré? Protagonista ou pode ser considerado alguém que trabalha contra os interesses do Brasil?
4: Não, eu acho que ele vai tentar ali emplacar um papel de protagonismo. Talvez esse jogo já esteja até alinhado com o Trump. Já não sabe, gente, o que acontece por trás ali nos bastidores, né? Seria. As pesquisas mostram que ele está atrás, né? Do Lula. Então quem está atrás precisa fazer algo novo, tirar um coelho da cartola, não é isso?
2: Eu só tenho medo quando ele aparece ao lado do Eduardo Bolsonaro. Porque quando o Eduardo Bolsonaro aparece tentando protagonizar alguma coisa, a gente tem que abrir os olhos para ver o que pode acontecer.
3: Diversão garantida.
2: Eu estava brincando hoje à tarde com um amigo, falando dessa ação do Trump aí na FIFA, né? E aí esse amigo virou para mim e falou assim: será que o cara que assessora o Trump os assuntos brasileiros é o Eduardo Bolsonaro? Porque até uma informação equivocada de um árbitro ele passa para a Federação de Futebol dos Estados Unidos. O Eduardo é realmente o desastre dessa imagem, né, que o Bolsonaro e o bolsonarismo tentam reavivar para a eleição de 2022.
3: Eu ainda mantenho minha tese, Paulo, Claré, ouvinte, que o projeto dos Bolsonaros, desses três filhos aí, mais o Jair, né, quatro, não é ganhar a eleição. Eles não têm. Acho que a prioridade deles é manter essa situação de acirramento, de briga, de polarização, porque o dia que isso acabar, eles perdem completamente a utilidade. Né? Então, o dia que a gente não tiver mais a necessidade de polarizar os debates, como a gente tem visto, infelizmente, para que a gente vai apoiar uma pessoa que não consegue conversar minimamente, tem esse carisma? Enfim.
2: Você acredita nisso, Clara? Que a vontade da família Bolsonaro é só continuar presente no cenário da polarização para poder fomentar e ganhar lucro com a polarização e que ela não tem nenhum interesse de vitória política para a próxima eleição? Como é que você vê isso?
4: Eu não conheço eles, né, pessoalmente, não sei dizer. Mas eu sei dizer que tem uma turma que tem grande interesse em ganhar para continuar roubando o Brasil. Espero que eles não vençam. E não são eles.
2: Então, para você, essa eleição, mais uma vez, é a história do bem contra o mal?
4: Não, eu acho que é a história daqueles que querem limpar o Brasil contra pessoas que, eventualmente, não querem limpar o Brasil.
2: Rodrigo, a gente vê essa situação que...
3: Talvez ele vai usar o Banco Master para ajudar a limpar, né?
4: Pergunta para o Jacques Wagner, líder do PT.
3: Vai todo mundo. É todo mundo junto ajudar a limpar o Brasil. Vamos lá.
2: Olha, eu tô aqui vendo.
3: As pessoas têm um histórico ouvindo. Recente desse.
2: Falar que
3: quer limpar o Brasil.
2: Pelo eu tô amor vendo Deus. E ouvindo vocês dois e tô me remetendo a uma coluna do Carlos Andreasa no estado de Minas, no estado de São Paulo, no Estadão, em que ele fala exatamente sobre isso. O caso Master conseguiu trazer todo mundo
4: para
2: o pior dos patamares.
4: É.
2: Todo político brasileiro, quase todo político brasileiro, ou seu partido, está enlameado.
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Essa é uma canção de um colega de profecias. É uma canção do nosso inesquecível Alcejas.

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2: 8:23.
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3: 8:32.
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4: 8h41.
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0: Está no ar a Voz do Brasil. As notícias do governo federal que movimentaram o país no dia de hoje.
1: Olá, boa noite.
2: Boa noite para você que nos acompanha em todo o país.
1: Segunda-feira, 6 de julho de 2026.
2: Vamos ao destaque do dia na Voz do Brasil.
1: Estudantes podem se inscrever a partir de amanhã no ProUni, o programa Universidade para Todos.
2: A iniciativa seleciona quem busca uma vaga em uma instituição privada de ensino superior. Gabriela Noronha.
3: Para participar, o estudante deve ter cursado ensino médio em escola pública ou como bolsista integral em escola privada.
1: Imunização contra o HPV. Jovens de 15 a 19 anos podem se vacinar até dezembro.
2: Deve ser vacinado quem não recebeu o imunizante na idade recomendada ou não possui registro de vacinação. Nazi Brum.
4: A vacina também está disponível para grupos específicos, como pessoas vivendo com HIV, transplantados, pacientes oncológicos e usuários de PrEP, a profilaxia pré-exposição ao HIV.
1: Canal oferece escuta a jovens de forma humanizada.
2: Pode falar. Adolescentes podem receber de forma gratuita atendimento em saúde mental por meio de plataforma digital. Edinaldo Júnior.
5: A Rede Pode Falar é um canal gratuito e anônimo que pode ser acessado pelo celular de maneira fácil, rápida e simples.
1: Hoje na apresentação da Voz do Brasil, eu, Mariana Jungmann e Luciano Seixas.
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1: Estudantes que desejem concorrer a bolsas de estudo em instituições de ensino privadas por meio do ProUni, o Programa Universidade para Todos, as inscrições começam amanhã e seguem até o final da semana.
2: As bolsas cobrem o equivalente à metade ou ao valor total da mensalidade do curso.
3: O programa Universidade para Todos oferece bolsas integrais e parciais em instituições privadas de ensino superior. Duas vezes ao ano são abertas as inscrições para seleção de bolsistas. E quem quiser concorrer a uma vaga nesse segundo semestre deve ficar de olho nos prazos. As inscrições começam nesta terça-feira e vão até sexta-feira, dia 10 de julho. Para participar, o candidato precisa ter concluído o ensino médio, participado das edições de 2024 ou de 2025 do Enem, obtido no mínimo 450 pontos na média das 5 provas do exame e nota maior do que zero na redação.

0: Além disso, segundo o edital, o estudante deve ter cursado o ensino médio em escola pública ou como bolsista integral em escola privada. Para obter uma bolsa integral, a renda familiar bruta mensal por pessoa deve ser de até um salário mínimo e meio. Já para as bolsas parciais, a renda familiar bruta mensal por integrante da família não pode ultrapassar 3 salários mínimos. Lembrando que professores da rede pública têm regras específicas de isenção de renda para licenciaturas. O resultado da primeira chamada será divulgado na próxima semana, em 15 de julho, enquanto a segunda chamada está prevista para 5 de agosto. As inscrições são gratuitas e devem ser feitas exclusivamente pelo site acessounico.mec.gov.br/ProUni. Gabriela Noronha para a Voz do Brasil.
1: E as inscrições para a Prova Nacional Docente 2026 foram prorrogadas até o dia 10 de julho.
2: O novo prazo também vale para solicitações de atendimento especializado e para o uso do nome social.
3: Para efetivar a inscrição, o candidato deve pagar a taxa de R$ 85,00 até o dia 14 de julho. Essa também é a data em que será divulgado o resultado das solicitações de atendimento especial. Em caso de negativa, os recursos podem ser apresentados pelos candidatos até 16 de julho. A aplicação da prova está mantida para o dia 20 de setembro e o resultado final será divulgado em 15 de dezembro. O exame é composto por duas partes, sendo uma voltada para a formação geral docente e outra para questões específicas de 21 áreas da licenciatura. A Prova Nacional Docente tem o objetivo de avaliar a formação dos profissionais que estão concluindo cursos de licenciatura em todo o país. Mas o resultado também pode ser usado como parte de processos seletivos em concursos públicos para a contratação de profissionais de educação básica.
1: Priscila Machado, para a Voz do Brasil. As inscrições para a Prova Nacional Docente devem ser feitas pela internet no endereço pnd.inep.gov.br.
2: E as inscrições para o Fundo de Financiamento Estudantil, FIES, do segundo semestre de 2026, abrem entre os dias 14 e 17 de julho.
1: Nessa etapa, o programa oferece mais de 44 mil vagas para estudantes que desejam financiar cursos presenciais em faculdades particulares.
2: Para participar, o candidato precisa ter feito o Exame Nacional do Ensino Médio a partir de 2010, alcançado média mínima de 450 pontos nas provas, sem zerar a redação, e comprovar renda familiar de até 3 salários mínimos por pessoa.
1: O resultado da seleção vai ser divulgado em 30 de julho.
2: A inscrição para o FIES é gratuita e deve ser feita exclusivamente pela internet, no Portal Único de Acesso ao Ensino Superior, em acessounico.mec.gov.br.
1: A campanha de vacinação contra o papiloma vírus humano foi prorrogada até o dia 31 de dezembro.
2: O público-alvo são adolescentes e jovens de 15 a 19 anos e pessoas de grupos prioritários.
1: O imunizante está disponível nas unidades básicas de saúde de todo o país.
4: O objetivo da campanha é alcançar pessoas que não foram imunizadas na faixa etária recomendada ou que não possuem registro vacinal. O esquema previsto no calendário nacional de vacinação é indicado para meninas e meninos de 9 a 14 anos. Na estratégia de resgate, adolescentes e jovens de 15 a 19 anos poderão se vacinar de graça até 31 de dezembro, como explica Éder Gatti, diretor do Departamento do Programa Nacional de Imunizações.
5: A vacina ela é recomendada para pessoas de 9 a 14 anos na rotina, só que tem pessoas que já hoje estão com 15, 16, 17, 18, 19 anos que não foram vacinadas. Então nós demos a oportunidade dessas pessoas colocar a vacinação em dia.
4: A vacina também está disponível para grupos específicos, como pessoas vivendo com HIV, transplantados, pacientes oncológicos e usuários de PrEP, a profilaxia pré-exposição ao HIV. O papilomavírus humano, HPV, é uma infecção sexualmente transmissível e está associado a diferentes tipos de câncer, como os de colo do útero, boca e garganta. Após o encerramento da campanha em dezembro, a vacina continuará sendo oferecida de graça a crianças e adolescentes de 9 a 14 anos e grupos específicos. Os demais deverão ser vacinados em clínicas particulares. Reportagem Nazi Brum.
2: Atenção médicos de todo o país, estão abertas as inscrições para edital de contratação de especialistas para